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1: Olá, pastor Rigonato, me chamo Mariana e tenho uma dúvida. As histórias que a Bíblia conta, pastor, de Adão e Eva, a Arca de Noé, a Torre de Babel, Jonas e a Baleia, são histórias inventadas para exemplificar algo ou realmente são literais, pastor?
2: Olá, Mariana. Bom, eu vou tentar responder você. Bom, eu quero dizer para você, em primeiro lugar, que não é uma parábola. É Moisés e os profetas, você está querendo dizer, né? Porque você fez citações aí até de Jonas sendo engolido pelo grande peixe. Quero responder conforme Pedro respondeu. A palavra de Deus fala na segunda carta de Pedro, capítulo 1, versículo 16. Olha, porque nós não vos demos a conhecer o poder da vinda de nosso Senhor Jesus Cristo seguindo fábulas engenhosamente inventadas. Você está entendendo aí, Mariana, que esse tipo de pergunta era feito até nos dias dos apóstolos? Porque as pessoas pensavam, Adão e Eva é uma parábola com o propósito de dar uma instrução, um princípio de Deus, uma maneira como Deus criou as coisas, ou de fato existiram? Eles de fato existiram. A Arca de Noé realmente é um fato verídico que a arqueologia atesta a existência da Arca de Noé. Mas eu não quero me deter no fato específico do que a arqueologia diz. Eu vou responder com a própria palavra de Deus. Olha só, o Senhor Jesus, ele atestou a veracidade da palavra de Deus, porque foi ele quem disse: errais não conhecendo a Escritura e nem o poder de Deus. Bom, mas tem um outro texto que eu gosto muito sobre tudo que antes foi escrito, como verdade, como fatos verídicos. Não com história fictícia ou um romance. Romanos 15:4 diz: o que antes foi escrito para o nosso ensino e orientação foi escrito, a fim de que, pelas orientações das Escrituras, tenhamos esperança. Bom, quero dizer algo para você. Tudo que foi escrito está revestido de autêntica verdade. A palavra de Deus fala, Paulo falando, atestando também a verdade das Escrituras. Ele diz, olha, toda Escritura é divinamente inspirada. E os homens de Deus, eles escreveram, elucidados pelo Espírito Santo. Bom, e o capítulo 1 de 2 Pedro, versículo 19, também diz: temos assim tanto mais confirmada a palavra profética, e fazeis bem em atendê-la, como uma candeia que brilha em lugar tenebroso, até que o dia clareie e a estrela da alva nasça em vosso coração. Então, Mariana, só para deixar bem claro para você, as histórias de Adão e Eva, a Arca de Noé, a Torre de Babel e a história de Jonas, que foi engolido pelo grande peixe, não são parábolas, não são, portanto, histórias inventadas. São fatos que aconteceram e Deus estava envolvido nisso. Disso, quem que nos atesta que eram verdadeiros e que aconteceram? O próprio Cristo e os apóstolos. Nós somos cristãos genuinamente apostólicos. Espero que eu tenha esclarecido a sua dúvida. Um grande abraço.
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8: Hoje já é realidade. Nós podemos viver nessa realidade. Nesse contexto aqui de Hebreus, esta é a verdade. Mas como eu estava dizendo, até o homem natural, elas alcançam sucesso quando elas sabem que são amadas, sabem que são importantes. Tem um escritor americano, evangélico, chama Zig Ziglar. Ele escreveu uma série muito famosa, Minutos de Liderança. Tem em português. Apesar de ser evangélico, os livros dele são publicações seculares. Eu já li. E o Zig Ziglar, ele conta, ele é um palestrante, né, motivacional, mas ele conta que um dia ele estava passando numa avenida em Nova York e tinha um mendigo pedindo esmola. Mas para cada dólar que alguém dava de esmola, podia pegar uma caneta que estava do lado. Era a maneira como o mendigo pedia esmola. E Zig Ziglar disse que passou e deu um dólar, jogou uma nota de um dólar pro mendigo. Quando chegou lá na frente, ele pensou bem, voltou para o mendigo e falou: eu te dei um dólar, eu quero a minha caneta. Aí o mendigo falou para ele: está aqui sua caneta, você deu? E aí o Zig Ziglar falou para ele: a partir de hoje você não é mendigo mais, você é um homem de negócio, porque você me vendeu uma caneta. E foi embora. Passou muito tempo, a história não diz quanto tempo. Ele estava numa palestra motivacional quando chegou um homem perto dele, bem vestido, e falou para ele: você não me conhece, mas você passou por mim um dia e mudou minha vida. E falou para ele: eu era aquele mendigo que você passou, deu um dólar, voltou e pediu a caneta, e você falou para mim que eu, a partir daquele dia, não era mais um mendigo, mas eu era um homem de negócio, porque eu tinha feito um primeiro negócio, vendi a caneta para você. E você foi embora e eu fiquei com aquilo dentro de mim, não saiu da minha mente. Aquele homem disse que porque eu vendi a caneta, eu não sou mendigo, eu sou um negociante, sou um homem de negócio. E ele então começou, ele contando, eu comecei a vender outras coisas, comercializar outras coisas. E dali eu montei uma banquinha, e dali eu montei uma loja. E agora eu sou realmente um homem de negócio. Mas tudo mudou por quê? Porque alguém falou cheio de glória. A glória tem autoridade. Preste atenção, fale da maneira correta a seu respeito a partir de hoje. Não deixe que ninguém lance dúvida a respeito do amor de Deus por você. Não deixe que nem você mesmo lance dúvida a respeito da sua condição espiritual. Você não é o que às vezes você se comporta. Nem sempre o seu comportamento define você. Você pode comer como um porco, mas nem por isso se tornou um. Está me ouvindo? Você continua sendo gente. Gente às vezes se comporta como cão, mas nem por isso virou um cachorro. Seu comportamento não define quem você é. Quem define você é a glória de Deus na sua vida. Quem define você é a palavra de Deus. Deus é quem diz quem você é e quem você pode se tornar. Isso não é uma palavra motivacional para você, não. Isso é uma palavra de fé para você. É dia de você lembrar que você é amado. Não é só um pedacinho de pão e um cálicezinho de vinho de segunda, não. Não é só uma cerimônia que nós fazemos aqui mensalmente, não. É um dia de nós sermos ministrados em fé. E você se lembrar de uma coisa: tudo isso aconteceu porque Ele me ama. Se você fosse o único, Ele viria morrer por você. Se não houvesse outro além de você caído, Ele morreria para salvar você. Mas Ele veio por todos nós. Então hoje é dia de lembrar que somos amados. É dia de celebrarmos o amor de Deus por nós. E pegarmos o cálice e o pão. E não ficarmos no ritual vazio, mas nos enchermos de glória. Você se enche de glória. Preste atenção. Quando você sabe que você é amado. Jesus recebeu a glória e a honra no dia em que Deus falou para ele: você é o meu filho amado. Do mesmo jeito que Jesus recebeu, nós recebemos hoje também. É preciso de fé. Segunda coisa: se você quer ser cheio de glória, procure agradar a Deus. Mas aí você não vai agradar a Deus para ser amado. Não, você vai agradar porque você já é amado. É que você é tão abençoado, você é tão paparicado, Deus ama tanto você, você tem sido de todas as formas tão suprido, que você fala: o que eu posso fazer? Eu quero agradar o meu pai, eu o amo também. Porque quem é amado responde com amor, está me ouvindo? Quem é amado responde com amor. Aquele que é ferido vai ferir depois. Aquele que é abusado vai abusar depois. Está me ouvindo? Aquele que é rejeitado vai rejeitar depois. Mas aquele que é amado, ele vai amar muito depois. Você tende a repetir experiências. Você tende a repetir história. Sabe uma coisa que eu já descobri no aconselhamento? Normalmente só trazem para eu aconselhar os casos mais complicados. Eu já percebi que aqueles abusadores, aquelas pessoas que abusam de criança, eu já tive oportunidade de aconselhar uma porção deles. Eu não tive nenhuma exceção. Todos eles tinham sido abusados também. Mas não fizeram isso por vingança, não. É porque o comportamento se torna repetitivo. Você faz o que você recebe. Preste atenção. Você é amado. Ele não tem vergonha de chamar você de irmão. Você é irmão de Cristo, filho do mesmo Pai. E você é amado incondicionalmente. Se você tiver experiência de ser muito amado, você também vai querer agradar muito. Crianças que são supridas, crianças que são amadas, elas se tornam adultos que expressam amor também. Não estou falando de ser mimado, não é mimar. Mas é de expressar para o seu filho incondicionalmente que você o ama. Expressar incondicionalmente. Hoje tem muitas crianças aqui, é bom eu falar porque elas estão aqui. Mas muitos pais ficam muito tempo sem reafirmar para o filho, para a filha: eu amo você. Quer dizer que você é um filho muito amado. Você é muito amado. Mas não é falar de qualquer jeito, lendo jornal. Pai, você me ama? Amo sim. Entendeu o que eu estou dizendo? Não, contato ocular. Olho no olho. Eu e minha esposa, semana passada, fizemos uma dinâmica que a gente viu numa revista. Dinâmica para ficar mais apaixonado, era o nome da dinâmica. Eu falei: vamos fazer nós dois, para a gente apaixonar mais um pelo outro. E aí tinha que fazer uma série de perguntas um para o outro, nós fizemos, e no final tinha que 4 minutos ficar olhando no olho sem falar nada. Apaixonei demais. Garrei ela. Antes do final dos 4, já estava apaixonado. Foi muito bom. Ficar só olhando. Por quê? Porque apesar de ser casado com a minha esposa, não é frequente eu ficar olhando nos olhos dela. E a dinâmica é só essa. Faz isso quando você chegar em casa. Paga um pouquinho a luz, tranca a porta do quarto, porque pode acontecer coisas.
9: boas. Olha para cá. Fala para o seu filho. Reafirma seu amor por ele. A Bíblia diz, vou falar isso aqui, eu acho importante. Nosso trabalho de criança é tão importante, irmãos. Tão importante. As irmãs que estão trabalhando e apacentando criança têm que saber disso. Vocês estão mais perto do coração de Deus. Quem trabalha com criança está mais perto do coração de Deus. Porque as crianças são prioridade celestial. Lá em João 21, João 21, veja se é o verso 15. João 21, Jesus perguntou para Pedro, você sabe, Jesus ressuscitou, apareceu para os discípulos lá na beira do mar da Galiléia, na praia, preparou um peixe assado para eles, chamou Pedro, Pedro negou 3 vezes, Jesus dá a chance dele reafirmar 3 vezes que o ama, mas olha o que Jesus diz, perguntou Jesus Simão Pedro, Simão filho de João, amas-me mais do que estes outros? Ele respondeu, sim Senhor, tu sabes que eu te amo. Agora olha a resposta de Jesus. Ele lhe disse, apacenta os meus cordeiros. Aqui não fala apacenta as minhas ovelhas. No verso seguinte é ovelhas. Na segunda vez, o Senhor diz para ele, pastorei as minhas ovelhas. Mas na primeira vez o Senhor falou o que para ele? Pastoreia os meus cordeiros. Sabe por quê? Porque na primeira vez fala da prioridade. Então os cordeiros são prioridade de Deus. Por quê? Porque é a fase em que essas coisas são todas estabelecidas, firmadas. É na infância que o diabo quer marcar a vida dos nossos filhos. Entende? Essa criança que alguém mencionou, que está com terror noturno, é preciso de muito cuidado emocional, porque provavelmente não é um demônio que está aparecendo para ela. Provavelmente ela precisa sentir amada, segura, de que não importa o comportamento dela, ela jamais vai perder o amor do pai e da mãe. Essa fase é tão importante. Muita gente insiste. Eu estava lendo algo ontem, um artigo muito interessante. E o autor estava dizendo que ele é doutor, dava aula em uma grande universidade nos Estados Unidos. E ele largou a universidade para dar aula numa escola de ensino fundamental. E perguntaram para ele, peraí, por que você largou? Você é doutor, PhD, tantos privilégios, uma posição de tanta honra, regalia, você largou tudo para poder dar aula numa escola para criança. Ele falou, porque eu decidi que eu quero deixar uma marca. E quando a gente está fazendo tijolo, o que você acha mais fácil? Escrever o nome do tijolo quando a argila está macia ou depois que passa pelo forno e é queimada? A hora de escrever é na hora que está macio. Nossas crianças são um barro macio, uma argila macia. Você quer deixar uma marca na vida dela positiva? Agora é a hora de deixar essa marca. Dizendo como? Que é amado. Que é amado, simplesmente isso. Porque filhos que se sentem amados vão querer agradar você. Eles não vão querer desagradar. Pastor, mas eles vão desagradar em algum momento? Vão, porque são imperfeitos. Eles pecam, mas quando isso acontecer, eles vão querer se arrepender, eles vão querer se retratar, eles vão querer reconciliar. Sabe por quê? Foi marcado já. Quantos de nós nunca tivemos uma experiência assim? Aquela artista, Marilyn Monroe, eu estava assistindo o filme da biografia dela, e ela era órfã, e ela passou por muitas casas, nos Estados Unidos, chama-se Foster House, Foster Family. São famílias que o governo contrata para cuidar de criança que não tem pai e mãe. E ela contando que nunca ouviu ninguém dizer que a amava, nunca. E ela diz, a coisa mais próxima que eu cheguei disso foi numa das casas que eu morei, que a mulher cuidava de mim, estava se maquiando, e ela me chamou para perto dela, na frente do espelho, me deu um batom, soprou um pó no meu rosto, e falou, você é muito bonita, vou te ensinar a maquiar. Foi o mais próximo que ela chegou, triste, de ouvir algo assim. O que levou uma mulher que nunca ouviu que é amada, de nenhum pai, nenhuma mãe, ficou a vida inteira procurando o amor de um homem? Quantas mulheres estão atrás de procurar esse amor no braço de qualquer homem que aparecer? Porque não teve ninguém para abraçá-la e dizê-la, eu amo você incondicionalmente. Triste, mas não vai ser a história dos nossos filhos, em nome de Jesus. Não vai ser a história dessas crianças que estão aqui. Não vai ser a história das crianças que estão nas nossas células. Não vai ser a história das crianças que estão nas nossas escolas, na nossa creche. Não vai ser. Não vai ser. Vamos fazer diferença na vida de muitos, em nome de Jesus. E você também. Se você entender que você é amado. Quem é amado, procura praticar o bem. Lá em Romanos 2:10. Romanos 2:10 diz assim: glória, porém, e honra. Olha mais uma vez, glória e honra junto. Glória, porém, honra e paz a todo aquele que pratica o bem. Ou seja, quando você resolve andar em santidade, a glória aumenta na sua vida. Aqueles que resolvem obedecer, e a obediência é resultado de sentir amado, que é o primeiro ponto, ele pratica o bem. E quando ele pratica o bem, aí tem mais glória e honra para ele. Glória e honra. Glória e honra para aquele que pratica o bem. Glória e honra está associado com santidade, com pureza. Tem um pastor que participa dessa Global Kingdom Network, que eu participo, e eu estava ouvindo o testemunho dele. O pai dele é pastor. O pai dele é pastor. E o pai dele, bem velhinho, quase 90 anos, mas homem de Deus, lúcido, ficou doente. E foi para o hospital. E lá ficou vários meses internado. Depois ele faleceu. E aí no dia que ele faleceu, ele foi lá no hospital para pegar as coisas. E os enfermeiros e enfermeiras vieram conversar com ele. E eles falaram: seu pai tinha algo diferente nele. E ele falou: eu sei que tinha algo diferente nele. E eles disseram: não, mas não é isso que você está pensando. Tinha algo que nós percebemos aqui. Ele falou: o que que era? Ele falou: nós nunca encontramos ninguém tão limpo na nossa vida. Seu pai era limpo demais. Ele exalava limpeza. E o pastor falou: mas como assim limpeza? Meu pai tomava banho como todo mundo, vestia como todo mundo. Ele dizia: não, tinha algo diferente. Quando ele estava aqui no quarto, era tudo muito limpo. É porque eles não eram crentes, não entendiam o que era glória, e confundiram glória com limpeza. Mas quando o velhinho estava deitado na cama, eles achavam que era limpeza, mas era a glória e a honra da presença de Deus ali naquele quarto. Mas se Deus quiser, quando eu morrer, que o testemunho que diga a meu respeito seja esse: ele era limpo, passava um ar de limpeza. Mas não é porque tomou banho na água comum desse mundo, mas porque bebeu da água viva, que faz com que do interior fluam rios para a vida eterna. Aleluia! Terceira coisa: você quer crescer em glória? Contemple o Senhor. 2 Coríntios 3:18 diz, e todos nós, com o rosto desvendado, contemplando como por espelho a glória do Senhor, somos transformados de glória em glória. Mais uma vez, glória. Porque a glória é a própria imagem do Senhor. Mas na nova aliança, você não é transformado pelo seu esforço. Na nova aliança, você não é transformado porque você se empenhou, cumpriu lá aquelas leis, cumpriu ali aqueles princípios, conseguiu seguir todos aqueles passos para vencer. Na nova aliança, você é transformado sem nem perceber. Na nova aliança, basta você contemplar, olhar, ficar embevecido, deslumbrado, embasbacado. Basta você olhar para o Senhor como quem olha para uma paisagem estonteante. Basta você olhar para o Senhor como quem olha para algo inebriante. E aí, quando você contempla o Senhor, algo da glória é passado para você. E à medida em que os anos forem passando, e você cada vez mais contemplando, você vai sendo transformado de glória em glória. Porque Jesus disse que o reino dos céus é como um homem que pega a semente e planta na terra. E ele vai dormir e acorda, e sem saber ele como, a semente germina e frutifica. A terra é o seu coração, a semente é a palavra de Deus, A sua parte é só plantar, dormir e acordar, dormir e acordar, porque mais cedo ou mais tarde ela vai germinar para a vida eterna e vai manifestar fruto de vida em você. Basta apenas que seja semeado. Não é o seu esforço, não é o seu trabalho humano. Ninguém vai se gloriar diante de Deus naquele dia dizendo: eu me esforcei, eu trabalhei muito, eu me reprimi, eu me disciplinei e eu me tornei mais santo, eu mudei de vida. Ninguém vai dizer isso. Todos vão chegar lá e vão dizer: eu nem sei como aconteceu, eu acordei e estava diferente. Nem sei como aconteceu. Outros até diziam: você está diferente, mas eu mesmo sei como aconteceu. Foi a glória, foi um pouquinho hoje, um pouquinho amanhã, e quando eu percebi, havia uma transformação radical na minha vida. Esse é o cristianismo do Novo Testamento. Não é fruto seu, é fruto do Espírito de Deus. Não é obra sua, é obra do poder de Deus. Não é você que faz, é Ele que vai fazer. E tudo isso, vamos voltar lá para Hebreus. Lá em Hebreus diz, no verso 9: vemos todavia aquele que por um pouco, tendo sido feito menor que os anjos, Jesus, por causa do sofrimento e da morte, foi coroado de glória e honra. Jesus foi coroado de glória e honra, como eu disse, porque obedeceu. Obediência traz honra e glória. O sofrimento da morte foi por obediência. Ele não foi para a cruz simplesmente porque ele queria. Ele foi porque o Pai falou para ele ir. Ele até orou: se possível, passe de mim esse cálice. Mas o Pai disse: você vai. Não tem alternativa, não tem outro jeito. Jesus obedeceu até a morte. E porque ele obedeceu, diz a Bíblia, ele recebeu também glória e honra, para que pela graça de Deus provasse a morte por todo homem. Porque convinha que aquele por cuja causa e por quem todas as coisas existem, conduzindo muitos filhos à glória, aperfeiçoasse por meio de sofrimentos o autor da salvação dele. Por quê? Verso 11: porque tanto que santifica como os que são santificados, todos são um só. Ele é o que ama, você é o amado. Ele é o doador, você é o que recebe. Amém, meus irmãos? Ele é o que santifica, você é o santificado. Mas diz a Bíblia que vocês agora foram feitos um só. O que diz respeito a Ele, diz respeito a você. A vida que Ele tem é a mesma vida que você tem. Mas isso tudo só se torna real se você crê. Se você achar que eu estou pregando aqui é só um negócio legal, bacaninha, bonitinho, não vai resolver nada. Mas se você crê na verdade da palavra, algo transformador vai começar a acontecer com você. Amém, meus irmãos? Algo transformador, poderoso. Esses dias alguém me falou: pastor, você fala que nós fomos justificados, somos justos hoje, mas eu não estou vendo essa justiça. Como é que eu posso dizer que eu sou justo se eu não estou vendo? Talvez essa seja a sua dúvida também. Porque o diabo te mostra, né? Seu marido, sua mulher te mostra, seu chefe te mostra, todo mundo mostra que você não é justo. Mas a Bíblia diz que você, nova criatura, você é justo. Mas ela também diz que o justo vive pela... Isso significa que você não vai precisar de ver a justiça. Você vai apenas crer naquele que diz que você é justo. Você não é justo porque está vendo a justiça. Você é justo porque você crê. Eu não ando por vista, eu ando por fé. E aí eu me achego diante de Deus, e me achego diante dos homens, e me achego diante do inferno, como aquele que é justo. Eu fui justificado pela fé. E na medida em que eu creio, preste atenção, essa justiça se manifesta na minha conduta prática. É porque eu sou amado que eu quero agradar o meu Pai. É porque eu sou amado que a santidade se manifesta na minha vida. E quanto mais eu sei disso, mais eu quero agradá-lo. E sabe o que mais? Mais eu quero contemplá-lo também. Quanto mais você é amado, mais você quer olhar para Ele, mais você quer vê-lo, e quanto mais você contemplá-lo, mais será transformado de glória em glória. Queria fazer uma dinâmica com os que têm filhos. Eu queria que você falasse para o seu filho quanto você o ama hoje. Mas não tenha vergonha de falar. Deus falou do céu que amava Jesus, o inferno inteiro ouviu. Todo mundo ouviu. O Senhor não tem medo de publicar o seu amor. Se Ele não tem medo de publicar amor nem vergonha, Você também não deve ter vergonha de declarar que ama. Você pode ter vergonha de confessar pecado em público, mas não precisa ter vergonha de declarar o amor em público, porque você é amado. Muito bem. Agora eu gostaria que você falasse para quem está perto de você, mas não só porque eu estou mandando, mas dissesse com verdade para ele: filho, Deus ama muito você. Mas diz também: eu também amo você no amor dele. Diz para ele: você é amado demais. Deixa que a glória dele apareça na sua vida. Que ele te ama muito. Ele te ama muito. Amado, você é amado.

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2: Pastor, me chamo Ricardo e tenho uma dúvida importante, pastor. É pecado homens darem carona para irmãs da igreja?
3: Se aplica o mesmo princípio de prudência. Fala-se da aparência do mal, mas a aparência do bem deve existir também. E não só a aparência, mas realidade do bem. Já viu o ditado? Onde tem fumaça, tem fogo? Onde tem a aparência do mal, o mal já está atuando há muito tempo. E a aparência do bem? Ela, quando tem a aparência do bem, o bem também já é vigente. E aqui, quando um pastor ou um irmão ele é visto com outra irmã dentro do seu carro, isso dá o que falar? Dá sim, é porque aí já se tem o crédito para se falar. E muito mal. Então, é errado sim. Porque nós não só fugimos da aparência do mal, nós fugimos também do mal evidente. E nós damos testemunho, nós somos luz, somos sal, somos luz do mundo e sal da terra. Nós brilhamos que a luz de Deus brilhe em nós. Mas eu não estou fazendo nada de mal, mas já está fazendo mal. Se você é motivo de falações, mas é fofoca. Não, se você está dando motivo para fofocas, você é o epicentro da fofoca. Como que eu posso te ajudar? Isso é elegante, é gentil. Eu te ajudo como for necessário. Eu pago, se for necessário. Chamo alguém. Se você tiver outra pessoa para fazer companhia para nós, tudo bem. Tem muitas saídas, muitas variáveis de tornar elegante, educado e, acima de tudo, que prevaleça a aparência e o bem em si.
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2: Lucas capítulo 7, verso 18. Diz assim a palavra de Deus: todas estas coisas foram referidas a João pelos seus discípulos. E João, chamando dois deles, enviou-os ao Senhor para perguntar: és tu aquele que estava para vir, ou havemos de esperar outro? Essa é uma pergunta séria. Senhor, é mesmo o Senhor aquele que estava para vir? Senhor, é mesmo o Messias? Ou vamos ter que esperar por outro? Essa é uma pergunta que colocou em xeque toda uma relação espiritual. Eu gostaria de compartilhar com você hoje a prisão de João Batista e a prisão de Paulo. Os dois passaram por experiências similares, ambos foram presos. Paulo comumente é considerado o maior dos apóstolos, e eu também considero, porque escreveu a maior parte do Novo Testamento. Então, sistematizou o que nós conhecemos hoje como doutrina cristã. Mas João Batista, disse Jesus, é o maior entre os nascidos de mulher até aquele tempo. Até os dias de Jesus, João era o maior, disse Jesus. Não teve nenhum outro profeta anterior que fosse maior do que João. No entanto, Jesus disse que o menor no reino de Deus é maior do que João. Pastor, que paradoxo é esse? É muito simples. É que todos os profetas profetizaram que o Messias viria, mas nenhum deles viu. João Batista profetizou e viu o cumprimento. Ele viu o Messias. E por que que o menor, isso faz dele o maior? Mas por que que o menor no reino é maior do que ele? Porque João Batista conheceu Jesus em carne. Mas o menor no reino de Deus hoje conhece Jesus no Espírito. Isso é muito superior, porque Jesus não pôde habitar dentro de João Batista, porque Jesus ainda não tinha morrido e ressuscitado. Mas hoje, depois da ressurreição, o Cristo de Deus pode habitar dentro do menor no reino de Deus. E isso torna você maior do que qualquer um do Velho Testamento, porque nenhum deles foi habitação de Deus, porque o Espírito não habitava em nenhum deles. Então João, com certeza, foi um homem grande, porque ele viu o cumprimento da profecia. Mas numa certa altura da sua vida, por causa da pregação, por falar a verdade, João foi preso, e agora ele está na cadeia. Lá na cadeia ele está provavelmente se remoendo. O que que ele está remoendo na cadeia? Por que que Jesus não faz nada? Não soa familiar para você essa pergunta? Por que que Jesus não faz nada? Ele está vendo eu sofrendo aqui. Ele está vendo que eu nem mereço sofrer o que eu estou sofrendo. Por que que ele não faz nada? Diz a Bíblia então que ele chamou dois dos seus discípulos e enviou para Jesus. E disse: vai lá e pergunta para ele: Senhor, é mesmo aquele que havia de vir, ou temos que esperar outro? Será que João está duvidando de Jesus? Será que ele perdeu a fé? Eu não creio que no caso de João fosse esse. Porque a Bíblia fala que João foi aquele que testemunhou quando Jesus vindo em direção a ele ali no deserto da Judéia, na beira do rio Jordão. Ele levantou a mão e apontou e disse: eis o Cordeiro de Deus que tira o pecado do mundo. Ele disse: convém que ele cresça e que eu diminua. Eu sou só o amigo do noivo, mas ele é o noivo. Eu batizo vocês com água para arrependimento, mas ele vai batizar com o Espírito Santo e com fogo. Foi ele que viu o Espírito Santo descendo sobre Jesus como uma pomba, e a voz do céu falando. Portanto, João sabia, ele não estava aqui desacreditando, Mas você tem que entender o que está acontecendo com João. João era um ministério reconhecido nacionalmente. Olha o nível de renúncia desse homem. Ele vivia sozinho no deserto, renunciou não só ao casamento, renunciou até mesmo à convivência com as pessoas. Ele renunciou roupa, ele não vestia de maneira normal, comum, renunciou comida. Ele comia uma comida totalmente, né, diferente dos demais. Ele renunciou posição, porque ele era sacerdote. Poderia estar lá em Jerusalém, numa posição confortável, porque os sacerdotes eram ricos naquela época. Eram elite de Israel. Mas João renunciou toda a riqueza que os sacerdotes tinham para viver no deserto. Com o cabelo grande, a barba grande, porque era um nazireu. Renunciou, olha o nível de renúncia que esse homem tinha. Mas ele recebeu a unção, ministrava para as multidões, era um ministério reconhecido, falou a verdade, o que ele pregava era a verdade. Mas agora João está preso, é uma completa injustiça, do ponto de vista natural, obviamente, é uma completa injustiça, porque João não podia estar vivendo nada disso. Mas João acalentava, talvez, uma esperança. Jesus vai vir aqui. Talvez a visão que ele tinha de Jesus era uma visão de um Messias militar. Era a visão de um Messias político. Alguém que iria tomar o trono em Jerusalém. E, pelo seu poder, pelo exército ou algo assim, ele então iria trazer justiça para a terra. E João então seria liberto da prisão. E você sabe por que João foi preso? Ele foi preso porque falou da classe política. Herodes estava mantendo relações íntimas com a esposa do irmão. E aí João Batista falou, não te é lícito fazer isso. Está errado, isso é pecado, você não pode fazer isso. E é interessante que Herodes era até tinha temor, ficava com receio. Mas a mulher estava contando os dias para cortar a cabeça dele. João estava sofrendo terrivelmente na mão de gente ímpia, gente pecadora. Ele então fala para o Senhor é aquele que estava para vir ou esperaremos outro? Quando os homens chegaram junto dele, disseram, João Batista enviou-nos para te perguntar, és tu que estava para vir ou esperaremos outro? Naquela mesma hora, curou Jesus muitos de moléstias e de flagelos, e de espíritos malignos, e deu vista a muitos cegos. Então Jesus lhes respondeu, ide e anunciai a João o que vistes e ouvistes. Os cegos veem, os coxos andam, os leprosos são purificados, os surdos ouvem, os mortos são ressuscitados, e aos pobres anuncia-se-lhes o Evangelho. Agora veja essa afirmação séria no verso 23, e bem-aventurado, feliz, é aquele que não achar em mim motivo de tropeço. Por que que Jesus falou essa frase no final? Evidentemente tem a ver com a pergunta de João. João perguntou, o Senhor é aquele que havia de vir? O Senhor é o Messias? Aí Jesus disse, fala para João, cegos estão vendo, surdos estão ouvindo, os coxos paralíticos estão andando, leprosos purificados, mortos ressuscitados, e aos pobres é pregado o evangelho do reino. Mas também fala outra coisa para João, feliz é aquele que não encontrar em mim motivo de escândalo, motivo de tropeço. Feliz é aquele que não encontrar nas minhas direções motivo de ficar chateado, em outras palavras. Feliz é aquele que não ficar, por causa de alguma decisão minha, amargurado por dentro, talvez até mesmo ressentido. Eu imagino João lá na cadeia, ele era um ministério reconhecido, e aí ele chama um dos seus discípulos e pergunta, como é que está, como é que estão as coisas, como é que está Jesus? E eu fico pensando na reação de João, né? Porque agora todos só tinham olhos para Jesus, ninguém se lembra mais de João, ele está esquecido numa cadeia. Mas durante muitos anos ele era o ministério mais importante. Agora é Jesus. E talvez os discípulos diziam, você sabe, Jesus é muito diferente de você. Com você a gente jejuava duas vezes por semana, com Jesus não tem jejum. Com você a vida era muito mais né, austera, mas Jesus, ele vai na casa dos pecadores, come com eles, vai em festa de casamento, transforma a água em vinho, dança com os noivos. Com Jesus é uma festa. E você fica pensando, mas João ficava pensando certamente, mas espera aí, era isso então? É isso que era o Messias? Talvez João estava discordando. Eu não creio que João deixou de crer, que ele tornou-se incrédulo, mas eu acho que ele estava tentando atiçar Jesus. Ele estava tentando forçar Jesus a fazer algo. Mas só que com o Senhor não adianta nós tentarmos forçar coisa alguma, porque ele faz tudo segundo o conselho da sua vontade. Pastor, o que que toda essa história tem a ver conosco? É porque assim como João, nós às vezes podemos estar sofrendo coisas também e que achamos que é por motivo injusto. Então, nós nos escandalizamos com o Senhor, ou escandalizamos com o ensino. Hoje eu cheguei aqui, uma irmã me procurou, achei até bonita, ela escreveu aqui um testemunhozinho no papel. Mais de 40 anos vivendo com o marido. E ela dizia, pastor, 40 anos que eu tenho lutado com ele, para ver se ele muda e para de ser adúltero. 40 anos. E eu olhei para ela e falei, nunca ocorreu a irmã separar-se dele? Ela fala, não, não é essa a vontade de Deus. A vontade de Deus é que a gente case e continue casado. Então eu vou até o fim. Deus vai fazer até o fim algo na vida dele. Ela não está amargurada, mas não é difícil uma pessoa ficar amargurada depois de 40 anos, esperando que Deus faça algo na vida de alguém e parece que Deus não faz. Não é difícil você ficar chateado com a igreja. Não, a igreja coloca fardo nas costas das pessoas, quando ela fala a respeito de que não há divórcio, que o divórcio não é a vontade de Deus. Como que não é a vontade de Deus? Como que pode ser assim? Por acaso Deus não quer que eu seja feliz? Sabe, as pessoas que têm essa filosofia de Deus não quer que eu seja feliz, qualquer coisa que acontece com elas, que elas julgam que esteja diminuindo um pouquinho a felicidade delas, a tendência delas é ficar chateada. Algumas questionam abertamente, será que essa é a fé que eu deveria seguir? Será que esse é o caminho que eu deveria andar? Será que esse é o lugar que eu deveria estar? É a pergunta de João com outros termos, é a pergunta de João com outras expressões. Será que realmente é para eu estar num lugar como esse? Tudo por quê? Porque contraria ao que está acontecendo conosco. Eu estou passando por essa cadeia, mas não me conformo com ela. Estou passando por essa situação, mas não me conformo. Não vou aceitá-la. Mas Deus às vezes tem maneiras de tratar conosco. Por que que Deus permitiu a cadeia na vida de João? Porque lá em João, capítulo 3, verso 29... ele mesmo havia dito qual era o lugar dele. Ele era o preparador do caminho. Ele era alguém que veio apenas apontar para Jesus. No dia em que Jesus chegou, ele deveria agora sair de cena. Só que ele não saiu. Mas ele mesmo disse, o que tem a noiva é o noivo. O amigo do noivo está presente e ouve. E muitos se regozijam por causa da voz do noivo. Pois esta alegria já se cumpriu em mim. Então ele diz o veredito, convém que ele cresça e que eu, convém que o ministério dele se expanda e que o meu se restrinja, convém que ele agora tenha primazia, porque o meu trabalho já se cumpriu. Só que diz a palavra de Deus, que João não diminuiu. Jesus começou o seu ministério, começou a pregar, começou a ensinar e também até a batizar, se bem que ele mesmo batizava em si seus discípulos, só que João não parou. João continuou pregando também e continuou batizando. E tornou-se agora um ministério que não estava mais apontando para Cristo, mas tornou-se um ministério paralelo ao de Cristo, andando junto com o de Cristo. Não quer dizer que João ensinava nada errado. Não quer dizer que João tinha pecado na vida dele, era um homem santo. Só que, vou te falar uma coisa muito séria, tão importante quanto saber começar, é também saber a hora de parar. Qualquer coisa. Muitos de nós, às vezes percebemos claramente a hora de começar, mas não entendemos a hora que Deus diz, chega. Não percebemos a hora que Deus diz, basta. E queremos continuar indefinidamente. Foi o que aconteceu com João. o que, que então o Senhor fez? Deus mesmo teve que parar João. João, eu falei para você parar, queria que você parasse, mas você não quer parar, então eu mesmo vou ter que parar você. E Deus então permitiu que João fosse preso. Deus às vezes vai permitir situações também em sua vida para poder instruir, ensinar, corrigir. Deus permite muitas situações em nossas vidas para tratar conosco. Não devemos ignorar isso. O problema é que muitas vezes nós escandalizamos com Deus. Por isso, querido, nós cristãos precisamos de conhecer a vontade de Deus, mas precisamos também de conhecer os caminhos de Deus. São duas coisas distintas. A vontade de Deus é um aspecto, mas os caminhos de Deus é a maneira como Ele age, a maneira como Ele opera. Nós precisamos reconhecer a obra de Deus e precisamos de reconhecer a maneira como Ele vai operar nas nossas vidas. Às vezes nós amamos a sua palavra, às vezes amamos o seu poder, mas quando começa os caminhos de Deus, aí nós não amamos mais, não amamos a maneira como Deus faz. Quando eu vou adorar a Deus, sempre digo: Senhor, eu amo o Senhor, amo o teu caráter, amo a tua palavra, amo a tua vontade, e quer dizer que eu amo os teus caminhos também, porque os teus caminhos são inteiramente justos, santos e corretos, ainda que às vezes no meio da dificuldade eu não sou capaz de entender. Eu não sei por que certas coisas acontecem com determinados irmãos. Eu não sei por que certas situações acontecem com as pessoas. Eu gostaria que nós tivéssemos uma vida sempre, né, em nuvens brancas, plácidas, tranquilas, sem ventania, sem tempestade, sem turbulência, sem dificuldade nenhuma. Isso é o que eu gostaria, mas não é assim que acontece. Há situações que são difíceis, há situações que nos pressionam. Alguns passam por lutas grandes, perdas, e alguns no meio dessa situação simplesmente se escandaliza com Deus. Como é que ele escandaliza com Deus? Não, se é para ser assim, então eu não quero. Se é assim que Deus age, então eu não quero saber de Deus. Se é assim que são os caminhos de Deus, então vou procurar outro. Deve ter algum outro caminho, alguma outra doutrina, alguma outra maneira de fazer. Adora Deus por aquilo que Ele é, mas adora a Deus também naquilo que Ele faz na sua vida. João não conseguiu fazer isso, infelizmente. Quando você aceita os caminhos de Deus, Deus muda as circunstâncias. Mas Jesus disse: feliz é aquele que não encontra nenhum motivo de tropeço. Tem pessoas que chegam ao extremo de ficarem ofendidas com Deus, o que é uma loucura. Mas tem gente que fica amargurado com o próprio Deus. Eu já aconteceu algumas circunstâncias de eu ver pessoas dizendo: Deus não tinha o direito de fazer isso, Deus não podia ter feito isso. Como se o barro pudesse ser para o oleiro, como é que ele deveria agir? É no meio dessas circunstâncias que temos que nos submeter completamente debaixo da mão de Deus. Pode ser que você que está aqui, não sei para quem que eu estou falando, eu sei que estou falando para todos nós como advertência, mas é possível que eu esteja falando para alguém especificamente que está passando no meio dessa situação, e o Espírito Santo trouxe você aqui, não sei. Pode ser que você que está aqui, não sei para quem que eu estou falando, eu sei que estou falando para todos nós como advertência, mas é possível que eu esteja falando para alguém especificamente que está passando no meio dessa situação, e o Espírito Santo trouxe você aqui, não seja um João Batista.

ele teve esse comportamento. Deus não vai rejeitar você, porque você às vezes fica acabrunhado, emburrado com o próprio Deus. Não, ele é pai, ele vai continuar cuidando de você. Mas se você quer ser um filho amadurecido, um filho crescido, você precisa hoje de submeter aos caminhos de Deus. Submeter à mão de Deus. Submeter aquilo que Ele próprio está planejando para você. Aquilo que Ele próprio determina para você. Pastor, como é que eu vou saber aquilo que é de Deus e aquilo que é do diabo? Não há regras, mas você vai saber. Você vai entender. Esse mesmo Otmani que eu mencionei para você aqui, que escreveu esse livro, O Homem Espiritual, ele estava doente. E enquanto ele escrevia o livro, ele conta isso na biografia dele. Enquanto ele escrevia o livro, achando que ia morrer, o Espírito Santo falou com ele: essa doença não foi eu que coloquei. Essa doença não é minha vontade para você. E ele conta que, quando ele teve aquela percepção no Espírito, de que aquilo que não era de Deus, ele se levantou e começou a resistir contra aquela doença. Pastor, então por que Deus permitiu que ele passasse pela doença, que o diabo colocasse? Porque depois da doença, ele aprendeu a ouvir a voz de Deus melhor do que ouvia antes. Porque depois da doença, sua fé tornou-se maior do que era antes. Porque depois de ter passado pela tribulação, ele foi fortalecido no Senhor e na força do seu poder. Coisas aconteceram, ele aprendeu algo a respeito dos caminhos de Deus. Ele aprendeu algo a respeito das circunstâncias. Ele não é mais o mesmo que era antes. Ele foi acrescentado, enriquecido e até mesmo alargado em Deus. Muitos de nós não temos sido alargados em nossa experiência. Por quê? Porque no meio da experiência, nós simplesmente nos escandalizamos. Peraí, será que é assim mesmo que tem que ser? Será que esse é o caminho que eu tenho que seguir? Alguns chegam até mesmo a questionar a fé. Será que eu estou no lugar certo? Será que eu fiz bem em ter batizado aqui? Será que eu fiz bem agora em estar caminhando nessa visão, nesse discipulado, recebendo essa instrução e esse ensino, em vista do que eu estou passando hoje? Eu quero dizer para você, no meio da prisão, responde a Deus. Ele vai mudar a sua história. Outro exemplo bíblico é de Paulo e Silas. Está lá em Atos 16, verso 16. Peguei a sua Bíblia. Atos 16, verso 16, diz assim: aconteceu que, indo nós para o lugar de oração, nos saiu ao encontro uma jovem possessa de espírito adivinhador, a qual, adivinhando, dava grande lucro aos seus senhores. Seguindo a Paulo e a nós, clamava dizendo: estes homens são servos do Deus Altíssimo, e vos anunciam o caminho da salvação. Isso se repetia por muitos dias. Então Paulo, já indignado, voltando-se, disse ao Espírito: em nome de Jesus Cristo eu te mando, retira-te dela. E ele, na mesma hora, saiu. Vendo seus senhores que se lhes desfizera a esperança do lucro, agarrando em Paulo e Silas, os arrastaram para a praça, à presença das autoridades, e, levando-os aos pretores, disseram: estes homens, sendo judeus, perturbam a nossa cidade, propagando costumes que não podemos receber nem praticar, porque somos romanos. Levantou-se a multidão unida contra eles, e os pretores, rasgando-lhes as vestes, mandaram açoitá-los com varas, e depois de lhes darem muitos açoites, os lançaram no cárcere, ordenando ao carcereiro que os guardasse com toda a segurança. Este, recebendo tal ordem, levou-os para o cárcere interior e lhes prendeu os pés no tronco. Não somente tiveram as roupas rasgadas, ou seja, estavam ali provavelmente com pouca coisa ou quase nada, e além de serem açoitados, estavam portanto com as costas dilaceradas, ainda foram presos na parte de dentro, e quanto mais interior era o presídio, mais úmido, mais mofo, mais imunda era a situação. E ali ainda foi amarrado os pés num tronco, com cadeias de ferro, por volta da meia-noite. Portanto, o horário mais difícil. Todas as vezes que você se machuca, o horário que a inflamação vai latejar mais vai ser essa hora, à noite. É quando chega a noite que você vê todo o machucado que você teve. Portanto, aqueles açoites estavam lá, inflamados, latejando. Estavam com febre, provavelmente, a dor lacinante.

numa posição desconfortável, com os pés presos, num lugar úmido e escuro. Mas à meia-noite, Paulo e Silas oravam e cantavam louvores a Deus. E os demais companheiros de prisão escutavam. De repente, sobreveio o tamanho terremoto que sacudiu os alicerces da prisão. Abriram-se todas as portas e soltaram-se as cadeias de todos. Não foi só a cadeia de Paulo e Silas que cantavam, mas a cadeia de todos.

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8: Pastor, me chamo Ricardo. E tenho uma dúvida importante, pastor. É pecado homens darem carona para irmãs da igreja?
9: Se aplica o mesmo princípio de prudência. Fala-se da aparência do mal, mas a aparência do bem deve existir também. E não só a aparência, mas a realidade do bem. Já viu o ditado? Onde tem fumaça, tem fogo. Onde tem a aparência do mal, o mal já está atuando há muito tempo. E a aparência do bem? Ela, quando tem a aparência do bem, o bem também já é vigente. E aqui, quando um pastor ou um irmão, ele é visto com outra irmã dentro do seu carro, isso dá o que falar? Dá sim, é porque aí já se tem o crédito para se falar. E muito mal. Então, é errado sim. Porque nós não só fugimos da aparência do mal, nós fugimos também do mal evidente. E nós damos testemunho, nós somos luz, somos sal, somos luz do mundo e sal da terra. Nós brilhamos que a luz de Deus brilhe em nós. Mas eu não estou fazendo nada de mal, mas já está fazendo mal. Se você é motivo de falações, mas é fofoca. Não, se você está dando motivo para fofocas, você é o epicentro da fofoca. Como que eu posso te ajudar? Isso é elegante, é gentil. Eu te ajudo como for necessário. Eu pago, se for necessário. Chamo alguém. Se você tiver outra pessoa para fazer companhia para nós, tudo bem. Tem muitas saídas, muitas variáveis de tornar elegante, educado e, acima de tudo, que prevaleça a aparência e o bem em si.
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8: Você leva o celular para a cama? Então talvez ele esteja roubando uma parte do seu sono sem que você perceba. O problema não é apenas dormir menos. A exposição à luz das telas à noite e principalmente o estímulo constante de mensagens, vídeos e redes sociais podem manter o cérebro em estado de alerta justamente quando ele deveria começar a desacelerar. A luz no período noturno também pode interferir na produção de melatonina, hormônio importante para a regulação do nosso ciclo sono e vigília. E o resultado pode aparecer no dia seguinte: cansaço, dificuldade de concentração, irritabilidade e alterações do humor. Por isso, uma mudança simples pode fazer diferença. Antes de dormir, diminua os estímulos e deixe o celular longe da cama. Dormir bem não é luxo. O sono participa da regulação do humor, da memória e do funcionamento do cérebro. Cuidar do sono também é cuidar da sua saúde psiquiátrica. Eu sou a doutora Aline Salim para a Vinha FM.
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ouvinte da Vinha, graça e paz vos sejam multiplicadas. Palavra do Senhor diz o seguinte: porque quanto ao Senhor, seus olhos passam por toda a terra para mostrar-se forte para com aqueles cujo coração é totalmente dele. Essa é a verdade que nós vivemos hoje. O Senhor é aquele que se faz forte sobre a sua vida. Quantos de nós muitas vezes nos sentimos combalidos pelas muitas guerras, pelas muitas lutas, mas eventualmente o Senhor estende a tua mão sobre a sua vida e muda o aspecto, muda o cenário. Isto é uma manifestação da graça de Deus sobre a sua vida. Eu não sei como você tem andado agora. Eu não sei quais são as suas necessidades. Mas essa é a palavra de Deus para você. O Senhor se fará forte porque o seu coração é totalmente dele. Então, onde quer que você esteja agora, se você pode, pare por um instante. Incline o seu coração, o seu espírito para o trono da graça. Vamos falar com Deus. Espírito Santo, nós te damos graças porque o Senhor é aquele que nos sustenta nos dias da dificuldade. O Senhor é aquele que nos dá direções claras quando estamos perdidos. Quem sabe há pessoas que oram comigo agora que estão pensando em desistir. E por que não dizer a respeito daquelas pessoas que já desistiram? Para elas não há mais saída, não há mais o que fazer, não tem mais jeito. Mas é a tua palavra que diz que para o Senhor não há nada demasiadamente difícil. Mas quantas vezes nós queremos resolver os nossos problemas ao nosso modo, do nosso jeito? Por isso eu te peço agora que o Senhor nessa ocasião possa tocar no coração dessa pessoa que me ouve. Que o Senhor leve cada uma delas a confiar plenamente no Senhor, porque nós não temos outro Deus além de Ti. Então, eu te peço, toca, ó Deus, na família, toca nas áreas mais sensíveis. Ó Deus, intervenha nos momentos em que lutamos e travamos guerras tão duras, que o Senhor possa nos abençoar de maneira, ó Deus, extraordinária. Que o Senhor, nesses dias, nos abençoe e nos guarde, que o Senhor faça resplandecer o teu rosto sobre nós e tenha misericórdias de nós, que sobre nós o Senhor incline a tua face e que o Senhor nos dê abundante paz, em nome de Jesus. Amém.

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12: Lucas capítulo 7, verso 18. Diz assim a palavra de Deus: todas estas coisas foram referidas a João pelos seus discípulos, e João, chamando dois deles, enviou-os ao Senhor para perguntar: és tu aquele que estava para vir, ou havemos de esperar outro? Essa é uma pergunta séria. Senhor, é mesmo Senhor aquele que estava para vir? Senhor, é mesmo o Messias? Ou vamos ter que esperar por outro? Essa é uma pergunta que colocou em xeque toda uma relação espiritual. Eu gostaria de compartilhar com você hoje a prisão de João Batista e a prisão de Paulo. Os dois passaram por experiências similares, ambos foram presos. Paulo comumente é considerado o maior dos apóstolos, e eu também considero, porque escreveu a maior parte do Novo Testamento. Então, sistematizou o que nós conhecemos hoje como doutrina cristã. Mas João Batista, disse Jesus, é o maior entre os nascidos de mulher até aquele tempo. Até os dias de Jesus, João era o maior, disse Jesus. Não teve nenhum outro profeta anterior que fosse maior do que João. No entanto, Jesus disse que o menor no reino de Deus é maior do que João. Pastor, que paradoxo é esse? É muito simples. É que todos os profetas profetizaram que o Messias viria, mas nenhum deles viu. João Batista profetizou e viu o cumprimento. Ele viu o Messias. E por que que o menor, isso faz dele o maior? Mas por que que o menor no reino é maior do que ele? Porque João Batista conheceu Jesus em carne. Mas o menor no reino de Deus hoje conhece Jesus no Espírito. Isso é muito superior. Porque Jesus não pôde habitar dentro de João Batista, porque Jesus ainda não tinha morrido e ressuscitado. Mas hoje, depois da ressurreição, o Cristo de Deus pode habitar dentro do menor no reino de Deus. E isso torna você maior do que qualquer um do Velho Testamento. Porque nenhum deles foi habitação de Deus, porque o Espírito não habitava em nenhum deles. Então João, com certeza, foi um homem grande, porque ele viu o cumprimento da profecia. Mas, numa certa altura da sua vida, por causa da pregação, por falar a verdade, João foi preso. E agora ele está na cadeia. Lá na cadeia, ele está provavelmente se remoendo. O que que ele está remoendo na cadeia? Por que que Jesus não faz nada? Não soa familiar para você essa pergunta? Por que que Jesus não faz nada? Ele está vendo eu sofrendo aqui. Ele está vendo que eu nem mereço sofrer o que eu estou sofrendo. Por que que ele não faz nada? Diz a Bíblia então que ele chamou dois dos seus discípulos e enviou para Jesus, e disse: vai lá e pergunta para ele, Senhor, é mesmo aquele que havia de vir, ou temos que esperar outro? Será que João está duvidando de Jesus? Será que ele perdeu a fé? Eu não creio que no caso de João fosse esse, porque a Bíblia fala que João foi aquele que testemunhou, quando Jesus vinha vindo em direção a ele ali, no deserto da Judéia, na beira do rio Jordão, ele levantou a mão e apontou e disse: eis o Cordeiro de Deus que tira o pecado do mundo. Ele disse: convém que ele cresça e que eu diminua. Eu sou só o amigo do noivo, mas ele é o noivo. Eu batizo vocês com água para arrependimento, mas ele vai batizar com o Espírito Santo e com fogo. Foi ele que viu o Espírito Santo descendo sobre Jesus como uma pomba, e a voz do céu falando. Portanto, João sabia, ele não estava aqui desacreditando, mas você tem que entender o que está acontecendo com João. João era um ministério reconhecido nacionalmente. Olha o nível de renúncia desse homem. Ele vivia sozinho no deserto, renunciou não só ao casamento, renunciou até mesmo à convivência com as pessoas. Ele renunciou roupa, ele não vestia de maneira normal, comum, renunciou comida, ele comia uma comida totalmente, né, diferente dos demais. Ele renunciou posição, porque ele era sacerdote, poderia estar lá em Jerusalém, numa posição confortável, porque os sacerdotes eram ricos naquela época, eram elite de Israel. Mas João renunciou toda a riqueza que os sacerdotes tinham para viver no deserto, com o cabelo grande, a barba grande, porque era um nazireu. Renunciou, olha o nível de renúncia que esse homem tinha. Mas ele recebeu a unção, ministrava para as multidões, era um ministério reconhecido, falou a verdade, o que ele pregava era a verdade. Mas agora João está preso. É uma completa injustiça, do ponto de vista natural, obviamente. É uma completa injustiça, porque João não podia estar vivendo nada disso. Mas João acalentava, talvez, uma esperança. Jesus vai vir aqui. Talvez a visão que ele tinha de Jesus era uma visão de um Messias militar. Era a visão de um Messias político. Alguém que iria tomar o trono em Jerusalém. E, pelo seu poder, pelo exército ou algo assim, ele então iria fazer, trazer justiça para a terra, e João então seria liberto da prisão. E você sabe por que, que João foi preso? Ele foi preso porque falou da classe política. Herodes estava mantendo relações íntimas com a esposa do irmão, e aí João Batista falou, não te é lícito fazer isso, está errado, isso é pecado, você não pode fazer isso. E é interessante que Herodes era até tinha temor, ficava com receio, mas a mulher estava contando os dias para cortar a cabeça dele. João estava sofrendo terrivelmente na mão de gente ímpia, gente pecadora. Ele então fala para o Senhor é aquele que estava para vir ou esperaremos outro? Quando os homens chegaram junto dele, disseram, João Batista enviou-nos para te perguntar, és tu que estava para vir ou esperaremos outro? Naquela mesma hora, curou Jesus muitos de moléstias e de flagelos, e de espíritos malignos, e deu vista a muitos cegos. Então, Jesus lhes respondeu, ide e anunciai a João o que vistes e ouvistes. Os cegos vêm, os coxos andam, os leprosos são purificados, os surdos ouvem, os mortos são ressuscitados. E aos pobres anuncia-se-lhes o evangelho. Agora veja essa afirmação séria no verso 23. E bem-aventurado, feliz, é aquele que não achar em mim motivo de tropeço. Por que que Jesus falou essa frase no final? Evidentemente tem a ver com a pergunta de João. João perguntou, o Senhor é aquele que havia de vir? O Senhor é o Messias? Aí Jesus disse, fala para João. Cegos estão vendo, surdos estão ouvindo, os coxos paralíticos estão andando, leprosos purificados, mortos ressuscitados, e aos pobres é pregado o evangelho do reino. Mas também fala outra coisa para João, feliz é aquele que não encontrar em mim motivo de escândalo, motivo de tropeço. Feliz é aquele que não encontrar nas minhas direções motivo de ficar chateado, em outras palavras. Feliz é aquele que não ficar por causa de alguma decisão minha, amargurado por dentro, talvez até mesmo ressentido. Eu imagino, João lá na cadeia, ele era um ministério reconhecido, e aí ele chama um dos seus discípulos e pergunta, como é que estão as coisas, como é que está Jesus? E eu fico pensando na reação de João, né? Porque agora todos só tinham olhos para Jesus, ninguém se lembra mais de João, ele está esquecido numa cadeia. Mas durante muitos anos ele era o ministério mais importante. Agora é Jesus. E talvez os discípulos diziam, você sabe, Jesus é muito diferente de você. Com você a gente jejuava duas vezes por semana, com Jesus não tem jejum. Com você a vida era muito mais, né, austera, mas Jesus ele vai na casa dos pecadores, come com eles, vai em festa de casamento, transforma água em vinho, dança com os noivos, com Jesus é uma festa. E você fica pensando, mas João ficava pensando certamente, mas espera aí, era isso então? É isso que é, que era o Messias? Talvez João estava discordando, eu não creio que João deixou de crer, que ele tornou-se incrédulo, mas eu acho que ele estava tentando atiçar Jesus, ele estava tentando forçar Jesus a fazer algo. Mas só que com o Senhor, não adianta nós tentarmos forçar coisa alguma, porque Ele faz tudo segundo o conselho da sua vontade. Pastor, o que, que toda essa história tem a ver conosco? É porque assim como João, nós às vezes podemos estar sofrendo coisas também, e que achamos que é por motivo injusto. Então, nós nos escandalizamos com o Senhor, ou escandalizamos com o ensino. Hoje eu cheguei aqui, uma irmã me procurou, achei até bonita, ela escreveu aqui um testemunhozinho no papel. mais de 40 anos vivendo com o marido. E ela dizia: pastor, 40 anos que eu tenho lutado com ele, para ver se ele muda e para de ser adúltero. 40 anos. E eu olhei para ela e falei: nunca ocorreu a irmã separar-se dele? Ela fala: não, não é essa a vontade de Deus. A vontade de Deus é que a gente case e continue casado. Então eu vou até o fim. Deus vai fazer até o fim algo na vida dele. Ela não está amargurada, mas não é difícil uma pessoa ficar amargurada depois de 40 anos, esperando que Deus faça algo na vida de alguém e parece que Deus não faz. Não é difícil você ficar chateado com a igreja. Não, a igreja coloca fardo nas costas das pessoas. Quando ela fala a respeito de que não há divórcio, que o divórcio não é a vontade de Deus, como que não é a vontade de Deus? Como que pode ser assim? Por acaso Deus não quer que eu seja feliz? Sabe, as pessoas que têm essa filosofia de Deus não quer que eu seja feliz, qualquer coisa que acontece com elas, que elas julgam que esteja diminuindo um pouquinho a felicidade delas, a tendência delas é ficar chateada. Algumas questionam abertamente: será que essa é a fé que eu deveria seguir? Será que esse é o caminho que eu deveria andar? Será que esse é o lugar que eu deveria estar? É a pergunta de João com outros termos. É a pergunta de João com outras expressões. Será que realmente é para eu estar num lugar como esse? Tudo por quê? Porque contraria ao que está acontecendo conosco. Eu estou passando por essa cadeia, mas não me conformo com ela. Estou passando por essa situação, mas não me conformo. Não vou aceitá-la. Mas Deus às vezes tem maneiras de tratar conosco. Por que que Deus permitiu a cadeia na vida de João? Porque lá em João, capítulo 3, verso 29, ele mesmo havia dito qual era o lugar dele. Ele era o preparador do caminho. Ele era alguém que veio apenas apontar para Jesus. No dia em que Jesus chegou, ele deveria agora sair de cena. Só que ele não saiu. Mas ele mesmo disse: o que tem a noiva é o noivo. O amigo do noivo está presente e ouve, e muitos se regozijam por causa da voz do noivo. Pois esta alegria já se cumpriu em mim. Então ele diz o veredito: convém que ele cresça e que eu, convém que o ministério dele se expanda e que o meu se restrinja. Convém que ele agora tenha primazia, porque o meu trabalho já se cumpriu. Só que diz a palavra de Deus que João não diminuiu. Jesus começou o seu ministério, começou a pregar, começou a ensinar e também até a batizar, se bem que ele mesmo batizava em si seus discípulos. Só que João não parou. João continuou pregando também e continuou batizando. E tornou-se agora um ministério que não estava mais apontando para Cristo, mas tornou-se um ministério paralelo ao de Cristo, andando junto com o de Cristo. Não quer dizer que João ensinava nada errado. Não quer dizer que João tinha pecado na vida dele. Era um homem santo. Só que, vou te falar uma coisa muito séria. Tão importante quanto saber começar, é também saber a hora de parar qualquer coisa. Muitos de nós, às vezes, percebemos claramente a hora de começar, mas não entendemos a hora que Deus diz: chega. Não percebemos a hora que Deus diz: basta. E queremos continuar indefinidamente. Foi o que aconteceu com João. O que então o Senhor fez? Deus mesmo teve que parar João. João, eu falei para você parar, queria que você parasse, mas você não quer parar, então eu mesmo vou ter que parar você. E Deus então permitiu que João fosse preso. Deus às vezes vai permitir situações também em sua vida para poder instruir, ensinar, corrigir. Deus permite muitas situações em nossas vidas para tratar conosco. Não devemos ignorar isso. O problema é que muitas vezes nós escandalizamos com Deus. Por isso, querido, nós cristãos precisamos de conhecer a vontade de Deus, mas precisamos também de conhecer os caminhos de Deus. São duas coisas distintas. A vontade de Deus é um aspecto, mas os caminhos de Deus é a maneira como ele age, a maneira como ele opera. Nós precisamos reconhecer a obra de Deus e precisamos de reconhecer a maneira como ele vai operar nas nossas vidas. Às vezes nós amamos a sua palavra, às vezes amamos o seu poder, mas quando começam os caminhos de Deus, aí nós não amamos mais. Não amamos a maneira como Deus faz. Quando eu vou adorar a Deus, sempre digo: Senhor, eu amo o Senhor, amo o teu caráter, amo a tua palavra, amo a tua vontade, e quer dizer que eu amo os teus caminhos também, porque os teus caminhos são inteiramente justos, santos e corretos, ainda que às vezes no meio da dificuldade eu não sou capaz de entender. Eu não sei por que certas coisas acontecem com determinados irmãos. Eu não sei por que certas situações acontecem com as pessoas. Eu gostaria que nós tivéssemos uma vida sempre, né, em nuvens brancas, plácidas, tranquilas, sem ventania, sem tempestade, sem turbulência, sem dificuldade nenhuma. Isso é o que eu gostaria, mas não é assim que acontece. Há situações que são difíceis, há situações que nos pressionam. Alguns passam por lutas grandes, perdas, e alguns no meio dessa situação simplesmente se escandaliza com Deus. Como é que ele escandaliza com Deus? Não, se é para ser assim, então eu não quero. Se é assim que Deus age, então eu não quero saber de Deus. Se é assim que são os caminhos de Deus, então vou procurar outro. Deve ter algum outro caminho, alguma outra doutrina, alguma outra maneira de fazer. Adora Deus por aquilo que Ele é, mas adora Deus também naquilo que Ele faz na sua vida. João não conseguiu fazer isso, infelizmente. Quando você aceita os caminhos de Deus, Deus muda as circunstâncias. Mas Jesus disse: feliz é aquele que não encontra nenhum motivo de tropeço. Tem pessoas que chegam ao extremo de ficarem ofendidas com Deus, o que é uma loucura, mas tem gente que fica amargurado com o próprio Deus. Eu já aconteceu algumas circunstâncias de eu ver pessoas dizendo: Deus não tinha o direito de fazer isso, Deus não podia ter feito isso. Como se o barro pudesse ser para o oleiro, como é que ele deveria agir? É no meio dessas circunstâncias que temos que nos submeter completamente debaixo da mão de Deus. Pode ser que você que está aqui, não sei para quem que eu estou falando, eu sei que estou falando para todos nós como advertência, mas é possível que eu esteja falando para alguém especificamente que está passando no meio dessa situação, e o Espírito Santo trouxe você aqui. Não seja um João Batista. Não perca a cabeça. Depois de alguns dias que ele mandou esse mensageiro, ou esses mensageiros falarem com Jesus, ele foi decapitado. Encerrou a história. Acabou a história. É um homem de Deus, foi martirizado, vai ter o seu galardão. Mas no final, ele teve esse comportamento. Deus não vai rejeitar você, porque você às vezes fica acabrunhado, emburrado com o próprio Deus. Não, ele é pai. Ele vai continuar cuidando de você. Mas se você quer ser um filho amadurecido, um filho crescido, você precisa hoje de submeter aos caminhos de Deus. Submeter à mão de Deus. Submeter aquilo que Ele próprio está planejando para você. Aquilo que Ele próprio determina para você. Pastor, como é que eu vou saber aquilo que é de Deus e aquilo que é do diabo? Não há regras, mas você vai saber. Você vai entender. Esse mesmo Otmani que eu mencionei para você aqui, que escreveu esse livro, O Homem Espiritual, ele estava doente, e enquanto ele escrevia o livro, ele conta isso na biografia dele, enquanto ele escrevia o livro, achando que ia morrer, o Espírito Santo falou com ele: essa doença não foi eu que coloquei, essa doença não é minha vontade para você. E ele conta que quando ele teve aquela percepção no Espírito de que aquilo que não era de Deus, ele se levantou e começou a resistir contra aquela doença. Pastor, então por que Deus permitiu que ele passasse pela doença, que o diabo colocasse? Porque depois da doença ele aprendeu a ouvir a voz de Deus melhor do que ouvia antes. Porque depois da doença sua fé tornou-se maior do que era antes. Porque depois de ter passado pela tribulação, ele foi fortalecido no Senhor e na força do seu poder. Coisas aconteceram, ele aprendeu algo a respeito dos caminhos de Deus. Ele aprendeu algo a respeito das circunstâncias. Ele não é mais o mesmo que era antes. Ele foi acrescentado, enriquecido e até mesmo alargado em Deus. Muitos de nós não temos sido alargados em nossa experiência. Por quê? Porque no meio da experiência, nós simplesmente nos escandalizamos. Peraí, será que é assim mesmo que tem que ser? Será que esse é o caminho que eu tenho que seguir? Alguns chegam até mesmo a questionar a fé. Será que eu estou no lugar certo? Será que eu fiz bem em ter batizado aqui? Será que eu fiz bem agora em estar caminhando nessa visão, neste discipulado, recebendo essa instrução e esse ensino, em vista do que eu estou passando hoje? Eu quero dizer para você, no meio da prisão, responde a Deus. Ele vai mudar a sua história. Outro exemplo bíblico é de Paulo e Silas. Está lá em Atos 16, verso 16. Pegue aí a sua Bíblia. Atos 16, verso 16, diz assim: aconteceu que, indo nós para o lugar de oração, nos saiu ao encontro uma jovem possessa de espírito adivinhador, a qual, adivinhando, dava grande lucro aos seus senhores. Seguindo a Paulo e a nós, clamava dizendo: estes homens são servos do Deus Altíssimo, e vos anunciam o caminho da salvação. Isso se repetia por muitos dias. Então, Paulo, já indignado, voltando-se, disse ao espírito: em nome de Jesus Cristo eu te mando, retira-te dela. E ele, na mesma hora, saiu. Vendo seus senhores que se lhes desfizera a esperança do lucro, agarrando em Paulo e Silas, os arrastaram para a praça, à presença das autoridades, e levando-os aos pretores, disseram: na mesma hora saiu. Vendo seus senhores que se lhes desfizera a esperança do lucro, agarrando em Paulo e Silas, os arrastaram para a praça, à presença das autoridades, e levando-os aos pretores, disseram: estes homens, sendo judeus, perturbam a nossa cidade.

os lançaram no cárcere, ordenando ao carcereiro que os guardasse com toda a segurança. Este, recebendo tal ordem, levou-os para o cárcere interior e lhes prendeu os pés no tronco. Não somente tiveram as roupas rasgadas, ou seja, estavam ali provavelmente com pouca coisa ou quase nada, e além de serem açoitados, estavam portanto com as costas dilaceradas, ainda foram presos na parte de dentro, e quanto mais interior era o presídio, mais úmido, mais mofo, mais imunda era a situação. E ali ainda foi amarrado os pés num tronco, com cadeias de ferro, por volta da meia-noite. Portanto, o horário mais difícil. Todas as vezes que você se machuca, o horário que a inflamação vai latejar mais vai ser essa hora, à noite. É quando chega a noite que você vê todo o machucado que você teve. Portanto, aqueles açoites estavam lá, inflamados, latejando, estavam com febre provavelmente, a dor lacinante, numa posição desconfortável, com os pés presos, num lugar úmido e escuro. Mas à meia-noite, Paulo e Silas oravam e cantavam louvores a Deus, e os demais companheiros de prisão escutavam. De repente, sobreveio o tamanho terremoto que sacudiu os alicerces da prisão. Abriram-se todas as portas e soltaram-se as cadeias de todos. Não foi só a cadeia de Paulo e Silas que cantavam, mas a cadeia de todos.

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14: Segunda-feira, 12 de outubro de 2026, esse é o ano da restituição, da multiplicação. Bom dia pra você, ligado na Vinha FM 91,9, até as 8h30 da manhã estamos ao vivo, também no aplicativo da Vinha, no portal Vinha FM, no YouTube e até no TikTok da Rádio Vinha FM. Hoje transmitindo também esse bloco no TikTok. Bom dia pra você no trânsito, bom dia pra você em casa, bom dia pra você fazendo a sua caminhada. Obrigado pela audiência, eu sou o jornalista Elia Júnior, não tô aqui pra passar manteiga no bigode do gato, gente. E esses são os destaques de hoje. Flávio Bolsonaro busca aproximação com STF e tenta evitar confronto. Caso Master completa um mês suspenso no STF. Lula e Flávio intensificam batalha judicial no TSE em meio à disputa pelo segundo turno. Coreia do Norte lança mísseis balísticos e eleva tensão com países vizinhos. E ainda, Vila Nova vence o Náutico por 2-0 e assume a liderança da Série B. São os destaques desta segunda-feira, feriado aqui no nosso JR.
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14: Estamos ao vivo do TikTok, nesse microfone vaza pro TikTok, o meu lapela aqui, vazou. Então foi com exclusividade para quem tava no TikTok. O TikTok é diferenciado mesmo, né? Hoje comentando as notícias do nosso Jornal Realidade, Rafael Zardini, advogado. Bom dia, Rafael.
15: Bom dia, Elias. Bom dia, Edinaldo, Neila, Manete. Bom dia a toda a equipe do Jornal Realidade da Rádio Vim, também aos ouvintes e internautas.
14: Muito bem, viu? Os internautas, como eu disse, hoje no TikTok, foi engraçado quem estava assistindo. Bom dia, pessoal do TikTok aí. Esses microfones a mais que colocaram aqui, esses aqui, é, quando tá na vinheta, falar, sai o TikTok, né? O pessoal que estava acompanhando agora viu aqui o Zardini servindo água, né? Aí eu peguei e falei assim, ei, Zardini, você é o bichão mesmo, né? Você é... E quem tava no TikTok escutou tudo, viu? E escutou tudo, né? Mas é bom demais, é um formato diferente. Bom dia o pessoal aí que tá acompanhando no TikTok, o canal da Rádio Vinha no TikTok, né? O perfil Rádio Vinha FM no TikTok. Vamos trazendo agora os destaques de sites e jornais. 7:16, lembrando que o tempo não para, não apita na curva, o tempo não espera por ninguém. Capa do jornal O Popular: Mabel busca criar grupo próprio de olho em 2028. Goiânia, satisfeito com o resultado das eleições em Goiás e na formação da nova mesa diretora da Câmara Municipal, prefeito amplia articulações entre aliados e lideranças. É o grande destaque de capa do jornal O Popular nesta segunda-feira. Ó, tem mais destaques por aqui. Jornal Opção: empresária de Anápolis denuncia calote da Entrepay ligada a grupo investigado no caso Banco Master de Vorkar. É o destaque do jornal Opção. Diário de Goiás: de volta ao topo, Vila Nova vence Náutico nos aflitos e reassume liderança da Série B. Diário da Manhã: sargento da Rotam morre em perseguição com criminosos. Triste notícia essa, do Diário da Manhã, às 7:17. Correio Brasiliense na capital federal: cabo de guerra entre ministros do TSE em torno de canal de Lula. É o destaque do Correio Brasiliense. Ainda tem mais aqui, ó. Centrão fica em alerta e direito otimista para eleição interna do Congresso. São os destaques de sites e jornais nesta segunda-feira.
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14: Sete horas e 18 minutos. Muito bom dia para você ligado com a gente na Vinha. Interlocutores do senador Flávio Bolsonaro, candidato à presidência da República, têm procurado o ministro Gilmar Mendes, decano do Supremo Tribunal Federal, para discutir o cenário pós-eleitoral e tentar construir pontes com a corte. Nas conversas, o recado transmitido é que não há interesse em promover um confronto institucional, apesar de uma das principais bandeiras do bolsonarismo e dos senadores eleitos pelo PL ser justamente o impeachment de ministros do Supremo. Esses interlocutores têm dito que não querem briga nem confusão com o judiciário. Ao mesmo tempo, reconhecem que será necessário avaliar a nova composição do Senado, onde a pressão pelo impeachment de ministros deve ganhar força. Essa tentativa de aproximação também interessa diferentes grupos dentro do Supremo, começando pelo próprio ministro Alexandre de Moraes. A avaliação nos bastidores é que existem pautas de interesse comum entre setores da corte e um eventual governo Flávio Bolsonaro, que poderiam abrir espaço para uma negociação mais ampla. O Supremo também está fazendo suas próprias contas. Ministros avaliam que nem todos os senadores eleitos, com o discurso de enfrentamento ao STF, terão disposição para sustentar essa posição depois da posse. Há parlamentares que respondem a investigações ou podem se tornar alvo de denúncias criminais, os eleitos para 2027, inclusive. Nas palavras de um integrante do judiciário, a expectativa é que haja muito tigrão virando tchutchuca quando esses parlamentares assumirem seus mandatos. É um fator considerado nos cálculos políticos de integrantes do Supremo, que não enxergam a futura bancada bolsonarista como um bloco necessariamente homogêneo. Outro recado transmitido aos interlocutores de Flávio Bolsonaro é que um eventual governo que concentre suas energias no confronto com o Supremo corre o risco de produzir um efeito paralisante sobre a própria administração. A avaliação é que uma guerra institucional pode comprometer a capacidade de governar e avançar com outras agendas. Vou deixar claro que isso aqui é tudo coisa da imprensa. Vou falar isso aqui, claro, para quem tá no TikTok, para quem tá no YouTube, para quem tá no rádio, para quem tá no canal da Rádio Vinha no YouTube, para quem tá também acompanhando a gente no aplicativo. Isso é coisa que a imprensa colocou e vai saber se é verdade. Eu coloco aqui pra gente trazer a discussão, já que é um assunto que é levantado na pauta nacional, a gente tem que discutir isso aqui no Jornal Realidade. Que essa história fala interlocutores, papapá, isso aí pode ser tudo mentira. Não vamos cair, pode ser tudo mentira. Tudo mentira, mas a gente coloca aqui na mesa, porque a gente também comenta a pauta nacional. Né, Zardini? Essa história de interlocutor, porque não bota a cara e fala, bota a cara, né? Então, quando não bota a cara, no meio política, é igual eu falo, tudo pode acontecer, inclusive lá, pode ser tudo mentira, né? Tudo mentira nesse processo de segundo turno para descredibilizar o Flávio Bolsonaro. Isso aí pode ser um viés aí para dar aquela queimada. Então a gente coloca com clareza aqui no Jornal Realidade, pode ser tudo mentira, tá? Considera ou não essa situação, fica à vontade, você que está nos assistindo, nos ouvindo. Aí eu pergunto para você, o que, que você acha? Está mais para fake news, mentiraiada de bastidores políticos? Porque eu tenho convivência com política, meu filho. Eu já vivi os bastidores da política, já fui deputado estadual e sei como é que funciona e sei que tem muita gente na imprensa que fica com essas conversinhas aí só pra fazer manipulação, né? E tem um tal de um jabá também com alguns jornalistas também, que Deus me livre. Vamos lá, diga lá, Zardini.
16: Tem muita cara de boato, especulação, né? Exatamente pra tentar enfraquecer, né? Porque muitos, além daqueles que já eram considerados ali eleitores de direita, eles votaram em Flávio exatamente porque entenderam que o STF extrapolou todos os limites, esticou demais a corda, né? Como dizia o ex-ministro Marco Aurélio, né? Então, como esticou demais a corda, parte da população se viu insatisfeita, né? E o discurso que elegeu vários senadores, não só do PL, né, mas do Novo, dentre outros aí, foi esse discurso, digamos, eu vou chamar de anti-STF, né? Mas não é anti-STF, é anti algumas figuras do STF. Então, uma coisa, eu acho que esses senadores jamais abrirão mão de pedido de impeachment, ao menos de Alexandre de Moraes. É óbvio que Flávio vai precisar de governabilidade. E a força do Supremo ficou muito bem demonstrada quando ele libertou Lula, aparentemente, para que fosse um candidato que pudesse, de alguma forma, superar Jair Messias, a força de Jair Messias Bolsonaro. E também foi o STF que prendeu Bolsonaro, que tornou inelegível e está inelegível até hoje. Apesar de que, eu já disse aqui, a tendência é que esses processos sejam anulados. Esses processos relativos ao 8 de janeiro, tá? Em se permanecendo, né, essa tendência que é a eleição de Flávio Bolsonaro, com a indicação de novos ministros, com a recomposição da casa, a tendência de que esses processos sejam anulados, porque estão extremamente viciados. Há vícios de todas as naturezas, todas as espécies dentro deste processo do 8 de janeiro, né? Inclusive coisas que Alexandre Moraes critica atualmente, relativo às atuações de André Mendonça, ele fez no passado e fez de forma muito mais grave, né? E fez de forma legal. André Mendonça tem tido todo o cuidado para que tudo seja feito dentro dos ditames ali, dentro dos regramentos do STF, da Constituição, da legislação brasileira, tá? Então eu acho que essa pauta de impeachment de ministro supremo, ela não vai ser deixada de lado, apesar de que mais pra frente pode ser que haja um diálogo no sentido de pacificar, mas aqueles que foram algozes e que têm rasgado a Constituição, eles têm sim que responder por isso.
14: 7 horas e 24 minutos. É que é o seguinte, pau que dá em Chico, dá em Francisco também. Porque eu falei agora há pouco que a imprensa fica viajando na maionese. Falei e repito, existe sim isso. Manipulação através da imprensa, infelizmente. Agora tem uma coisa também. Na hipótese de do que está sendo colocado for verdade, e chegar lá na frente tiver senador que for afinar, aí o eleitor tem que estar muito de olho. Aproveita as redes sociais, acompanha também a Câmara Federal, a TV Câmara, né? Acompanha a TV Senado, porque senador também tem um discurso, e chega lá na hora. Faz ao contrário, o eleitor tem que marcar, ó, vai lá na agendinha e marca lá, ó. E acompanha, porque daqui 8 anos ou daqui 4 anos, enfim, aí você vai saber em quem você vai continuar votando ou não. Essa é a verdade, porque não podemos ter incoerência. Você fala uma coisa na campanha e chega lá na hora fazer diferente. Então, por isso que eu tô falando, o pau que bate em Chico tá em Francisco. Da mesma maneira que eu questionei essas histórias, interlocutores, tá, eu tô questionando também, colocando aqui na mesa essa possibilidade que se um político que pediu o seu voto com um discurso chegar lá na frente fazer diferente, bota na sua agenda aí. Não esquece disso não, que na próxima você vai se lembrar dele. Diga lá, Zardini.
16: Elias, e essa negociação que há é como se fosse uma guerra fria, porque o Supremo deu decisões demonstrando querer estender uma bandeira branca, mas ao mesmo tempo Alexandre de Moraes dá uma decisão relativa a Eduardo Bolsonaro para falar, ó, eu quero paz, mas eu tô aqui com você aqui, ó, a qualquer momento no cabresto aqui que eu posso puxar essa linha aqui e te condenar. Isso que você falou, né, realmente pode acontecer. Por quê? Vários dos que foram eleitos, eles têm algum processo no STF. E isso pode ser usado como moeda de barganha para que esses senadores, que sejam de direita ou que sejam de centro, possam não votar por um futuro possível impeachment de ministro supremo. E isso aí pode ser utilizado pelos ministros do STF.
14: 7 horas e 26 minutos e o caso Master completa 1 mês suspenso na presidência do STF com pedidos de soltura e apuração aguardando análise. Investigadores e advogados apontam que a suspensão do caso Master pela presidência do Supremo Tribunal Federal está represando pedidos da Polícia Federal para avançar nas investigações, além da análise sobre a manutenção ou não da prisão de investigados. No dia 12 de setembro, o presidente do Supremo Tribunal Federal, Luiz Edson Fachin, determinou que o ministro André Mendonça enviasse à presidência todos os processos relacionados as investigações do Master, que apura supostas fraudes financeiras, além de corrupção, lavagem de dinheiro, coação, vazamento de dados sigilosos e o envolvimento de autoridades com o banqueiro Daniel Vorcaro. A medida foi tomada em meio à crise institucional instalada no Supremo após Mendonça determinar à Polícia Federal a elaboração de um relatório sobre as conexões de Daniel Vorcaro com Alexandre de Moraes. Também foram levantadas, por aliados de Moraes, acusações de que o relator do Master estaria direcionando as investigações, o que Mendonça nega. Estamos falando, gente, de um mês, exatamente 12 de setembro, que os brasileiros estão a ver navios, né, nessa questão do Banco Master, navios parados e assim, afundando. A verdade é essa, como pode um assunto tão importante, num momento tão emblemático para a política brasileira, para o destino da nossa nação, porque estamos falando da eleição. Se a gente falar Banco Master, esse caso Master está congelado dentro de um mês, estamos falando dessas eleições gerais aí, ó. Investigações que poderiam ter mudado o curso aí do resultado das eleições para governo, para Senado, para Câmara Federal, para as Assembleias Legislativas e até para a Presidência da República. Primeiro turno já foi. Eu acredito que o brasileiro foi prejudicado, sim. O eleitor foi prejudicado por essa paralisação do processo do Master. Foi prejudicado porque muitos votaram, às vezes, esperando um maior esclarecimento acerca desse Master e não teve. E segundo turno está à vista e o processo continua paralisado. Um prejuízo muito grande para a democracia brasileira. Essa é a minha opinião, Zardini.
16: André Mendonça estava conduzindo muito bem o processo, porém, a partir de um determinado momento, ficou mais clara, né, eventual participação ali do nome de um determinado ministro. E aí houve aquela sessão, né, que todos nós temos conhecimento, e nessa sessão, né, aquela ala a favor de Alexandre de Moraes acabou tendo uma atuação muito incisiva, né, de advogando a seu favor. Né. Então, a partir desse momento, a coisa ficou meio nebulosa. O fato de Fachin ter puxado o processo para si, né, despertou alguma esperança por parte da defesa de Vorcaro. Mas agora ele está vendo que o processo, pelo contrário, não está andando e os pedidos deles não estão sendo apreciados. Então, agora fizeram um novo pedido, no sentido de que remeta esse processo aí novamente para o André Mendonça, para que ele possa tomar as devidas decisões. Mas, nesse momento eleitoral, seria de suma importância que isso estivesse ainda mais esclarecido, como você muito bem colocou. E não foi. Está tudo suspenso, né? Está tudo nebuloso. Não se discute mais essa questão, focou-se na eleição, né? E parece que Fachin não tem muito interesse em dar celeridade a esse processo, a essa apuração, sobretudo porque envolvem nomes de ministros do STF.
14: 7:30, eu falei antes do seu comentário que a democracia brasileira está prejudicada com a paralisação desse caso. Quiçá a justiça, né? A justiça que pode ser prejudicada com isso. Será que vai depender do resultado das eleições para tomar um caminho essas investigações? Será que é assim que funciona no nosso país, Ardinho? Será que é dessa maneira?
16: Acho que não dá conta de fazer duas coisas ao mesmo tempo, né? Tem que focar em um ou focar em outro, né? Mas assim, nós estamos vivendo num momento em que um candidato à presidência, no meio de um comício, faz uma ligação para o ministro do Supremo. Eu senti que do outro lado o ministro Supremo ficou pensando assim, mas o que esse cara está fazendo? Né? Fazer essa ligação para mim nesse momento de tanto, né, de tanto fervor. Estou falando do ministro Flávio Dino e do atual presidente Lula. Né? Então nós estamos vivendo momentos assim que é difícil até explicar. Então tudo é deixado de lado nesse momento, tudo está sendo deixado de lado nesse momento eleitoral. É mais ou menos quando acontece Copa do Mundo, né? Que muita coisa não acontece enquanto acabar a Copa, ou em alguns estados, alguns municípios, nada acontece antes do Carnaval, né? Então, infelizmente, é assim que está acontecendo no Brasil. Então, os processos não estão andando como deveriam andar. O foco principal está sendo aí a eleição presidencial.
14: É o que eu estou batendo nisso aqui é o seguinte, é porque a Copa do Mundo, tudo bem. O Brasil vai rodar depois da Copa, quando tem Copa, comércio, sei lá, seja o que for, né, a área de eventos. Mas nós estamos falando agora de justiça. Justiça tem que ser feita independente se tem Copa do Mundo, se tem eleição, se tem Natal. A justiça tem que ser feita. A justiça é cega ou não? Não é assim? Funciona? A justiça
16: deveria,
14: não é cega?
16: Deveria ser, mas infelizmente hoje ela é cega. O ativismo judicial tirou aquela venda daquela estátua que fica ali na entrada do Supremo. Infelizmente, o ativismo judicial é uma das coisas mais prejudiciais que existe na atual democracia brasileira, na divisão dos três poderes, no sistema de freios e contrapesos. Não existe hoje. Existe um poder moderador que é o STF. É, ele manda muito mais que qualquer outro poder atualmente, porque deixaram que ele pudesse se fortalecer dessa forma. Isso é muito prejudicial para a democracia.
14: Talvez você está falando, Elias, mas a justiça não é cega. A justiça, ela é cega. A justiça, ela é cega. Agora, o poder judiciário ser cego, aí já é uma outra história, né? Aí já é um outro departamento. Mas, para se ter justiça, ela tem que ser cega.
16: E eu acho que é um detalhe muito importante, que a gente acaba... O judiciário é um dos poderes, né? Só que a gente atrela muito a imagem do judiciário ao que o STF está fazendo, tem feito nos últimos tempos, né? Então, eu gosto sempre de fazer essa distinção, né? O judiciário, que eu digo aqui dos tribunais regionais, dos tribunais estaduais, dos juízes, eles têm tido uma conduta que tem que ser, tem que ter, né? De toda respeito à lei da magistratura, de respeito à Constituição. O STF é que tem, infelizmente, extrapolado. Não todo ele, mas vários ministros aí têm agido de forma a extrapolar a Constituição, a rasgar muitas vezes a Constituição.
14: Sérgio Rios está com a gente aqui no nosso WhatsApp, mandando mensagem. Bom dia, Elias. Acredito, como você já falou, a mídia nacional é mentirosa, manipuladora, e prefere colocar o presidente Flávio contra o Supremo para ficar de santinha. Está falando aqui o Sérgio Rios, mandando mensagem. Como isso? Eu também não falei, Sérgio, que a imprensa é mentirosa. Tem pessoas dentro da imprensa que infelizmente fazem jabá, sim, mentem, sim, usam o poder da comunicação para benefício próprio, né? Sem ética alguma. Ah, Elias, você que está sendo sem ética batendo... Mas tem, ué. Eu não nasci ontem. Eu tenho diploma de jornalista há 20 anos. Trabalho em comunicação há quase 30. Eu vivo os bastidores. E outra, como eu disse, eu fui deputado estadual, eu vivi os bastidores da política, da imprensa, de tudo. Tá? 7:35. Deixa eu ir pro intervalo. Pessoal que tá no TikTok, você que tá no TikTok, muito obrigado. São mais de 600 pessoas, isso, assistindo a gente no TikTok agora? Que é isso? Que maravilha. Nós vamos continuar. Quem tá no TikTok vai continuar com a transmissão. Não para a transmissão, não. Aqui nos bastidores nós vamos transmitir, mesmo durante o break comercial, né? A transmissão do TikTok não vai parar, e nem no YouTube, mas só que no YouTube é as propagandas, porque a gente precisa de faturar, né? Bora tomar uma Pages Coffee e voltamos já.
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14: 7:40, já estamos de volta com o nosso Jornal Realidade, via FM 91,9. Muito bom dia pra você, sou jornalista Elias Júnior, não tô aqui pra passar manteiga no bigode do gato. Hoje comentando as notícias, na nossa bancada presencial, o advogado Rafael Zardini. Estamos ao vivo no rádio, estamos ao vivo no aplicativo da Vinha, portal Vinha FM no YouTube e também estamos ao vivo no TikTok. E durante o break comercial, quem estava no TikTok teve uma sessão especial exclusiva para o TikTok, né? Uma sessão especial exclusiva para o TikTok. E a gente fala coisa no TikTok e não fala no rádio. Tem aquela história, né? Eu sempre falo que não, porque o rádio tem assim a regulamentação que a gente tem que seguir. No TikTok é livre, a gente fala o que a gente quiser no TikTok, né? Evidentemente mantendo uma ética, mas a gente fala o que quiser no TikTok, o pessoal que tá no TikTok tem essa exclusividade aí. 7:41 agora.
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14: Olá, Neila, muito bom dia para você.
33: Bom dia, Elias, uma ótima segunda-feira para você, para os nossos ouvintes aqui da Vinha FM. Bom dia também pro pessoal aí do TikTok, eu já conversei no intervalo, mas bem-vindos mais uma vez, nossos colegas de trabalho, também nosso comentarista do dia. Elias, de acordo com o CIMEGO, as temperaturas nessa segunda-feira já começam elevadas apesar aí da variação de nebulosidade aqui no estado, tem aproximação aí de uma frente fria que pode favorecer ocorrências de pancadas de chuvas em várias regiões, com risco de tempestades e rajadas de vento acima de 60 km por hora. É um tempo muito louco, mas essa é a previsão aqui para essa segunda-feira aqui no estado. Aqui em Goiânia, a temperatura mínima registrada na madrugada foi de 12 graus, a máxima pode chegar aí a 37 graus, muito quente mesmo, umidade relativa do ar entre 20 e 80%. Vou destacar também o município de Jataí, a temperatura mínima registrada na cidade foi de 20 graus na madrugada, a máxima pode chegar a 36 graus, umidade relativa do ar entre 30 e 80%. Olha, tem previsão de chuva lá em Jataí, também no município de Ouvidor, a temperatura mínima registrada na madrugada foi de 19 graus, a máxima pode chegar a 36 graus, umidade relativa do ar entre 25% e 80%, também tem previsão de chuva ali para a cidade de Ouvidor, assim como aqui na capital. A previsão para a semana... Ah, vou primeiro falar sobre o alerta, que é justamente por causa da alta temperatura no período da tarde e também aí dessa possibilidade de chuva com rajadas de vento e granizo também no período da tarde. Então, é importante ficar atento às mudanças nas condições de tempo e aos possíveis temporais para a semana. Até quarta-feira o calor vai continuar predominando com pancadas de chuvas irregulares em diferentes regiões. E aí a partir de quarta-feira tem aumento de nebulosidade associada à passagem de uma frente fria, como eu destaquei. E aí tudo pode ficar diferente aqui no estado. E aí começa aquelas chuvas rápidas, fortes e perigosas, viu, Elias?
14: 7h43, girando com a informação.
33: Olha, a Prefeitura de Goiânia vai realizar mudanças no trânsito da região do Parque Amazonas. A rotatória localizada entre as avenidas Transbrasiliana e Feira de Santana será substituída por um cruzamento semaforizado. A intervenção, coordenada pela Secretaria Municipal de Infraestrutura Urbana, tem como objetivo melhorar o fluxo de veículos e reduzir o congestionamento no local e deve começar ainda essa semana. O projeto prevê a abertura de parte da rotatória, mudanças nas convenções e implantação de novas alçadas no retorno, tanto para quem precisa acessar o lado direito quanto o esquerdo. A proposta é facilitar o deslocamento e tornar o trânsito mais ágil e organizado, já que ali no horário de pico o trânsito, assim como no restante de Goiânia, é muito complicado. Então essa é a intenção. A expectativa da administração municipal é que as mudanças reduzam os obstáculos provocados pelo formato atual da rotatória e acelere as passagens dos veículos pelo cruzamento.
14: Deixa eu dar só uma atualizada nesse caso específico aí da mudança. Já começou no sábado, né? No sábado, prefeito, eu estava lá com o prefeito Sandro Mabel e ontem eu tive uma atualização, não passei pela rotatória, mas também fazendo uma outra matéria sobre o aniversário de 93 anos de Goiânia. O Mabel falou pra mim: Elias, o pessoal foi rápido lá na rotatória, eu passei depois da tarde, já rasgou tudo, né? Rasgou tudo, já era, né? Então, vai ser, e ele falou, eu tô acreditando que esse negócio vai ser mais rápido do que eu imaginava, né? Então vamos torcer pra que seja rápido, né? Pra que os transtornos passarem ali nesta região tão importante no Parque Amazônia. Diga lá, Neila, porque tem giro da informação. Já foi, né?
33: Já foi a informação atrasada.
14: Valeu, obrigado.
33: Tá bom. Obrigado
0: pela palestra. Olha, eu vou aproveitar então para dar uma informação, né? Ontem, funcionamento do Parque Mutirama, viu? Foi muito bacana. Muita gente hoje de novo, viu?
14: Exato, tá aberto, né?
0: Opção aí, tá aberto, abriu, reabriu o Parque Mutirama, então uma opção aí para quem tá querendo aí levar suas crianças aí para poder passear, brincar. Tá uma opção aí de Goiânia agora.
14: E eu vou falar uma coisa pra você. Mutirama é muito bacana, né? Eu não brinco assim com todos os brinquedos. Alguns brinquedos dá pra se divertir ali. Mas tem um programa também dentro do Mutirama, ali entre um brinquedo e outro também, que é muito bom, que tem um sorvete daquele tradicional, né? Daquele raiz que eu vou te falar, viu, Didi? Hã? Sabe o que é sorvete? Italiano? Hã? Lá no Mutirama. Baunilha é bom, né?
0: Essa é a melhor parte ali. No calor, a melhor parte é aquele sorvete delicioso ali, viu?
14: Ei, mano, seu Nicodemos, um abraço pro senhor, viu, seu Nicodemos? É o Nicodemos que cuida, né? Há quantos anos, Ardini, seu Nicodemos cuida?
16: Desde 1969, junto com a criação do Mutirama, pelo então falecido, saudoso Iris Rezende, né? Então, desde essa época, o senhor Nicodemos está lá vendendo sorvete com todo amor e carinho, e ele gosta de servir. É uma pessoa que nasceu para servir e faz aquilo com muito amor, e você pode ter certeza, extremamente saboroso, você não vai se decepcionar.
14: Quem é o senhor Nicodemos? É o pai do Rafael Zardini. E é verdade, ali não cansa. É incansável, senhor Nicodemos. Não para. E vai lá no feriado, gente. Vai lá no feriado. Qual que é a idade do seu pai?
16: Tá com 88 anos.
14: Tá com 88 e vai lá no feriado. E porque gosta de servir. Não precisa mais, não. Mas ele gosta de servir. Senhor Nicodemos, um abraço, parabéns. Isso traz pra gente, todos nós, uma inspiração, né? Tanto é que o filho tá aqui em pleno feriado, advogado, bem sucedido, voluntário na Rádio Vinha, tá aqui servindo nesse feriado. Obrigado, viu? Por você estar aqui, viu,
16: meu Zardinho? Eu que agradeço.
14: Obrigado por estar servindo aqui. Isso aí vem de berço, tá vendo? Vem de berço. Um abraço para toda a equipe do senhor Nicodemos. Olha, a gente continua com o assunto disputa, né? Eleição, enfim. E a disputa entre Flávio Bolsonaro, do PL, e Luiz Inácio Lula da Silva, do PT, pelo segundo turno, marcado para 25 de outubro, também se intensificou na Justiça Eleitoral. As duas campanhas ampliaram as ofensivas do TSE com ações que vão de pedidos de remoção de conteúdos publicados nas redes sociais a tentativas de cassação de chapas. As ações mais recentes das campanhas aconteceram neste final de semana, quando Flávio pediu que o TSE derrubasse o canal Exército do Lula, criado pelo deputado federal André Janones, Rede de Minas Gerais. Segundo o candidato do PL, o canal coordenava uma estrutura de disseminação de desinformação e ataques contra ele. Por sua vez, Lula entrou com uma representação na Justiça Eleitoral, alegando que as postagens da coligação nas redes sociais sofrem uma seletividade algorítmica da Meta, empresa responsável pelo Instagram e pelo Facebook, que leva à manipulação da entrega de conteúdos e acabam por beneficiar o seu principal adversário na disputa ao Palácio do Planalto. A escalada das campanhas nos tribunais acompanha o reforço das estratégias nas redes. Lula passou a gravar vídeos em formato selfie e levou a Brasília jovens influenciadores ligados ao PT. Flávio, por sua vez, fez transmissões ao vivo de forma semanal e convoca apoiadores a ampliar o alcance de publicações a seu favor. Agora, os dois lados trocam acusações de desinformação coordenada, uso irregular de inteligência artificial e remuneração de perfis. E o pedido da campanha de Flávio Bolsonaro no TSE, pedindo a derrubada do canal de WhatsApp Exército Lula, criado por Janones, e que cerca de uma semana atingiu marca de 3,2 milhões de seguidores. Pois é, como é que ficou? É importante dizer que a petição encaminhada à presidência do TSE afirmava que os conteúdos divulgados pelo canal eram falsos e pedia não só a exclusão do canal, como o banimento da conta do deputado mineiro até o final do segundo turno. Ontem, o ministro presidente do TSE, Cássio Nunes Marques, atendeu ao pedido e determinou a suspensão do canal e da conta de Janones até o final do dia 25 de outubro. Aí sabe o que aconteceu? Horas depois, o corregedor do TSE, Ricardo Vilas Boas Cueva, suspendeu a decisão do presidente da corte e determinou o retorno imediato e provisório do canal. Agora a palavra final caberá ao plenário da corte. Então, uma decisão e horas depois, uma desmanchando o que o presidente do TSE determinou.
16: E é uma decisão.
14: Canal. Agora a palavra final caberá ao plenário da corte. Então, uma decisão e horas depois, uma desmanchando o que o presidente do TSE determinou.
16: E é uma decisão que acredito seja...

0: um lado ou outro, né? Parece que ela está acontecendo aí no TSE também. Esse canal do deputado Janones, né? Um deputado que gosta de causar, sempre gostou de causar, já passou por processo de cassação, salvo o melhor juiz, ele acabou sendo suspenso por 3 meses, né? Ofendeu o Nicolas uma época atrás também, né? Então ele gosta de polêmica, ele gosta de causar, né? E antes, olha que ele era antes aparentemente de direito, de repente virou a casaca completamente e virou alguém de esquerda, que ataca de forma bastante incisiva a direita, né? Então, disseminando notícias falsas, como aquela questão da padroeira, né? Dentre outras, né? Então, em virtude disso, foi pedido para que esse canal fosse suspenso, em virtude dessas disseminações de fake news. E aí, de repente, após a decisão do Nunes, que já ia, obviamente, remeter ao plenário, veio essa decisão do corregedor, né? Para que se mantivesse esse canal. Agora tem que passar pelo plenário. E essa decisão tem que ser rápida, né? Porque de uma forma ou de outra ela acaba prejudicando uma ou outra campanha, né? Se por um lado ela disseminando fake news, se mantendo ali, ela vai favorecer a campanha de Lula. Agora, por um outro lado, se ela for se o canal for cassado, ele tende a favorecer a campanha de Flávio, porque não estará disseminando essas fake news. Então está nessa guerra mais uma vez, como aconteceu há pouco tempo ali com relação a decisões do TSE, que o STF acabou modificando, revendo, né? Então está acontecendo agora aí que o corregedor, né, acabou cancelando, não é revogando, né, ou cassando a decisão do presidente do TSE.
1: Bora aqui, ó, para nossa bancada virtual, participação do Carlos, tá com a gente, falando bom dia, Elias Júnior, toda a bancada. Elias, Paulo fala que aquele que não trabalha não come, né? Então nós temos que comer, então tem que trabalhar até feriado, glória a Deus. Estou aqui, Elias. Valeu, tá trabalhando, Carlos, motorista de aplicativo ou não? Manda pra gente aqui, mandou a tela, né, o 91,9 na frequência. Valeu, valeu, valeu, valeu, Carlos, bom dia, bom trabalho pra você também. Mensagem por aqui do André Luiz, tá ligadão? Bom dia, na presença do Senhor Jesus Cristo, amém. Obrigado pela audiência, pela preferência, André Luiz. Valeu, valeu. Ó, tem mais mensagens. O Matheus, tá ligado com a gente? Falando a verdade é que o povo brasileiro não está nem aí para a corrupção. Vou fazer a moderação aqui, Matheus, no seu comentário, que estamos no período eleitoral, tá? Não podemos ler na totalidade seu comentário, que não é apenas opinativo, né? Tá trazendo aqui mais do que opinião, tá trazendo informação que a gente tem que moderar. Valeu, obrigado pela audiência. E ele tá falando dos dois lados, viu? É importante dizer, né? Só um lado, não. Os dois lados ele tá falando aqui. Mais uma por aqui, ó, mensagem no nosso. Bom dia a todos. Você não mandou o nome pra gente? Vai, manda pra cá, manda pra gente o nome. Você que mandou aqui no nosso WhatsApp, o Gilson também. Tá ligadão no Jornal Realidade, falando bom dia, Jornal Realidade, na escuta. Bora trabalhar, bora, né, Gilson? Bora, meu filho. Bora trabalhar. Bom dia pra você. Obrigado pela audiência, pela participação. Deixa eu dar um pulo no YouTube. Chat em tempo real, você tem voz, tem vez no nosso JR. Você também, claro, é repórter do Jornal Realidade. Olha, Zildene tá com a gente, mandando bom dia, que Deus abençoe vocês. Amém, Zildene, obrigado, tá no YouTube acompanhando a gente. Lu de Jesus, né? Tá aqui atacando, né?
0: A campanha de um determinado candidato chegou a um nível de desespero, Elias, que começa a ser ofensivo, né? E você não vê ofensa de um lado para o outro, mas do outro você vê. A partir do momento que as pesquisas começam, não só as pesquisas, né? O próprio resultado eleitoral começa a apontar a tendência, né, de um candidato perder, né? Então, tá surgindo um desespero tão grande que tá começando a ofender de forma gratuita, né? Então,
1: O problema aqui é o nosso comentário, a nossa bancada, o pessoal fica. O tom hoje tá pesado aqui, hein, no nosso YouTube. O pessoal tá batendo pesado aqui. Vai com calma, gente. Vai com calma, pessoal, né? Obrigado pela audiência a todos vocês aí, mas vamos moderar também. O pessoal tá com pauta quebrando aqui no nosso YouTube. Franquilana, tá ligada com a gente? E também. Não dá.

0: Ai, ai, ai. O nosso YouTube aqui, o chat. Você quer ver o que tá rolando no YouTube? Vai no YouTube, você vai ver o chat aí. Mas o pessoal tem que... Maneira aí, gente. Maneira, gente. 7h56 agora no nosso Jornal Realidade. Turma do TikTok aí tá bem, hein? A audiência tá grande no TikTok. Obrigado também a turma aí que tá no TikTok. Deixa eu ver se eu faço alguns registros aqui. O pessoal tá passando no TikTok. Ó, a primeira que eu acessei aqui foi uma cacetada. Nossa, o pau tá quebrando aqui no TikTok também. Deixa eu falar os nomes então, pelo menos, né? Falar aqui o nome aqui, Altamiro, obrigado Altamiro, tá aqui na sintonia. Faria, M Faria, obrigado também pela audiência. Luciana Giovanni, obrigado. Rita Gomes, obrigado a todos vocês, obrigado, viu? TikTok, grande audiência do nosso Jornal Realidade. Estamos transmitindo também no YouTube. Pessoal que tá no TikTok, vocês podem ir para o YouTube. No YouTube vocês vão acompanhar, inclusive com melhor qualidade, a transmissão do nosso jornal, tá? No nosso YouTube, é completo, com trilha, com tudo, a transmissão do YouTube. Vamos girando com a informação aqui no nosso Jornal Realidade, Vinha FM 91,9, e ao menos 36 municípios do Amazonas estão em situação de emergência por grandes incêndios florestais, de acordo com o governo federal. O reconhecimento federal foi oficializado pelo Ministério da Integração e do Desenvolvimento Regional. O governo também mobilizou uma força-tarefa para reforçar o combate aos incêndios. A operação conta com 2 aviões da Força Aérea Brasileira, que tem previsão para começar a operar nesta segunda-feira. Além das 2 aeronaves da FAB, outras 6 foram mobilizadas. 4 aviões e 2 helicópteros. O estado também conta com 290 brigadistas federais que já atuam no combate aos incêndios. Nos 10 primeiros dias de outubro deste ano, o Amazonas registrou um aumento de 271% nos focos de incêndio. Foram 1.380 ocorrências contra 372 no mesmo período do ano passado. Os dados são do painel do fogo do SINZIPAM, que é o Centro Gestor Operacional do Sistema de Proteção da Amazônia, que faz parte do Ministério da Defesa. A iniciativa monitora queimadas e incêndios florestais. A maior parte dos incêndios, 1.186, aconteceu em áreas públicas, enquanto outros 93 em propriedades privadas. Já 101 das ocorrências aconteceram em áreas sem definição. Dos 1.380 focos, 174 foram classificados pelo painel do fogo como relacionados ao desmatamento, enquanto os demais não indicam uma causa específica. Até ontem, o painel apontou 1.521 incêndios ativos desde o dia 1º de outubro, Zardini.
1: Isso, como é cantado no nosso hino, o Brasil é um país gigante pela própria natureza. E a Amazônia é uma pérola que nós temos. Na Amazônia você pode explorar ela muito bem, extraindo princípios ativos, né? Fazendo algum tipo de exploração sustentável, né? Ali, turismo ecológico, dá para explorar ela de diversas formas que não a prejudique. Mas essa leniência que se tem, né, por parte do governo, né, porque dizem que é melhor prevenir do que remediar. Agora ele está tendo que remediar, mas talvez esse remediar já seja tarde demais para determinados trechos ali da Amazônia. Sabe o que eu não estou vendo, Elias? Eu não estou vendo aqueles artistas manifestando contrários aí à quantidade de incêndio que está tendo na Amazônia. Aquele ator Leonardo DiCaprio veio aqui recentemente, circulou aí com a primeira-dama Janja, né? Eu não estou vendo aí a indignação dele. Eu não estou vendo a indignação da Greta Thunberg, né? Não estou vendo as músicas feitas por artistas aí condenando essa quantidade de incêndios na Amazônia, né? Incêndio na Amazônia se combate de forma preventiva e de forma ostensiva. Ostensiva, localizando, prendendo, punindo aqueles que causam desmatamento, que causam queimadas para explorar, né? Então a Amazônia ela tem que ser muito bem cuidada, porque se a gente não cuidar, outros países estrangeiros virão. Sob o argumento de que cuidarão da Amazônia, virão explorá-la aqui, né? Então, mas o que eu gostaria de ver é essa indignação, né? Não uma indignação seletiva, né? Como acontece, uma indignação sim, pelo que está acontecendo atualmente na Amazônia. Façam musiquinhas também, né? Façam aquelas músicas que vocês sempre fazem aí, mostrando a indignação de vocês com a quantidade de queimadas que está tendo.
0: 8 horas, 1 minuto agora, Jornal Realidade. Quero mandar um abraço muito especial, um bom dia para essa audiência maravilhosa. Ontem tive o prazer de conhecer ouvintes do Jornal Realidade, a Silvânia de Aparecida de Goiânia. Silvânia, obrigado pela audiência. Ulisses é taxista, né? Valeu, Ulisses, tá ligadão com a gente sempre. Ires, da GCM, ele que mora no Expansul, em Aparecida, e trabalha na GCM de Goiânia. São ouvintes maravilhosos do nosso jornal, que eu tive o prazer de conhecer ontem, né? Tava fazendo a matéria sobre o aniversário de Goiânia, e essas pessoas disseram que acompanham o Jornal Realidade. 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Toca, Didi!
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0: Já estamos de volta com o nosso Jornal Realidade. Rádio Vinha FM 91,9. Obrigado pela audiência, você que está conosco. Uma excelente segunda-feira para você. Bom feriado. Sou o jornalista Elias Júnior. Não estou aqui para passar manteiga no bigode do gato, gente. Comentários hoje na nossa bancada presencial com o advogado Rafael Zardini. Daqui a pouco, direto de Brasília, ele, Alexandre Garcia. Daqui a pouco, tá? Daqui a pouco, Alexandre Garcia, direto de Brasília, trazendo comentário. É, olha só, gente, atenção, tem atualização. Tem atualização. O presidente do Tribunal Superior Eleitoral, ministro Cássio Nunes Marques, determinou hoje que a área técnica da corte analise com máxima urgência eventual desinformação no canal Exército do Lula, no WhatsApp, que provocou uma batalha de liminares no tribunal. O ministro enviou o caso à Assessoria de Enfrentamento à Desinformação do TSE, que deverá apresentar elementos técnicos disponíveis que possam contribuir para a avaliação dos riscos à integridade do processo eleitoral. A assessoria terá que levantar os dados e apontar, por exemplo, se o conteúdo foi difundido em outros canais e plataformas. Abre aspas. Solicita-se, especialmente, que a unidade informe se identificou a circulação de conteúdos idênticos ou substancialmente equivalentes àqueles examinados nestes autos, inclusive em outros canais e plataformas digitais, bem como eventual atuação coordenada destinada à sua disseminação, fecha aspas, escreveu o ministro. Nunes Marques também determinou que a assessoria informe se chegou a atuar no caso e se adotou medidas envolvendo o canal. Então é atualização da notícia do bloco anterior, é notícia quentíssima, acabou de sair, viu, Zardini?
1: É isso aí, Elisa, tem que ser muito bem investigado, né? Somos todos a favor da liberdade, né? Da liberdade de expressão. Entretanto, esse canal ele tem disseminado, né? Segundo as notícias aí, estaria disseminando fake news, como, por exemplo, aquela situação da Padroeira, que já foi devidamente comprovado que é fake news, né? Então, realmente, vamos aguardar aí, conforme determinou o presidente do TSE, Nunes Marques, e que isso seja decidido aí pelo plenário, né? Para que possa, né, seguindo o devido rito aí, dar o devido procedimento, eventualmente a retirada do ar ou permanência no ar deste canal, né, que tem, segundo notícias, disseminado essas fake news.
0: 8 horas e 9 minutos, é Jornal Realidade, Vinha FM 91,9. Os militares da Coreia do Sul afirmaram que a Coreia do Norte lançou mísseis balísticos em direção às águas a leste do país nesta segunda-feira, no horário local, noite de domingo, horário de Brasília. O lançamento da continuidade é uma sequência recente de demonstrações de armamentos que levou às tensões em meio a um longo impasse diplomático. Inicialmente, Seul havia informado a detecção de apenas um projétil, mas depois confirmou que se tratava de mísseis balísticos. O Ministério da Defesa do Japão também informou ter detectado pelo menos 2 lançamentos de possíveis mísseis balísticos e avaliou que os projéteis caíram em águas fora da zona econômica exclusiva do país. O episódio ocorre dias depois da Coreia do Sul testar em voo, na sexta-feira, dia 10, sua primeira arma hipersônica, projetada para voar a uma velocidade de pelo menos 5 vezes a do som e escapar de sistemas de defesa antimísseis. O presidente Lee Jae-myung descreveu o teste como um passo importante para fortalecer a capacidade de defesa convencional sul-coreana. Ao mesmo tempo em que mantém uma postura linha dura em relação a Seul, a Coreia do Norte vem intensificando os testes de armamentos enquanto busca ampliar seu arsenal de sistemas com capacidade nuclear. Entre eles está um teste realizado em 3 de outubro, que Pyongyang
14: descreveu como um míssil hipersônico de alcance intermediário projetado para escapar dos sistemas de defesa antimísseis da Coreia do Sul e do Japão. A Coreia do Norte também realizou outros testes de mísseis e exercícios com munição real, além de incorporar um novo navio de guerra, enquanto o líder Kim Jong-un continua exibindo seu programa de armas nucleares e rejeitando propostas dos Estados Unidos e da Coreia do Sul para retomar as negociações diplomáticas paralisadas há muito tempo.
1: Está tendo essa corrida bélica, né, agora com esses mísseis hipersônicos, né, até 5 vezes, né, acho que 5 vezes a velocidade do som, para exatamente fugir, né, desses radares aí que detectam, né, baterias antimísseis também. Então essa velocidade é uma velocidade tão grande que esses sistemas acabam tendo dificuldade ou não detectando. Está tendo essa corrida bélica, a gente sabe como que é a relação conflituosa de longa data entre a Coreia do Norte e a Coreia do Sul, né? Mas a Coreia do Sul, ela tem tentado formar essa aliança aí com os Estados Unidos e Japão para se proteger, porque não dizer proteger o resto do mundo também, né? Porque a Coreia do Norte ali tem um maluco ali comandando ela, né? Que é o Kim Jong-un, né? Então, não só ele, né? O pai dele, antes dele também. Então é um dos países mais fechados, é o país mais fechado do mundo, não tem acesso a absolutamente nada, nem quem está dentro tem acesso a quem está fora e nem quem está fora tem acesso a quem está dentro, e o cidadão lá é proibido, né, de sair do país, né, e para entrar também é uma grande dificuldade. Então está tendo essa guerra, né, essa corrida bélica aí, e com essas exibições por parte do Kim Jong-un.
14: Olha, participações do nosso ouvinte, telespectador no YouTube. Vamos aqui para o nosso chat em tempo real. A Silvânia escreveu aqui, ó. Elias, aqui é a Silvânia. Feliz em te conhecer pessoalmente lá na festa do Guanabara. Obrigada pelo carinho e ter mencionado meu nome. Abraços a todos do jornal. Obrigado, Silvânia. Eu que agradeço essa preferência, essa audiência de todas as manhãs. Foi um prazer conhecê-la, viu? Muito obrigado mesmo. Um abraço muito especial também pro Luiz André, tá ligado com a gente aqui. Valeu. Tem o Gato Caipira também, muita gente escrevendo aqui. O Gato Caipira falou: minha Rouanet primeiro, Amazônia, aí a gente vê depois. Olha o que ele escreveu aqui, Zarin. Minha Rouanet primeiro, Amazônia, a gente vê depois. É assim, mais ou menos?
1: É muito triste isso, né? Porque a gente vê alguns artistas defendendo, né, com unhas e dentes, muitas coisas que eles sabem ou deveriam saber que não procedem, né? E aí, como eu falei agora há pouco, a indignação em determinado governo, agora quando aumenta em 200 e tantos% as queimadas na Amazônia, é um silêncio ensurdecedor, né? Cadê essas pessoas? Elas estão preocupadas realmente com o Brasil, com a Amazônia, ou estão preocupadas com a Rouanet?
14: E o Nobel de Economia 2026 foi concedido para os economistas Robert Hall e Michael Rutherford por seus estudos sobre as bases microeconômicas da estabilização macroeconômica. O anúncio foi feito nesta segunda-feira pela Academia Real das Ciências da Suécia, responsável pelo prêmio. Segundo a entidade, os dois laureados desenvolveram modelos que ajudam governos e bancos centrais a reduzir as oscilações na economia. Seus estudos mostram como medidas relacionadas aos juros, aos gastos públicos e aos impostos, quando adotadas no momento certo, podem amenizar crises e conter períodos de crescimento excessivo. Abre aspas. Com eles, estamos mais preparados para lidar com choques na economia, como crises energéticas ou mudanças repentinas no consumo das famílias. Fecha aspas. Afirmou John Hassler, presidente do Comitê do Prêmio de Ciências Econômicas, em um comunicado. O economista Robert Hall nasceu em 1943 nos Estados Unidos e atualmente é professor da Universidade de Stanford. Já Michael Rutherford nasceu em 1959, também nos Estados Unidos, e é professor da Universidade de Columbia. O prêmio tem valor de 12 milhões de coroas suecas, equivalentes a $1.200.000, Zardini!
1: Parabéns aos ganhadores. Essa é uma ciência que é cada vez mais complexa, né? A economia é uma questão muito dinâmica e tem que ser profundamente estudada, né? E é necessário que entendamos sobre isso para acabar com a pobreza mundial, para acabar verdadeiramente com a fome, para gerar emprego, né? A população de a maioria dos países aí, envelhecendo, né? A economia de vários países retraindo, inflação, conflitos, né? Então, saber lidar dentro de toda essa dinâmica aí, né? Então tem que ter muita ciência, tem que ter muito estudo, né? Para que as populações, né, mundiais possam ter os benefícios da economia, né? Porque de todos os sistemas, o capitalismo demonstrou que é o mais eficaz e que gera uma melhor qualidade de vida para todos. Então tem que ser estudado para que possamos ter, o mundo inteiro, na verdade, ter uma qualidade de vida muito boa.
14: 8 horas e 17 minutos, é o Jornal Realidade, Vinha FM 91,9, nesta manhã de segunda-feira. Muito obrigado pela audiência. Pastor Alex, bom dia. Muito obrigado, Pastor Alex, na sintonia do nosso Jornal Realidade, sempre, né? Toda a família Richard aí, fico muito feliz com a audiência de todos vocês, viu? Obrigado mesmo pela audiência muito especial aqui ao nosso Jornal Realidade Vinha FM 91,9. Obrigado mesmo de coração, toda a família aí na sintonia. Não posso deixar de abraçar também os nossos ouvintes que mandam mensagens aqui pelo nosso WhatsApp. Bom dia, ouvindo de Boston, feriado aqui também. Columbus Day, bom dia ao pastor Marcos. Obrigado pela audiência, tá nos Estados Unidos, ligadão aqui no nosso jornal, tá na audiência online, no aplicativo da Vinha, Portal Vinha FM, também no YouTube, você pode acompanhar o jornal de qualquer lugar do Brasil. O Carlos mandou mensagem mais cedo, falou que estava trabalhando e depois mandou outra falando, sim, motorista de aplicativo, Carlos, em nome do Carlos eu quero abraçar todos os motoristas de aplicativo acompanhando o nosso jornal, a audiência cresce e vocês, graças a Deus, têm nos ajudado, né? Sou muito grato a todos os motoristas de aplicativo, os taxistas também que têm ajudado no crescimento do jornal Realidade através, seja do rádio, né? Tem muitos no aplicativo que colocam, muitos motoristas de aplicativo colocam também no YouTube, né? Para os passageiros assistirem, eu fico muito feliz por isso. Ele vem chegando, Edinaldo Maurício. Vila Nova venceu o Náutico por 2-0. Assumiu a liderança da Série B. Parece que agora vai, é mais ou menos assim, Didi. É Série A nesse embalo, Didi. Bom dia.
15: Bom dia, Elias. Bom dia, Zardini. Bom dia ao ouvinte da Rádio Vinha. Elias, de fato, o Vila Nova, assim, tudo está encaminhado esse acesso. Ainda falta algumas pontes para o Vila passar, devido o Campeonato Brasileiro da Série B está muito disputado. Ontem o Juventude fazia 1-0 no São Bernardo e estava sendo líder, porque o jogo do Juventude foi um pouco mais cedo, foi antes do jogo do Vila, e aí o Juventude abriu o placar, o São Bernardo empatou, o São Bernardo virou e no finalzinho o Juventude empatou. E com esse empate e a vitória do Vila Nova ontem lá em Recife diante do Náutico, o Vila Nova assumiu a ponta com 61 pontos. Então a Série B, a 33ª rodada, ontem em Caxias, Juventude 2, São Bernardo 2, no estádio Antônio Ascioli, o Atlético estava vencendo o Sport, e o Sport com 1 a menos, um jogador foi expulso do Sport e acabou empatando o jogo ontem no estádio Antônio Ascioli em 1-1. Com esse resultado, o Atlético está na 6ª colocação, jogando lá nos Aflitos, como eu já disse. O Náutico 0, Vila Nova 2, um baita resultado para a equipe do Vila Nova. O Vila que entra em campo na sexta-feira no estádio Anésio Brasileiro Varenga. Lá no Germano Krieger, uma outra surpresa agradável, Elias, o Goiás venceu o Operário por 2-0. O Goiás, que estava na 11ª colocação, com essa vitória foi para a 9ª colocação com 48 pontos. E está bem próximo do 6º colocado, que hoje é o Atlético, com 53 pontos. O outro jogo que ajudou e muito o Goiás ontem foi lá na Arena Pantanal. Cuiabá 0, o Avaí 1, o Avaí de Santa Catarina, que venceu o Cuiabá lá na Arena Pantanal. Jogando em Fortaleza, o jogo hoje né, devido ao feriado, às 4 horas da tarde, lá em Fortaleza, no Castelão. O Fortaleza enfrenta o CRB. Um outro jogo que é o adversário do Vila Nova na próxima sexta-feira. O Novo Horizontino enfrenta a Ponte Preta às 7 horas da noite. No Heriberto Rios, em Criciúma, às 7h30 da noite, o Criciúma enfrenta o América. Às 9 horas da noite, lá em Ribeirão Preto, o Botafogo de Ribeirão Preto enfrenta a equipe do Ceará. Jogando lá em Minas, em São João da Barra, o Atlético recebe o Londrina. Esse jogo será amanhã, às 7h30 da noite. A classificação rapidamente aqui da Série B: em primeiro, o Vila com 61, em segundo, a equipe do Juventude com 60 pontos. O Vila torce muito nesse jogo aqui do Novo Horizontino, que enfrenta a Ponte Preta. O Novo Horizontino, se ele empatar, o Vila Nova fica a 5, 6 pontos de já falar em a questão de assim, em duas vitórias, mais duas vitórias e um empate. O Vila estará na Série A do ano que vem. Então, na terceira colocação, o Novo Horizontino, claro, o Vila tem que torcer para os concorrentes dele aqui empatar ou perder, e o Vila fazer o papel dele, que é vencer. Então, na terceira colocação, o Novo Horizontino, 57. Na quarta, o Fortaleza, que entra em campo hoje contra o CRB, está na quarta com 56. Na quinta, o Criciúma, com 53. E na sexta, o Atlético Goianiense, com 53 pontos. Se o campeonato terminasse hoje, os times rebaixados seriam: na 17ª, o Avaí, com 36. O Londrina, na 18ª, com 28. O América Mineiro, já rebaixado, com 17. E o outro rebaixado, na 20ª colocação, é a Ponte Preta, com 13 pontos ganhos. É a Série B, a todo vapor, Felipe.
14: Mais algum detalhe, Didi?
15: Por hoje é só.
14: Valeu, então. Abraço.
15: Um abraço.
14: Vamos, então, a Brasília. É hora do comentário de Alexandre Garcia. Olá, Alexandre, muito bom dia.
16: Olá, Elias Júnior. Olá, ouvintes da Vinha FM. Bom dia. Vejam só, a gente vê pela tendência das pessoas, a maneira como elas dão a notícia. Eu estou vendo aqui a notícia da decisão que concluiu que a eleição no Rio de Janeiro não precisa de segundo turno, porque Garotinho desistiu, e se ele não tivesse desistido, seria decidido impedir o registro dele, anular o registro dele, portanto os votos dele foram anulados. E sendo anulados os votos dele, o percentual se alterou. E aí dizem que o Ruas, Douglas Ruas, do PL, o sexto governador eleito pelo PL, tem 50,8% dos votos. Não, 50,88. Se você quiser arredondar 88 centésimos, você arredonda para 9 décimos, não é? É 50,9 ou 50,88. Aí a gente já vê a tendência contra o Douglas Ruas. Tem uma outra de um juiz pernambucano, que juiz de Pernambuco, aliás, ele não é pernambucano. Foi a Porto Alegre, disse que chegou lá, aí foi almoçar ou jantar num hotel e chegou fora de hora e perguntou para garçonete o que havia. A garçonete disse: olha, só... agora é só a la minuta. A la minuta é aquilo que é a opção para o à la carte. À la carte é o que está no cardápio. À la minuta é o que se faz na hora. Aí ele não sabia o que era isso, pensou que era o nome de um prato. Aí o sujeito que estava na mesa ao lado achou graça disso. E ele viu isso como uma ofensa por causa do sotaque nordestino dele, que foi um ataque de crime de xenofobia. Gente, que exagero, que vitimismo. E aí ele conta que foi lá fazer uma palestra sobre ódio de gênero. Ódio de gênero é ódio com todo mundo, né? Todos nós somos do gênero, eu acho que é o hominídeo, né? Nós somos mamíferos, vertebrados, primatas, hominídeos, homo e homo sapiens. Não, gênero homo. Né? Aí a gente já vê pela linguagem que está meio esquisito, né? Essa linguagem de um juiz que não sabe o que é uma opção de cardápio e uma opção de fazer na hora, no minuto. Né? E ele postou uma coisa na rede social. Se houve um ataque xenofóbico, né? é condenável. Mas aquela agonia dele de chegar no quarto e gravar tudo que gravou, porque não deu voz de prisão para a pessoa, se a pessoa estava cometendo um crime, pegou em flagrante, ou vai à polícia. Né? Que coisa estranha. Eu acho que ele aproveitou a oportunidade para aparecer, talvez. Bom, vejam só. A ironia. Vocês viram, né? Incêndio por falta de cuidados de manutenção já é o terceiro, já. Na Universidade Federal de Pernambuco, há muito tempo que a universidade vem pedindo recursos federais e não aparece. Estou vendo outro incêndio aqui. Gente, na Embrapa do Piauí, incêndio. E não foi só isso. No IBAMA e na Universidade Federal de Brasília, nas proximidades aqui, não fica muito longe de onde eu estou, um incêndio também. E parece que está sendo recorde de incêndio na Amazônia. E o atual governo faz tanta fala de meio ambiente, é que tem a mania de falar e não fazer. Felizmente, o povo do Pará deu um bom resultado nas urnas. O doutor Daniel é o governador e já anunciou que o Vinícius Borba é um advogado que defende o meio ambiente, a causa ambiental, mas defende sobretudo os brasileiros, porque todo o meio ambiente está em função do brasileiro. De toda a natureza, a parte principal da natureza se chama gênero humano. O humano é o principal. E agora vai estar em boas mãos a Secretaria de Meio Ambiente do Pará. Pode ser que agora o Pará passe a ter usar mais o seu potencial, que é muito grande. Né? Vai ser um despertar para o Pará, que está lá amarrado. E não é apenas amarrado de não permitir. É a Ferro Norte, é o rio Tapajós sofrendo, né? Por falta de dragagem, que não pode. Não é só isso, não. Para amarrar a atividade. E perseguir, meu Deus do céu. Mas eu acho que agora vai. Né? Bom, eu queria falar com vocês também sobre estranha decisão do ministro Fachin, que o ministro Fachin estava querendo mostrar serviço no Supremo, aí o ministro Fux pediu, olha, eu quero ter acesso a todo o inquérito do fim do mundo. Não pode. Meu Deus, o artigo 37 da Constituição fala que no serviço público, uma das características é a publicidade. Isso é, o Supremo é um serviço público, faz parte dos três poderes, é o judiciário. A gente tem que saber o que está escondendo nesse inquérito ilegal, desde o primeiro momento, arbitrário, onde não se cumpriu cláusulas pétreas da Constituição. Esse inquérito é uma das questões que precisa ser resolvida assim que a gente resolver, né, que for resolvida essa questão de eleição. E só para terminar, vocês viram que coisa horrorosa, tragédia, um sujeito lá que, Daniel Brasil, parece que ele está lá naquelas barulheiras, lá ele produz barulho, né, e saiu, dizem que tomou um remédio para dormir e bebeu álcool também. E tocou carro, não sei por quê, estava dirigindo na contramão em alta velocidade, foi perseguido pela polícia, ele passou pela calçada onde dormia o Carlos Alberto Minotti e saiu arrastando o Carlos Alberto Minotti. Interessante que todo mundo fala desse DJ Daniel Brasil e ninguém fala do Carlos Alberto Minotti. Por que será? Porque um homem de 57 anos chegou ao ponto da vida de dormir na calçada. De Brasília, Alexandre Garcia.
14: Valeu, Alexandre Garcia. Muito obrigado pela participação aqui no nosso Jornal Realidade. Meu valeu também, meu querido advogado Rafael Zardini. Obrigado pela presença.
1: Obrigado, Elias. É sempre uma grande honra, uma satisfação enorme estar com todos vocês aqui. Um grande abraço. Fiquem todos com Deus.
14: Amém. Estaremos de volta amanhã, se o Senhor nos permitir, por volta de 7h10, após o horário eleitoral gratuito. Grande abraço a todos. 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
1: Bom dia, ótima manhã de segunda-feira, feriadão, Daniel Fernandes chegando por aqui para comandar o Cidade Ligada. E ó, eu quero a sua participação, hein? Você que tá acordando agora, já estica os braços aí, ó, já dá aquela espreguiçada para poder mandar para longe aí o sono, né? De repente, você tá acordando agora, mas já tá sintonizando aqui na programação da Rádio Vinha, já vem aí, ó, curtir os melhores louvores do Brasil. Me ajuda a fazer a programação aqui também, ó, manda para cá o seu pedido musical no 629-9997-2005. Antes de começar aqui a nossa programação nesse feriadão, dia 12 de outubro, deixa eu te falar aqui, ó, de uma promoção que já tá ativa lá no nosso Instagram, hein? 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Vamos abrir a nossa programação aqui com o Fernandinho e o Gabriel Guedes. 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

0: Olha, tá aí o som da Isadora Pompeu, Ovelha em Treinamento. Foi a Sara que mandou pra mim aqui, falou: Daniel, toca essa música pra mim. Aí eu toquei pra ela, né, Sara? Um abraço pra você, tá? Deus te abençoe. E ó, vamos aqui rapidinho pro intervalo comercial, mas antes, olha só, deixa eu te falar pra seguir a Vinha FM lá no Instagram. Sabe por quê? Deixa eu te contar um negócio. 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
2: Quando uma pessoa apresenta comportamento suicida, quase nunca existe uma única causa. O suicídio é um fenômeno complexo e multifatorial. Existe, inclusive, uma predisposição genética. Sabemos que fatores hereditários podem contribuir para uma maior vulnerabilidade, mas genética não é destino. Alguns transtornos psiquiátricos também estão associados a um risco aumentado. É o caso da depressão, do transtorno afetivo bipolar e do transtorno de personalidade borderline, especialmente quando existem fatores como desesperança, impulsividade, uso de álcool ou outras drogas, crises pessoais ou tentativas anteriores. Mas atenção, ter um transtorno psiquiátrico não significa que uma pessoa irá tentar suicídio. Estamos falando de fatores de risco, não de uma sentença. É justamente por isso que reconhecer mudanças de comportamento, levar uma fala de morte a sério e procurar ajuda especializada pode fazer diferença. Comportamento suicida precisa ser compreendido, avaliado e tratado.

0: prevenção começa quando o sofrimento deixa de ser ignorado. Eu sou a doutora Aline Salim para a Vinha FM.
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2: Vinha FM 91.9, eu já tô de volta aqui na programação da rádio, que é a trilha sonora do céu. 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Vamos tocar mais músicas? Tá chegando agora a Aline Barros. Tem que haver mais.

0: FM, o som do Ministério Aviva, Maranata. Mais um pedido direto aqui no nosso WhatsApp. Dessa vez foi o Celso, né? O Celso mandou aqui, ó. Falou assim: Daniel, tô te ouvindo aqui, ó. Nunca participei, nunca pedi música primeira vez. Você toca pra mim aí a música Maranata do Ministério Aviva. Ô, Celso, obrigado, cara. Deixa eu te falar, participa mais vezes, hein? Não fica só aí nessa participação aqui desse pedido musical, não, tá? Sempre que você tiver um tempinho, manda pra gente aqui pedindo música, participe de promoção das nossas enquetes, tá certo? Grande abraço, Celson, valeu demais. E eu vou pra um rápido intervalo, daqui a pouquinho eu tô de volta com mais músicas. Não sai daí.
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1: Estamos começando agora o programa Graça para Prosperar dessa segunda-feira. Que dia abençoado! Como eu amo a segunda-feira, como Deus é bom. Tem nada melhor do que você acordar todos os dias, toda semana, com a consciência, com a certeza, com a convicção de que você foi perdoado. Não é tremendo isso? Né? Eu acordo todos os dias sabendo que eu sou perdoado, justificado. Não existe mais culpa nem condenação sobre a minha vida. Não é bom, pastor Fabrício Barbosa, acordar com essa convicção? Fala pra mim.
2: É, definitivamente, pastor, acordar com essa consciência muda tudo, né?
1: Não muda?
2: É uma escolha, se bem que é uma escolha, né, pastor, que a pessoa precisa fazer diariamente, né? Porque muitas vezes você é assolado por muitos outros pensamentos e consciências, né? Mas é, quando você decide logo pela manhã, né, se renovar no Senhor, né, meditar na palavra, orar, né, então isso vem à tona, você tem essa certeza de que é amado, que Deus cuida de você, que Deus supre você, que Deus abre portas onde não há portas, que Deus faz caminho onde não há caminhos, né? Até aquela pessoa que está endividada, com problemas, toda ela passa até a esperança renovada e a certeza de que um milagre vai acontecer.
1: Não tem como ter fé se você não tem uma consciência de perdão. A fé, ela vem porque você sabe que os céus estão abertos sobre você. Quando você tem essa percepção, essa convicção, essa certeza, Deus, eu sou abençoado, eu sou um homem cheio do Espírito Santo, eu tenho a graça de Deus sobre minha vida. Quando você tem essa convicção, então você vai viver uma vida abundante na presença de Deus, cheio de graça, cheio de favor, não é isso?
2: Exatamente.
1: Hoje eu quero falar algo muito especial aqui no Graça para Prosperar, viu, pastor Fabrício? Você sabe que hoje nós estamos vivendo um dos cenários de maior crise financeira pessoal.
2: Por quê? Inclusive, eu vi uma reportagem agora esses dias dizendo que mais da metade dos brasileiros, né, estão com problemas financeiros.
1: Dois terços. Endividados.
2: Poxa,
1: olha que coisa. É, isso significa que nessa sala aqui tem dois endividados, não sou eu.
2: Oh, meu Deus.
1: É, é você, Gessé? Então, assim, a crise, ela existe por causa, obviamente, da inflação. Consequentemente, nós temos a alta dos juros. E isso reflete no bolso do brasileiro. Você sabe o que me choca? É que nós vivemos um governo assistencialista. Então, o que é um governo assistencialista? É um governo que ele trabalha de maneira, podemos dizer assim, até sem sabedoria, para fazer assistencialismo. Então, ele paga para as pessoas ficarem paradas.
2: É.
1: Então isso é muito comum, nós temos as bolsas aí, né? Bolsa Família, bolsa tudo, né? Tem bolsa, se você vai pro Nordeste, tem até bolsa pescador.
2: Poxa vida.
1: Que a pessoa, ela fica, ela recebe a bolsa. Então,
2: já nem pescar mais.
1: Não há incentivo pra pessoa empreender, não há incentivo pra pessoa trabalhar. Não, a pessoa, ela quer viver da bolsa, porque o cálculo que ela faz é o seguinte: o que é melhor? Eu ficar parado recebendo o Bolsa Família ou trabalhar para ganhar a mesma coisa que o Bolsa Família me dá? Então, o cálculo dele, eu tô usando aqui o Bolsa Família, né, como um exemplo. Só que acontece? Alguém vai pagar essa conta do assistencialismo. E, normalmente, quem paga a conta do assistencialismo são os empresários, né? É a classe que produz no país, né? A classe média, e paga com a alta dos juros, né, com a alta dos preços, com a inflação. Então, tudo isso vai refletir no bolso do brasileiro. Então, querendo ou não, todo esse cenário promove uma instabilidade financeira, porque o seu salário, ele já não tem mais aquela capacidade de realizar as coisas que você realizava há 4 anos atrás, porque a inflação comeu. Então, há 4 anos atrás, uma pessoa que ganhava 10 mil reais, ela tinha um certo poder de compras. Mas agora, uma pessoa que ganha 10 mil reais nesse cenário de hoje, ela perdeu talvez aí 20, 30% do seu poder de compra. Então, assim, o impacto que isso é na mão do brasileiro é muito significativo, pastor Fabrício. Então, nós precisamos de ter clareza do cenário. Quando você tem clareza do cenário político, financeiro, você começa, então, a orar para tomar as decisões apropriadas. Então, quando as taxas de juros estão elevadas, não é hora de você pegar dinheiro emprestado com um banco, seja ele para qualquer fim, né? Para comprar carro ou para fazer um aporte financeiro dentro do seu negócio. Aí você fala, pastor, mas se eu não fizer esse aporte financeiro dentro do meu negócio, agora eu quebro. Então, eu tenho que me submeter aos juros altos. Não, tem outras opções. Talvez você vender 20% da sua empresa para uma pessoa entrar com capital para vocês talvez sobreviverem aí esse momento de crise. Porque, às vezes, é melhor você perder 100%, é melhor você perder 20% do seu negócio para alguém que vai te ajudar a levantar o seu negócio, do que você perder ele 100% para um banco que vai te endividar e depois você não vai conseguir sair dessa dívida. Então, tudo isso tem que ser avaliado, colocado diante de Deus em oração. Presta atenção, estou te dando uma direção, estou te dando possibilidades que você pode fazer num cenário de crise. Mas é necessário que você faça a leitura correta da sua vida financeira pessoal para que você possa tomar as decisões mais assertivas e assim você experimentar de prosperidade no meio da sua crise financeira. É possível experimentar de prosperidade no meio da crise? É possível, acredite. Você não vive baseado nas informações dessa terra. A sua legislação é uma legislação celestial. E lá no céu não tem inflação, viu, pastor Fabrício?
2: Definitivamente não tem.
1: Então Deus, ele pode com um sopro mover em seu favor. Então, é por isso que hoje o Graça para Prosperar, ele vai tratar sobre vida financeira pessoal. Tá com expectativa?
2: Muitas expectativas e boas, inclusive.
1: Conhece pessoas endividadas?
2: Ô, meu pastor, se tem 2/3 do país que está endividado, eu posso não estar sabendo, mas eu conheço muita gente que...
1: Esse é um detalhe, a maioria das pessoas que estão endividadas tem vergonha de falar que estão endividadas. É. Existem vários tipos de dívidas. Sabia disso?
2: Quais são?
1: Existem dívidas que eu considero dívidas administradas. O que é a dívida administrada? Você comprou uma casa. É uma dívida? Você comprou ela parcelada. É uma dívida, sim ou não?
2: É sim.
1: Mas você está honrando essa parcela todo mês. O que é essa dívida? É uma dívida administrada. Você está pagando a parcela. Você está honrando aquele compromisso. Então, são dívidas que está no seu controle. Você assumiu aquele compromisso, mas você está conseguindo honrar aquele compromisso. Existem outras dívidas que eu considero dívidas perdidas. O que são as dívidas perdidas? São aquelas dívidas que elas acumularam juros sobre juros de uma maneira tão grande que ela já está fora do seu alcance de pagar. Tá viu? Então, vou dar um exemplo aqui que é muito comum. Cheque especial, cartão de crédito. Então, você estava devendo 10 mil reais em um determinado mês. Só que aí acumulou, você ficou devendo 5 meses, a dívida já está em 25, 30. E aí, se fica um ano, a dívida já está em 100. Você fala, meu Deus, que dia que eu vou pagar essa dívida? Então, dívidas assim, existem estratégias para você trabalhar ela. Sabia disso?
2: Essa é uma informação que acho que interessa muita gente, hein?
1: Interessa, por quê? Porque as pessoas às vezes não sabem, mas existem maneiras, né, e maneiras legais de você reorganizar a sua vida financeira. Né? Que às vezes a pessoa fica tão oprimida, dívida oprime, viu, pastor Fabrício? Esses dias eu estava conversando com o irmão.
2: Ansiosa, né? Ansiosa, não dorme, não come, né? Fica até doente, né? Tem pessoas que adoecem.
1: Não, eu conheço, e principalmente quando a pessoa é muito humilde, simples. Tava conversando esses dias com um irmão que é advogado, e ele tava conversando com uma pessoa que tava endividada, tava devendo uma dívida, e essa dívida acumulou. A dívida era de, acho que a dívida era de 800, 900 reais, só que foi acumulando, virou uma dívida de 30, porque ele não pagou. E os escritórios de advocacia pressionando, oprimindo, falando, fazendo o trabalho deles, né? E, não, a gente vai fazer aqui uma negociação, você vai pagar só 50% da dívida. Só que 50% da dívida de 30 é 15. Aí falou, eu parcelo para você em 10 vezes. Aí o camarada não tem condições de arcar com aquela parcela. Aí ele fala, o que eu vou fazer? Aquilo ali abateu aquela pessoa de uma maneira tão grande que o advogado Pô, irmão, me dá o telefone desse escritório, vou ligar lá. O advogado ligou, conversou. Sabe por quanto que ele pagou aquela dívida? R$260.
2: Olha só.
1: Uma dívida que estava oprimindo ele já há 3 anos, deixando ele angustiado. Então, presta atenção, existem estratégias que você pode acessar que pode mudar o seu quadro e a sua vida financeira. Então, é muito importante, pastor Fabrício, que quando se trata de prosperidade, três coisas eu considero que você precisa de ter. Primeiro, educação financeira. Educação financeira. Por isso que eu criei a Jornada Paz Financeira. Você fez a Jornada Paz Financeira.
2: Sim, claro.
1: Você é uma prova social de que a Jornada Paz Financeira funciona. Sim ou não?
2: Claro.
1: Porque nós queremos prosperar com um conceito bíblico, biblicamente. A Jornada Paz Financeira, ela tem o objetivo de mostrar a sua prosperidade segundo o Evangelho, segundo a palavra de Deus. Então, primeira coisa que você precisa de ter educação financeira, mas não é educação financeira mundana, é educação financeira segundo a Bíblia. É aquela educação financeira que não permite o seu coração ser tomado pela ganância. A ganância destrói o homem. A ganância destrói relacionamentos, pastor Fabrício. A ganância, ela acaba com a sua alegria na prosperidade, porque você fica uma pessoa completamente refém do dinheiro.
2: É verdade.
1: Não adianta ter dinheiro se você é ganancioso. Você precisa de ter dinheiro sem o dinheiro ter você. Você precisa de ter dinheiro sem ser tomado, né, por aquela paixão e amor que vai escravizar você em função do dinheiro. Quem ama o dinheiro e tem ganância, ele perde relacionamentos por causa do dinheiro. Ele perde a família por causa do dinheiro. Ele perde o convívio. Eu conheço pessoas que perderam convívio com familiares por causa do dinheiro. Presta atenção, se isso acontece, significa que o dinheiro não está sendo bênção na sua vida. O dinheiro não pode ser um Deus. O dinheiro, ele tem que ser um servo. E como um servo, ele pode servir muito bem. Então, a primeira coisa que a gente precisa de ter é a educação financeira. Então, se pastor, eu quero crescer na educação financeira, eu quero viver uma vida próspera, mas segundo o Evangelho. Então, você vai entrar lá na jornadapazfinanceira.com.br e você vai acessar a Jornada Paz Financeira. Mas existe uma outra coisa, que é você alinhar a sua vida financeira, e isso eu ensino também lá na Jornada Paz Financeira, é você alinhar a sua vida financeira de maneira que você fique completamente liberado para pensar no seu futuro.
2: Uhum.
1: Porque uma pessoa endividada, pastor Fabrício, ela não consegue pensar no futuro.
2: Não consegue pensar em nada.
1: Em nada. Em nada. Ela não consegue fazer uma projeção de umas férias. Por quê? Como que eu vou tirar férias estando devendo? Você percebe quantas pessoas são roubadas no seu descanso por causa da dívida? E às vezes ela olha para o cenário dela, ela fala, não consigo resolver, não consigo mudar. Tem uma pessoa que eu gosto muito, pastor Eduardo Júnior.
2: Uhum.
1: Ele conta, né, o testemunho dele é o seguinte, ele é um homem hoje muito abençoado, muito próspero, né, é uma pessoa ungida mesmo de Deus. E ele conta para mim, ele conta, né, o testemunho dele, inclusive ele deu testemunho nos Empreendedores Radicais, e ele fala que a ideia de prosperidade, de finanças dele, mudou quando ele teve uma conversa comigo simples, aonde eu ensinei para ele um caminho para ele experimentar de multiplicação financeira, né? Que é você criar, construir uma reserva de emergência e você passar a ser o seu banco depois que você tiver autonomia financeira. Ao invés de você pegar dinheiro com juro no banco, você pega com você mesmo, porque você guardou. Uhum. Agora você pega emprestado consigo e depois você paga você mesmo. Então, E eu tava explicando para ele isso tem 20 anos atrás, você vê, há 20 anos atrás eu já praticava, né, que eu chamava de FRP, Fundo de Reserva Pessoal. E isso é maravilhoso, mudou a maneira como eu organizo as minhas finanças, enfim. Então, você ter a sua vida redonda para você começar a pensar em projetos futuros é fundamental. Fundamental. Mas existe uma outra coisa. Essa terceira coisa eu vou falar depois do nosso intervalo.
2: Ah, e detalhe, antes de comercial, só tinha falado uma vez, né, de uma porcentagem, né, que a pessoa deve guardar para fazer esse fundo de reserva. Só podia falar disso também depois do break.
1: Então vamos faturar.
2: Bora faturar.
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1: Estamos de volta na Vinha FM com o programa Graça para Prosperar e hoje nós estamos falando sobre finanças pessoais. Olha, vou falar algo para você. Se você quer experimentar de prosperidade, você precisa passar a olhar com mais carinho com o que Deus confia nas suas mãos. Não é verdade, pastor Fabrício?
2: É, sem dúvidas. Eu acho que essa associação ela é imprescindível. Porque quando você vai tratar de finanças pessoais ou da sua própria empresa, não tem como você deixar Deus deslocado, né? E atrair a presença de Deus só para aqueles momentos que você não vê mais solução, né? E talvez até esse seja o motivo de muitas pessoas estarem em situações de calamidade na vida financeira, porque compram coisas sem consultar a Deus, tomam decisões. Nossa,
1: isso acontece demais.
2: Sem um parecer de Deus. Porque tem coisas que realmente. Porque você sabe, pastor, a Bíblia fala que tem o laço do passarinheiro, né? É a armadilha do diabo.
1: Tem.
2: Às vezes tem coisas na sua vida financeira que é uma armadilha. E você não consegue enxergar. Né? Você precisa do Espírito Santo para te advertir, te alertar, né? E às vezes você vai só pelo emocional, pelo impulso, e acaba às vezes fazendo coisas assim que vai ser difícil sair.
1: Agora tem um detalhe, sabe, pastor Fabrício? Muitas pessoas, elas não sabem e elas não têm controle a respeito das suas finanças. Sabia disso? Controlar as suas finanças, porque a sua vida pessoal é como uma empresa. Não é verdade?
2: Claro.
1: Então, se você lida com a sua vida financeira pessoal como você lida com uma empresa, Acredite, você vai construir sucesso dentro da sua vida financeira. Agora, se você lida com as suas finanças pessoais de maneira relapsa, né, se você não dá atenção para os detalhes que envolvem as suas finanças, né, um exemplo, quantas taxas bancárias são debitadas da sua conta e você nem observa, você nem questiona. O banco está lá debitando. Tem pessoas que elas têm tanto receio de abrir a conta bancária porque elas passam uma semana com um valor, aí de repente o banco às vezes coloca algumas tarifas lá, e tarifas que podem ser questionadas, nem vou dizer que são indevidas, mas que podem ser questionadas e reavista. Ou seja, você pode rever aqueles valores com o banco. Você pode falar, olha, não autorizei esse débito. Por que que debitou? É fruto de quê? Não, não quero que debita isso. Não contratei esse serviço. Não contratei esse pacote. Tudo isso pode ser questionado. É dinheiro que volta para você. Então, a ausência de controle... Então, um exemplo, pastor Fabrício. Quantas pessoas, elas têm noção do que ganha, mas elas não têm noção nenhuma do que gasta.
2: É um problema, hein?
1: É um problema, mas eu vou te dizer algo. O motivo pelo qual a maioria desses endividados estão endividados é porque eles não sabem qual é realmente o custo que eles têm por mês. Quanto que você custa por mês? Essa é uma pergunta.
2: É.
1: Agora, existe uma maneira, uma receita de você vencer isso, pastor Fabrício? Sim ou não?
2: Ah, eu acredito que sim. Né? Mas eu percebo, pastor, que a maior parte das pessoas realmente falta para elas uma educação financeira, né? Porque muitos, por exemplo, olha lá, tá vendo TV que debitou R$5 da conta dele, R$10 ou mais. Mas ele tem preguiça.
1: Preguiça.
2: Ah, não, é R$3. Ah, vou ligar, vou reclamar onde. É. Né? Vai ficar parecendo que eu sou mesquinho atrás de R$3.
1: Na jornada passa financeira eu ensino sobre tudo isso.
2: Sabe? E aí ele vai deixando. Só que aí quando você, né, um americano, ele tem esse hábito, né, de fazer programação anual na vida financeira. Né? Então ele sempre diz, ah, eu ganho tanto por ano, né? Eu gasto tanto por ano. E a gente não tem essa cultura, né? Nosso negócio é o dia a dia, né? Mas se você observar, se você pegar o extrato seu de 12 meses, né, e somar tudo aquilo que foi descontado, que é R$3, R$5, R$30 do banco, né, você troca a geladeira da sua casa.
1: Troca. Entendeu? E não, e a quantidade de juros que as pessoas pagam?
2: É uma coisa absurda.
1: É absurdo. É. As pessoas, elas às vezes não valorizam, mas se você vai ali, ah, hoje eu paguei R$2 de juros, ou depois eu paguei 15, paguei 10. Se você vai somar isso no mês, meu Deus.
2: É, se eu não me engano, parece que o brasileiro, ele trabalha 3 meses do ano para pagar imposto.
1: É.
2: Né? Então imagina, né? Junto com essas outras coisas que vão surgindo, pessoa, às vezes, está trocando 6,62, por isso que ela está endividada.
1: Está endividada. Isso é um problema. Agora, existe um caminho, sabe, pastor Fabrício? E eu gosto sempre de falar sobre isso, porque a vida inteira eu controlei a minha vida financeira pelo WhatsApp, pela planilha financeira.
2: Uhum.
1: Então, eu tinha planilha, eu mesmo criei a minha planilha, né? Inclusive, na jornada Passo Financeira, eu disponibilizo ali uma planilha financeira para a pessoa controlar a sua vida financeira. Ela quer ter o controle ali, ponto a ponto. Só que eu vou evoluir. Depois que eu comprei um celular, eu comecei a anotar no bloco de notas. Então, tudo que eu gastava naquele mês, eu registrava no bloco de notas. Então, o celular estava na minha mão ali, eu ia anotar. Comprei uma água, R$5, colocava lá, água R$5, paguei com cartão de crédito, né? Comprei um lanche, paguei com cartão de débito. Ah, comprei isso, paguei no dinheiro. Era bem criterioso com isso, você entendeu?
2: Uhum.
1: E depois eu evoluí também no que diz respeito ao meu controle. Por quê? Porque agora eu controlo as minhas finanças, sabe como? Pelo WhatsApp. Pastor, como assim pelo WhatsApp? Eu controlo pelo WhatsApp. Então, eu tenho uma plataforma que eu chamo de Mordomo Fiel. O que é o Mordomo Fiel? Mordomo Fiel é uma plataforma de gestão financeira, pessoal. E você pode controlar também, e uma empresa pequena, uma microempresa, você pode administrar por ela também. Mas eu recomendo sempre para gestão financeira pessoal. E pelo WhatsApp, eu estou fazendo os lançamentos de todas as despesas e receitas que eu tenho durante o dia. Então, eu mando um áudio, eu escrevo, ou eu posso mandar a foto do comprovante da despesa para dentro do mordomo no WhatsApp.
2: E ele já lança na planilha.
1: E ele já lança numa planilha. Aí depois você acessa lá o site mordomofiel.com e tá tudo lançado lá. Pastor Fabrício, eu me divirto.
2: E tem nada mais fácil, né?
1: Não tem nada mais fácil e divertido. Eu me divirto. Por quê? No final do dia, eu peço pro meu mordomo, falo, mordomo, como que tá a minha vida financeira? E ele me manda um relatório no WhatsApp, como que tá a minha vida financeira. O que eu gastei naquele dia, quanto que eu tenho de saldo, o que eu gastei no cartão de crédito. Olha, eu controlo só tudo. Então, assim, controlar as finanças pessoais ficou muito divertido e encorajador. Então, eu não sou pego de surpresa. Eu não preciso de ficar pensando assim, será que eu consigo comprar aquele tênis esse mês? Será que eu consigo comprar aquele carro? Será que eu consigo fazer essa parcela? Eu não fico mais preocupado com isso, porque eu entro no meu mordomo fiel e o meu mordomo fiel, ele mostra para mim, não, você não consegue encaixar essa parcela no seu orçamento nos próximos 3 meses, por causa que você tá assim, entende? Então, esse controle leva você a perceber como que está a sua vida financeira, a tomar decisões assertivas. Olha, tem sido uma revolução na minha vida e eu recomendo todos os ouvintes da Vinha FM, se você quer ter uma revolução no controle das suas finanças pessoais, você tem que entrar agora no mordomofiel.com, mordomofiel.com, e você vai acessar a melhor plataforma de gestão financeira pessoal.
2: E é bem simples, né, pastor? Você entra no site, ela faz um cadastro, né?
1: É um cadastro simples, você se inscreve
2: e você já recebe o link pro aplicativo.
1: Na verdade é um site e você pode transformar esse site em um aplicativo dentro do seu smartphone. É. Né? Você coloca uma barra de atalho e ele se torna um aplicativo. É como eu faço. Então eu entro aqui pelo celular, vira um aplicativo. É maravilhoso. Pastor, quero administrar a minha casa. Coloca na mão da sua esposa. Né? Mulheres normalmente têm mais habilidade para lidar com isso. Né? Ou então, se você quer ter o controle de tudo, você mesmo controla. Coloca lá, faz o seu mordomo acontecer. Vai ser uma revolução na vida dos casais, na vida daqueles que querem experimentar de prosperidade. Inclusive, lá dentro do aplicativo, você pode fazer projeções de investimento. Uhum. Eu quero guardar, porque essa coisa de guardar dinheiro... Tem muita gente que fala o seguinte, olha, eu preciso sobrar para guardar. Não, você nunca vai sobrar para guardar.
2: Nunca.
1: Você só guarda se você estabelecer o guardar dinheiro como uma prioridade.
2: Quantos por cento precisa guardar?
1: 5%.
2: 5% de tudo que eu ganho, joga nesse cofrinho.
1: Joga nesse cofrinho, vai lá, faz uma aplicação. 5%, no mínimo, né, para você construir. E eu te digo, juntar dinheiro não traz prosperidade. Tá? O que traz prosperidade é quando você multiplica o que você juntou.
2: É.
1: Para você multiplicar o que você juntou, você precisa de sabedoria. E sabedoria está na palavra, é o Senhor que vai te instruir. É isso. Então, o programa de hoje, eu quero trazer para você esse esclarecimento. Você precisa de ter controle sobre as suas finanças. Ah, é difícil. Não é mais, porque você pode controlar suas finanças pelo WhatsApp. Você mesmo é um usuário do Mordomo Fiel. É divertido, não é, pastor Fabrício?
2: Pastor, na verdade, eu acredito que quando você consegue estabelecer essa rotina, esse hábito, né, é o que o senhor falou, fica divertido.
1: E até bom para você, você falou, esse mês eu tô negativo, eu preciso de um milagre. Fica até mais fácil para você orar.
2: Eu acho que um dos grandes benefícios de você ter as finanças, né, na palma da mão, e o controle dela, é que você consegue ficar mais contido na hora de gastar. Né? Porque quando você não tem, você fica trabalhando no campo da imaginação. Ah, tem um limite lá, parcela isso aí. Só que às vezes suas finanças já estão, né, esganadas.
1: Esgotada,
2: né? E quando você tem esse controle, você fica mais contido. Ah, não posso comprar isso agora. Entendeu?
1: É isso mesmo.
2: E você passa também a ter esse desejo de juntar o dinheiro, né? De separar o dinheiro.
1: É verdade. Gente, vai lá, mordomofiel.com e seja abençoado. Deus abençoe muito vocês. Tenho certeza que hoje o programa Graça para Prosperar esclareceu e abençoou muitos ouvintes aqui na Vinha FM. Um grande abraço, fica na paz.
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0: aí o som do F-Hop Sublime. Olha, eu preciso ir aqui para mais um intervalo comercial. Daqui a pouquinho eu vou mandar alguns abraços aqui, hein? Pessoal acordando cedo nesse feriado e tá mandando mensagens pra gente aqui através do 629-9997-2005. Já, já, eu mando aqui alguns abraços, tá certo? E daqui a pouquinho a gente vai tocar Sara Beatriz, tem também Fred Arraes e muito mais. Não sai da melhor!
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0: Gente, eu vou para um rápido intervalo comercial. Daqui a pouquinho eu quero falar mais uma vez para você de duas promoções que estão lá no Instagram da Rádio Vinha. Se você não tá seguindo a Vinha, segue lá, tá? A gente sempre posta cortes aqui dos programas da rádio, mas também agora a gente tá sempre colocando lá algumas promoções muito legais, como as duas que eu vou citar para você daqui a pouquinho, tá? Não sai daí.
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0: 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Vamos pro intervalo, já já eu volto.
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6: Márcia, você já percebeu como a gente gosta de ter certeza antes de começar alguma coisa?
7: Demais. A gente quer saber se vai dar certo, a gente quer saber se vai valer a pena, se estamos prontas. Enquanto não tem a garantia, a gente espera, sabe? A gente não começa nada. E às vezes, irmãs, a gente chama isso de prudência, mas em alguns momentos é o medo mesmo, né?
6: Sabe o que isso me lembra, Márcia e irmãs? Uma parábola que Jesus contou. Sabe a parábola dos talentos, Márcia?
7: Sei demais. Essa mesmo, inclusive, tá lá em Mateus 25, né? Jesus conta que um homem, antes de viajar, confiou diferentes quantias de dinheiro aos seus servos. Dois deles pegaram o que receberam e fizeram aquilo render. Ou seja, eles precisaram agir, né? E agir envolve responsabilidade, decisão e às vezes até um risco.
6: Porém, já o terceiro escolheu o caminho mais seguro. Ele enterrou o dinheiro e guardou. E olha que interessante, ele não perdeu nada, mas quem arriscou dobrou de valores e também não fez nada com aquilo.
7: Exatamente, ficou enterrado lá. Né?
6: Ficou enterrado.
7: Então, para esse dia, para essa semana, para esse mês, fica a pergunta: o que o medo está fazendo você enterrar? Talvez não seja a hora de esperar mais uma garantia, e sim de agir.
6: E talvez, irmã, seja a hora de colocar em movimento aquilo que Deus já confiou nas suas mãos, sem medo. Porque quando Deus dá uma palavra, ele também dá a provisão.
7: Amém, é verdade.
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0: FM, o som da Gabriela Rocha, toda a terra, Silvana, mandou pra mim aqui, falou que tá ouvindo desde cedo, só agora criou coragem pra poder mandar aqui o pedido musical. Ô, Silvana, não precisa criar coragem não, hein? Sempre que você quiser, pode pedir música, pode participar de promoção, pode também aqui, ó, participar das nossas enquetes, tá? O importante, às vezes, né, você nem quer participar de enquete, nem quer pedir música, às vezes você quer só um abraço, fica à vontade, às vezes você quer só uma oração, fica à vontade, participa mais vezes, viu, minha irmã? Ó, lembrando que o nosso WhatsApp pra você que tá chegando agora, tá conhecendo a Vinha, né? É o 629-9997-2005. Vou pro intervalo, já já tem aqui Israel Salazar, tem Juliano Som, tem F-Hop e muito mais.
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0: FM, o som do Juliano, som milagres. Olha, antes de ir pro intervalo comercial, você sabe que a gente tá aqui, ó, né? Hoje é o Dia das Crianças, dia 12 de outubro. Então, nessa semana do Dia das Crianças, a gente tá trazendo aqui, ó, duas bicicletas em parceria com a Bet Energy Drink, hein? E você aí, o seu filho, pode faturar uma e o melhor amigo dele vai faturar outra, hein? São duas. Então, ó, participa lá, né? Se o seu filho é menorzinho, né? Ele não tem essa noção de mexer em redes sociais, você papai, você mamãe, você pode participar, mas sempre deixando o nome dele e marcando o amigo dele lá nos comentários da promoção, tá? Mas também qualquer dúvida é só ler lá na descrição do post, né? Todas as regras para que você possa seguir, possa fazer tudo lá certinho, tá bom? Vamos pro intervalo, já eu volto.
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0: Vinha FM, eu sou do Felipe Rodrigues, tudo é perda. Olha, agora há pouco falei pra você aqui, né, que a gente tá lá com duas promoções legais demais no nosso Instagram, né, pra dar um tapa no seu carro, pro seu carro ficar bonitão novamente, principalmente que ele é que é mais velhinho, né, e também a promoção da semana do Dia das Crianças das Bicicletas. Vai lá no Instagram, lê lá as regras da promoção descritas no post da promoção, tão fixos lá no nosso feed, tá? Mas também, deixa eu te falar, não só segue a Rádio Vinha no Instagram, mas também no TikTok. 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E quando você puder, também, se inscreve no nosso canal no YouTube, tá certo? Todos eles, hein? TikTok, Instagram e também o canal no YouTube Rádio Vinha FM. Vamos pro intervalo, daqui a pouquinho tô de volta.
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o som do Regis Danese, Tu És Tão Bom. É a última aqui de hoje do Cidade Ligada. Gente, obrigado, tá? Você que esteve comigo aqui dentro da nossa programação desse feriadão, dia 12 de outubro, né? Lembrando que a gente tem agora o horário eleitoral gratuito. Logo após, a gente tem Companhia da Palavra com o pastor Aloysio Silva. Gente, muito obrigado, um grande abraço, fiquem com Deus e até amanhã, se Deus quiser, às 8h30 da manhã. Tchau!

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14: Lucas capítulo 7, verso 18. Diz assim a palavra de Deus: todas estas coisas foram referidas a João pelos seus discípulos, e João, chamando dois deles, enviou-os ao Senhor para perguntar: és tu aquele que estava para vir, ou havemos de esperar outro? Essa é uma pergunta séria. Senhor, é mesmo Senhor aquele que estava para vir? Senhor, é mesmo o Messias? Ou vamos ter que esperar por outro? Essa é uma pergunta que colocou em xeque toda uma relação espiritual. Eu gostaria de compartilhar com você hoje a prisão de João Batista e a prisão de Paulo. Os dois passaram por experiências similares, ambos foram presos. Paulo comumente é considerado o maior dos apóstolos, e eu também considero porque escreveu a maior parte do Novo Testamento. Então, sistematizou o que nós conhecemos hoje como doutrina cristã. Mas João Batista, disse Jesus, é o maior entre os nascidos de mulher até aquele tempo. Até os dias de Jesus, João era o maior, disse Jesus. Não teve nenhum outro profeta anterior que fosse maior do que João. No entanto, Jesus disse que o menor no reino de Deus é maior do que João. Pastor, que paradoxo é esse? É muito simples. É que todos os profetas profetizaram que o Messias viria, mas nenhum deles viu. João Batista profetizou e viu o cumprimento. Ele viu o Messias. E por que que o menor, isso faz dele o maior? Mas por que que o menor no reino é maior do que ele? Porque João Batista conheceu Jesus em carne. Mas o menor no reino de Deus hoje conhece Jesus no Espírito. Isso é muito superior. Porque Jesus não pôde habitar dentro de João Batista. Porque Jesus ainda não tinha morrido e ressuscitado. Mas hoje, depois da ressurreição, o Cristo de Deus pode habitar dentro do menor no reino de Deus. E isso torna você maior do que qualquer um do Velho Testamento. Porque nenhum deles foi habitação de Deus, porque o Espírito não habitava em nenhum deles. Então João, com certeza, foi um homem grande, porque ele viu o cumprimento da profecia. Mas, numa certa altura da sua vida, por causa da pregação, por falar a verdade, João foi preso. E agora ele está na cadeia. Lá na cadeia, ele está provavelmente se remoendo. O que que ele está remoendo na cadeia? Por que que Jesus não faz nada? Não soa familiar para você essa pergunta? Por que que Jesus não faz nada? Ele está vendo eu sofrendo aqui. Ele está vendo que eu nem mereço sofrer o que eu estou sofrendo. Por que que ele não faz nada? Diz a Bíblia então que ele chamou dois dos seus discípulos e enviou para Jesus. E disse: vai lá e pergunta para ele: Senhor, é mesmo aquele que havia de vir, ou temos que esperar outro? Será que João está duvidando de Jesus? Será que ele perdeu a fé? Eu não creio que no caso de João fosse esse. Porque a Bíblia fala que João foi aquele que testemunhou quando Jesus vinha vindo em direção a ele ali no deserto da Judéia, na beira do rio Jordão. Ele levantou a mão e apontou e disse: eis o Cordeiro de Deus que tira o pecado do mundo. Ele disse: convém que ele cresça e que eu diminua. Eu sou só o amigo do noivo, mas ele é o noivo. Eu batizo vocês com água para arrependimento, mas ele vai batizar com o Espírito Santo e com fogo. Foi ele que viu o Espírito Santo descendo sobre Jesus como uma pomba e a voz do céu falando. Portanto, João sabia, ele não estava aqui desacreditando, mas você tem que entender o que está acontecendo com João. João era um ministério reconhecido nacionalmente. Olha o nível de renúncia desse homem. Ele vivia sozinho no deserto, renunciou não só ao casamento, renunciou até mesmo à convivência com as pessoas. Ele renunciou roupa, ele não vestia de maneira normal, comum, renunciou comida, ele comia uma comida totalmente, né, diferente dos demais. Ele renunciou posição, porque ele era sacerdote, poderia estar lá em Jerusalém, numa posição confortável, porque os sacerdotes eram ricos naquela época, eram elite de Israel. Mas João renunciou toda a riqueza que os sacerdotes tinham para viver no deserto, com o cabelo grande, a barba grande, porque era um nazireu. Renunciou, olha o nível de renúncia que esse homem tinha. Mas ele recebeu a unção, ministrava para as multidões. Era um ministério reconhecido. Falou a verdade, o que ele pregava era a verdade. Mas agora João está preso. É uma completa injustiça, do ponto de vista natural, obviamente. É uma completa injustiça, porque João não podia estar vivendo nada disso. Mas João acalentava, talvez, uma esperança. Jesus vai vir aqui. Talvez a visão que ele tinha de Jesus era uma visão de um Messias militar. Era a visão de um Messias político. Alguém que iria tomar o trono em Jerusalém. E, pelo seu poder, pelo exército ou algo assim, ele então iria trazer justiça para a terra, e João então seria liberto da prisão. E você sabe por que João foi preso? Ele foi preso porque falou da classe política. Herodes estava mantendo relações íntimas com a esposa do irmão, e aí João Batista falou: não te é lícito fazer isso, está errado, isso é pecado, você não pode fazer isso. E é interessante que Herodes era até tinha temor, ficava com receio, mas a mulher estava contando os dias para cortar a cabeça dele. João estava sofrendo terrivelmente na mão de gente ímpia, gente pecadora. Ele então fala para o Senhor é aquele que estava para vir ou esperaremos outro? Quando os homens chegaram junto dele, disseram: João Batista enviou-nos para te perguntar, és tu que estava para vir ou esperaremos outro? Naquela mesma hora, curou Jesus muitos de moléstias e de flagelos, e de espíritos malignos, e deu vista a muitos cegos. Então, Jesus lhes respondeu: ide e anunciai a João o que vistes e ouvistes. Os cegos veem, os coxos andam, os leprosos são purificados, os surdos ouvem, os mortos são ressuscitados. E aos pobres anuncia-se-lhes o evangelho. Agora veja essa afirmação séria no verso 23. E bem-aventurado, feliz, é aquele que não achar em mim motivo de tropeço. Por que que Jesus falou essa frase no final? Evidentemente tem a ver com a pergunta de João. João perguntou: o Senhor é aquele que havia de vir? O Senhor é o Messias? Aí Jesus disse: fala para João, cegos estão vendo, surdos estão ouvindo, os coxos paralíticos estão andando, leprosos purificados, mortos ressuscitados, e aos pobres é pregado o evangelho do reino. Mas também falo outra coisa para João: feliz é aquele que não encontrar em mim motivo de escândalo, motivo de tropeço. Feliz é aquele que não encontrar nas minhas direções motivo de ficar chateado, em outras palavras. Feliz é aquele que não ficar, por causa de alguma decisão minha, amargurado por dentro, talvez até mesmo ressentido. Eu imagino João lá na cadeia, ele era um ministério reconhecido, e aí ele chama um dos seus discípulos e pergunta: como é que está, como é que estão as coisas, como é que está Jesus? E eu fico pensando na reação de João, né? Porque agora todos só tinham olhos para Jesus, ninguém se lembra mais de João, ele está esquecido numa cadeia. Mas durante muitos anos ele era o ministério mais importante. Agora é Jesus. E talvez os discípulos diziam: você sabe, Jesus é muito diferente de você. Com você a gente jejuava 2 vezes por semana. Com Jesus não tem jejum. Com você a vida era muito mais, né, austera. Mas Jesus, ele vai na casa dos pecadores, come com eles, vai em festa de casamento, transforma a água em vinho, dança com os noivos. Com Jesus é uma festa. E você fica pensando, mas João ficava pensando certamente: mas espera aí, era isso então? É isso que é, que era o Messias? Talvez João estava discordando. Eu não creio que João deixou de crer, que ele tornou-se incrédulo, mas eu acho que ele estava tentando atiçar Jesus, ele estava tentando forçar Jesus a fazer algo. Mas só que com o Senhor não adianta nós tentarmos forçar coisa alguma, porque Ele faz tudo segundo o conselho da sua vontade. Pastor, o que que toda essa história tem a ver conosco? É porque assim como João, nós às vezes podemos estar sofrendo coisas também, e que achamos que é por motivo injusto. Então, nós nos escandalizamos com o Senhor, ou escandalizamos com o ensino. Hoje eu cheguei aqui, uma irmã me procurou, achei até bonita, ela escreveu aqui um testemunhozinho no papel. Mais de 40 anos vivendo com o marido. E ela dizia: pastor, 40 anos que eu tenho lutado com ele, para ver se ele muda e para de ser adúltero. 40 anos. E eu olhei para ela e falei: nunca ocorreu a irmã separar-se dele? Ela fala: não, não é essa a vontade de Deus. A vontade de Deus é que a gente case e continue casado. Então eu vou até o fim. Deus vai fazer até o fim algo na vida dele. Ela não está amargurada, mas não é difícil uma pessoa ficar amargurada depois de 40 anos, esperando que Deus faça algo na vida de alguém e parece que Deus não faz. Não é difícil você ficar chateado com a igreja. Não, a igreja coloca fardo nas costas das pessoas. Quando ela fala a respeito de que não há divórcio, que o divórcio não é a vontade de Deus, como que não é a vontade de Deus? Como que pode ser assim? Por acaso Deus não quer que eu seja feliz? Sabe, as pessoas que têm essa filosofia de Deus não quer que eu seja feliz, qualquer coisa que acontece com elas, que elas julgam que esteja diminuindo um pouquinho a felicidade delas, a tendência delas é ficar chateada. Algumas questionam abertamente: será que essa é a fé que eu deveria seguir? Será que esse é o caminho que eu deveria andar? Será que esse é o lugar que eu deveria estar? É a pergunta de João com outros termos. É a pergunta de João com outras expressões. Será que realmente é para eu estar num lugar como esse? Tudo por quê? Porque contraria ao que está acontecendo conosco. Eu estou passando por essa cadeia, mas não me conformo com ela. Estou passando por essa situação, mas não me conformo. Não vou aceitá-la. Mas Deus às vezes tem maneiras de tratar conosco. Por que que Deus permitiu a cadeia na vida de João? Porque lá em João, capítulo 3, verso 29, ele mesmo havia dito qual era o lugar dele. Ele era o preparador do caminho. Ele era alguém que veio apenas apontar para Jesus. No dia em que Jesus chegou, ele deveria agora sair de cena. Só que ele não saiu. Mas ele mesmo disse: o que tem a noiva é o noivo. O amigo do noivo está presente e ouve, e muito se regozija por causa da voz do noivo, pois esta alegria já se cumpriu em mim. Então ele diz o veredito: convém que ele cresça e que eu, convém que o ministério dele se expanda e que o meu se restrinja, convém que ele agora tenha primazia, porque o meu trabalho já se cumpriu. Só que diz a palavra de Deus que João não diminuiu. Jesus começou o seu ministério, começou a pregar, começou a ensinar e também até a batizar, se bem que ele mesmo batizava em si seus discípulos. Só que João não parou. João continuou pregando também e continuou batizando. E tornou-se agora um ministério que não estava mais apontando para Cristo, mas tornou-se um ministério paralelo ao de Cristo, andando junto com o de Cristo. Não quer dizer que João ensinava nada errado. Não quer dizer que João tinha pecado na vida dele, era um homem santo. Só que, vou te falar uma coisa muito séria: tão importante quanto saber começar, é também saber a hora de parar qualquer coisa. Muitos de nós, às vezes percebemos claramente a hora de começar, mas não entendemos a hora que Deus diz: chega. Não percebemos a hora que Deus diz: basta. E queremos continuar indefinidamente. Foi o que aconteceu com João. O que então o Senhor fez? Deus mesmo teve que parar João. João, eu falei para você parar, queria que você parasse, mas você não quer parar, então eu mesmo vou ter que parar você. E Deus então permitiu que João fosse preso. Deus às vezes vai permitir situações também em sua vida para poder instruir, ensinar, corrigir. Deus permite muitas situações em nossas vidas para tratar conosco. Não devemos ignorar isso. O problema é que muitas vezes nós escandalizamos com Deus. Por isso, querido, nós cristãos precisamos de conhecer a vontade de Deus, mas precisamos também de conhecer os caminhos de Deus. São duas coisas distintas. A vontade de Deus é um aspecto, mas os caminhos de Deus é a maneira como Ele age, a maneira como Ele opera. Nós precisamos reconhecer a obra de Deus e precisamos de reconhecer a maneira como Ele vai operar nas nossas vidas. Às vezes nós amamos a sua palavra, Às vezes amamos o seu poder, mas quando começam os caminhos de Deus, aí nós não amamos mais. Não amamos a maneira como Deus faz. Quando eu vou adorar a Deus, sempre digo: Senhor, eu amo o Senhor, amo o teu caráter, amo a tua palavra, amo a tua vontade, e quer dizer que eu amo os teus caminhos também. Porque os teus caminhos são inteiramente justos, santos e corretos. Ainda que às vezes no meio da dificuldade eu não sou capaz de entender. Eu não sei por que certas coisas acontecem com determinados irmãos. Eu não sei por que certas situações acontecem com as pessoas. Eu gostaria que nós tivéssemos uma vida sempre, né, em nuvens brancas, plácidas, tranquilas, sem ventania, sem tempestade, sem turbulência, sem dificuldade nenhuma. Isso é o que eu gostaria. Mas não é assim que acontece. Há situações que são difíceis. Há situações que nos pressionam. Alguns passam por lutas grandes, perdas. E alguns, no meio dessa situação, simplesmente se escandaliza com Deus. Como é que ele escandaliza com Deus? Não, se é para ser assim, então eu não quero. Se é assim que Deus age, então eu não quero saber de Deus. Se é assim que são os caminhos de Deus, então vou procurar outro. Deve ter algum outro caminho, alguma outra doutrina, alguma outra maneira de fazer. Adora Deus por aquilo que ele é. Mas adora a Deus também naquilo que ele faz na sua vida. João não conseguiu fazer isso, infelizmente. Quando você aceita os caminhos de Deus, Deus muda as circunstâncias. Mas Jesus disse: feliz é aquele que não encontra nenhum motivo de tropeço. Tem pessoas que chegam ao extremo de ficarem ofendidas com Deus, o que é uma loucura. Mas tem gente que fica amargurado com o próprio Deus. Eu já aconteceu algumas circunstâncias de eu ver pessoas dizendo: Deus não tinha o direito de fazer isso, Deus não podia ter feito isso. Como se o barro pudesse ser para o oleiro, como é que ele deveria agir? É no meio dessas circunstâncias que temos que nos submeter completamente debaixo da mão de Deus. Pode ser que você que está aqui, não sei para quem que eu estou falando, eu sei que estou falando para todos nós como advertência, mas é possível que eu esteja falando para alguém especificamente que está passando no meio dessa situação, e o Espírito Santo trouxe você aqui. Não seja um João Batista. Não perca a cabeça. Depois de alguns dias que ele mandou esse mensageiro, ou esses mensageiros falarem com Jesus, ele foi decapitado. Encerrou a história. Acabou a história. É um homem de Deus, foi martirizado, vai ter o seu galardão. Mas no final, ele teve esse comportamento. Deus não vai rejeitar você, porque você às vezes fica acabrunhado, emburrado com o próprio Deus. Não, ele é pai. Ele vai continuar cuidando de você. Mas se você quer ser um filho amadurecido, um filho crescido, você precisa hoje de submeter aos caminhos de Deus. Submeter à mão de Deus. Submeter aquilo que ele próprio está planejando para você. Aquilo que ele próprio determina para você. Pastor, como é que eu vou saber aquilo que é de Deus e aquilo que é do diabo? Não há regras, mas você vai saber. Você vai entender. Esse mesmo Otmani que eu mencionei para você aqui, que escreveu esse livro, O Homem Espiritual, ele estava doente. E enquanto ele escrevia o livro, ele conta isso na biografia dele. Enquanto ele escrevia o livro, achando que ia morrer, o Espírito Santo falou com ele: essa doença não foi eu que coloquei. Essa doença não é minha vontade para você. E ele conta que, quando ele teve aquela percepção no Espírito de que aquilo que não era de Deus, ele se levantou e começou a resistir contra aquela doença. Pastor, então por que Deus permitiu que ele passasse pela doença, que o diabo colocasse? Porque depois da doença ele aprendeu a ouvir a voz de Deus melhor do que ouvia antes. Porque depois da doença sua fé tornou-se maior do que era antes. Porque depois de ter passado pela tribulação, ele foi fortalecido no Senhor e na força do seu poder. Coisas aconteceram, ele aprendeu algo a respeito dos caminhos de Deus. Ele aprendeu algo a respeito das circunstâncias. Ele não é mais o mesmo que era antes. Ele foi acrescentado, enriquecido e até mesmo alargado em Deus. Muitos de nós não temos sido alargados em nossa experiência. Por quê? Porque no meio da experiência, nós simplesmente nos escandalizamos. Peraí, será que é assim mesmo que tem que ser? Será que esse é o caminho que eu tenho que seguir? Alguns chegam até mesmo a questionar a fé. Será que eu estou no lugar certo? Será que eu fiz bem em ter batizado aqui? Será que eu fiz bem agora em estar caminhando nessa visão, nesse discipulado, recebendo essa instrução e esse ensino, em vista do que eu estou passando hoje? Eu quero dizer para você, no meio da prisão, responde a Deus. Ele vai mudar a sua história. Outro exemplo bíblico é de Paulo e Silas. Está lá em Atos 16, verso 16. Peguei a sua Bíblia. Atos 16, verso 16, diz assim: aconteceu que indo nós para o lugar de oração, nos saiu ao encontro uma jovem possessa de espírito adivinhador, a qual, adivinhando, dava grande lucro aos seus senhores. Seguindo a Paulo e a nós, clamava dizendo: estes homens são servos do Deus Altíssimo, e vos anunciam o caminho da salvação. Isso se repetia por muitos dias. Então, Paulo, já indignado, voltando-se, disse ao espírito: em nome de Jesus Cristo eu te mando, retira-te dela. E ele, na mesma hora, saiu. Vendo seus senhores que se lhes desfizera a esperança do lucro, agarrando em Paulo e Silas, os arrastaram para a praça, à presença das autoridades, e, levando-os aos pretores, disseram: estes homens, sendo judeus, perturbam a nossa cidade, propagando costumes que não podemos receber nem praticar, porque somos romanos. Levantou-se a multidão unida contra eles, e os pretores, rasgando-lhes as vestes, mandaram açoitá-los com varas. E depois de lhes darem muitos açoites, os lançaram no cárcere, ordenando ao carcereiro que os guardasse com toda a segurança. Este, recebendo tal ordem, levou-os para o cárcere interior e lhes prendeu os pés no tronco. Não somente tiveram as roupas rasgadas, ou seja, estavam ali provavelmente com pouca coisa ou quase nada, e além de serem açoitados, estavam portanto com as costas dilaceradas, ainda foram presos na parte de dentro, e quanto mais interior era o presídio, mais úmido, mais mofo, mais imunda era a situação. E ali ainda foi amarrado os pés num tronco, com cadeias de ferro, por volta da meia-noite. Portanto, o horário mais difícil. Todas as vezes que você se machuca, o horário que a inflamação vai latejar mais vai ser essa hora, à noite. É quando chega a noite que você vê todo o machucado que você teve. Portanto, aqueles açoites estavam lá, inflamados, latejando, estavam com febre provavelmente, a dor lacinante, numa posição desconfortável, com os pés presos, num lugar úmido e escuro. Mas à meia-noite, Paulo e Silas oravam e cantavam louvores a Deus, e os demais companheiros de prisão escutavam. De repente, sobreveio o tamanho terremoto que sacudiu os alicerces da prisão. Abriram-se todas as portas e soltaram-se as cadeias de todos. Não foi só a cadeia de Paulo e Silas que cantavam, mas a cadeia de todos.

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17: Boa tarde, ouvintes da Vinha FM. Vejam só, a gente vê pela tendência das pessoas, a maneira como elas dão a notícia. Eu estou vendo aqui a notícia da decisão
7: que concluiu que a eleição no Rio de Janeiro não precisa de segundo turno porque Garotinho desistiu, e se ele não tivesse desistido, seria decidido impedir o registro dele, anular o registro dele, portanto os votos dele foram anulados. E sendo anulados os votos dele, o percentual se alterou. E aí dizem que o Ruas, Douglas Ruas, do PL, o sexto governador eleito pelo PL, tem 50,8% dos votos. Não, 50,88. Se você quiser arredondar 88 centésimos, você arredonda para 9 décimos, não é? É 50,9 ou 50,88. Aí a gente já vê a tendência contra o Douglas Ruas. Tem uma outra de um juiz pernambucano, que, juiz de Pernambuco, aliás, ele não é pernambucano. Foi a Porto Alegre, disse que chegou lá, aí foi almoçar ou jantar num hotel e chegou fora de hora e perguntou para garçonete o que havia. A garçonete disse, olha, só agora é só a la minuta. A la minuta é aquilo que é opção para o à la carte. À la carte é o que está no cardápio. À la minuta é o que se faz na hora. Aí ele não sabia o que era isso, pensou que era o nome de um prato. Aí o sujeito que estava na mesa ao lado achou graça disso. E ele viu isso como uma ofensa por causa do sotaque nordestino dele, que foi um ataque de crime de xenofobia. Gente, que exagero, que vitimismo. E aí ele conta que foi lá fazer uma palestra sobre ódio de gênero. Ódio de gênero é ódio com todo mundo, né? Todos nós somos do gênero, eu acho que é o hominídeo, né? Nós somos mamíferos, vertebrados, primatas, hominídeos, homo e homo sapiens. Não, gênero homo. Né? Aí a gente já vê pela linguagem que está meio esquisito, né? Essa linguagem de um juiz que não sabe o que é uma opção de cardápio, uma opção de fazer na hora, no minuto. Né? E ele postou uma coisa na rede social. Se houve um ataque xenofóbico, né? é condenável. Mas aquela agonia dele de chegar no quarto e gravar tudo que gravou, porque não deu voz de prisão para a pessoa se a pessoa estava cometendo um crime? Pegou em flagrante, ou vai a polícia, né? Que coisa estranha. Eu acho que ele aproveitou a oportunidade para aparecer, talvez. Bom, vejam só, a ironia. Vocês viram, né? Incêndio por falta de cuidados de manutenção, já é o terceiro, já. Na Universidade Federal de Pernambuco, há muito tempo que a universidade vem pedindo recursos federais e não aparece. Estou vendo outro incêndio aqui. Gente, na Embrapa do Piauí, incêndio. E não foi só isso. No IBAMA e na Universidade Federal de Brasília, nas proximidades aqui, não fica muito longe de onde eu estou, um incêndio também. E parece que está sendo recorde de incêndio na Amazônia. E o atual governo faz tanta fala de meio ambiente, é que tem a mania de falar e não fazer. Felizmente, o povo do Pará deu um bom resultado nas urnas. O doutor Daniel é o governador e já anunciou que o Vinícius Borba é um advogado que defende o meio ambiente, a causa ambiental, mas defende sobretudo os brasileiros, porque todo o meio ambiente está em função do brasileiro. De toda a natureza, a parte principal da natureza se chama gênero humano. O humano é o principal. E agora vai estar em boas mãos a Secretaria de Meio Ambiente do Pará. Pode ser que agora o Pará passe a ter usar mais o seu potencial, que é muito grande. Né? Vai ser um despertar para o Pará, que está lá amarrado. E não é apenas amarrado de não permitir. É a Ferro Norte, é o rio Tapajós sofrendo, né? Por falta de dragagem, que não pode. Não é só isso, não. É para amarrar a atividade, né? E perseguir, meu Deus do céu. Mas eu acho que agora vai. Né? Bom, eu queria falar com vocês também sobre estranha decisão do ministro Fachin, que o ministro Fachin estava querendo mostrar serviço no Supremo. Aí o ministro Fux pediu, olha, eu quero ter acesso a todo o inquérito do fim do mundo. Não, não pode. Meu Deus, o artigo 37 da Constituição fala que no serviço público, uma das características é a publicidade. Isso é
17: O Supremo é um serviço público, faz parte dos três poderes, é o judiciário. A gente tem que saber o que está escondendo nesse inquérito ilegal, desde o primeiro momento, arbitrário, onde não se cumpriu cláusulas pétreas da Constituição. Esse inquérito é uma das questões que precisa ser resolvida assim que a gente resolver, não é que for resolvida essa questão de eleição. E só para terminar, vocês lembram que coisa horrorosa, tragédia, um sujeito lá que, Daniel Brasil, parece que ele está lá naquelas barulheiras, lá ele produz barulho, né? E saiu, dizem que tomou um remédio para dormir e bebeu álcool também. E tocou carro, não sei porquê, estava dirigindo na contramão em alta velocidade, foi perseguido pela polícia, ele passou pela calçada onde dormia o Carlos Alberto Minotti e saiu arrastando o Carlos Alberto Minotti. Interessante que todo mundo fala desse DJ Daniel Brasil e ninguém fala do Carlos Alberto Minotti. Por que será? Porque um homem de 57 anos chegou ao ponto da vida de dormir na calçada de Brasília. Alexandre Garcia.
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19: Nem todo pedido de ajuda vem em forma de pedido de ajuda. Às vezes, ele aparece como uma mudança de comportamento. Um isolamento que antes não existia. Um sono que mudou. Um cansaço persistente. Irritabilidade, perda de interesse ou aquela sensação difícil de explicar de que alguma coisa não vai bem. Por trás de um sintoma, existe uma pessoa e uma de comportamento. Um isolamento que antes não existia. Um sono que mudou. Um cansaço persistente. Irritabilidade, perda de interesse ou aquela sensação difícil de explicar de que alguma coisa não vai bem. Por trás de um sintoma, existe uma pessoa e uma história que talvez ela ainda não tenha

0: buscar cuidado também é uma forma de prevenção. Porque perceber, perguntar, escutar e encaminhar para ajuda adequada pode fazer diferença. Eu sou a doutora Aline Salim para a Vinha FM.
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2: Mais um Mesa dos Notáveis desta tarde abençoada. Ouvinte, seja bem-vindo. Que alegria poder sentarmos à mesa para falar de temas que vão revolucionar a minha e a sua vida. Deixa eu te dizer, o que a gente vai conversar hoje, para muitos é um tabu. Já viu aquele assunto que é intocável? Né? O goiano, por exemplo, não fala de morte. Então, geralmente, quando nós costumamos iniciar uma conversa sobre seguro de vida, o goiano, ele fala assim: Deus me livre, não vem me falar de morte, não fala nisso, bate na madeira, né? E é cheio de superstição. Mas deixa eu te falar uma coisa, o assunto de hoje, ele não pode ser um tabu na sua casa. Ele deveria ser tratado como algo sério, real, que acontece e resolvido sempre na mesa, exatamente como nós estamos aqui, na Mesa dos Notáveis. Hoje nós vamos falar da virada de chave, como ajudar um dependente químico a sair do abismo e como evitar que o mundo das drogas entre dentro da sua casa. Eu recebo aqui um médico psiquiatra, querido Dr. Dinhali. Dr. Dinhali é mentor, especialista em liberação de traumas, bloqueios emocionais e também criação da autoliberação de bloqueios familiares. Ele, como médico psiquiatra, vai dar toda essa parte química, fisiológica, vai nos explicar muito sobre como as drogas escravizam e se tornam realmente uma doença, uma patologia na vida do dependente químico. E não bastando a presença desse profissional, nós temos o querido Márcio Rodrigues, que é autônomo, ele é vendedor, ele é empresário, e ele superou o vício do mundo das drogas. Já faz alguns anos que ele já esteve aqui conosco, né? 2022, se eu não me engano, né, Márcio? E até antes também, o Márcio já veio aqui duas vezes. E ele saiu do mundo das drogas com um testemunho poderoso. Eu quero que você ouça a história dele, porque a história dele é notável, tá bom? Hoje ele é empresário, ele vende tapetes, camisas, toalhas, pano de prata. Ele tem uma empresa e também é motorista de Uber. É isso mesmo, Márcio? Isso aí é atualização. Na época que ele veio, ele não dirigia Uber. Hoje ele tá dirigindo. Achei maravilhoso. Primeira coisa que eu perguntei: você ouve vinha enquanto dirige? Ele falou que sim. E claro, é uma alegria ter dois notáveis conosco. Primeiramente, Dr. Dinhali, boa tarde. Obrigado pela presença.
6: Muito boa tarde, Guilherme. Boa tarde aos ouvintes. Quero começar parabenizando pela escolha da pauta. Muito importante mesmo. A gente tem que quebrar esse tabu, porque o conhecimento, a instrução realmente liberta o ser humano.
2: Amém. Eu fico imaginando alguns pais que vão ouvir esse programa agora e estão pensando assim: na minha casa, droga, nunca. Infelizmente, um amigo na escola, infelizmente, enfim, situações desesperadoras, como um jovem tentando ser aprovado por um grupo, sei lá, o que pode acontecer. E até curiosidade, olha que coisa, né? A pessoa não foi instruída, uma criança, um adolescente, de repente se encontra escravizado. Querido Márcio, muito obrigado pela presença, boa tarde.
7: Boa tarde, eu que agradeço a oportunidade, porque eu acredito que através do nosso testemunho, do que a gente vamos falar, pessoas são tocadas, são... Sim.

0: alcançadas.
1: Sim.
0: E isso é muito importante para todos.
1: E eu vou agradecer o Márcio porque ele está aqui disposto a abrir o testemunho pessoal, que é louvável, porque ele decidiu tornar a história dele a cura para milhares de outros, né? Quantas pessoas preferem esconder a própria história? Eu respeito, né? Quem não gostaria de compartilhar esse passado, até porque gera muito julgamento, mas no caso do Márcio não, ele entendeu que a cura dele vai ser a cura para milhares de outros. Então, por isso, por essa disposição de compartilhar sua história aqui conosco, nosso muito obrigado, viu, Márcio? De novo, né? Porque não é a primeira vez que ele vem, e toda vez que ele vem, eu sou muito abençoado, porque eu tenho certeza que Deus pode libertar, né? Mas é preciso ouvir uma história como a do Márcio para que você creia ainda mais. Então vamos fazer uma coisa? Eu vou pedir o Márcio para iniciar contando como foi que você entrou no mundo das drogas, né? Como é que foi essa entrada? Para o Dr. Dinhalho, inclusive, já comentar em cima por que que os ouvintes deveriam ficar atentos. Tem gente que ouviu isso agora no rádio e falou, não é para mim. Então vamos ver se não é para você? Márcio, conta pra gente, como é que foi esse início, né, da escravidão do mundo das drogas? Onde começou?
0: Curiosidade, né? Eu vi as pessoas falando de maconha, cocaína, e eu queria experimentar para ver se realmente tinha aquela sensação. E fui preso por isso. Eu conheci a maconha com pouco tempo, eu queria conhecer a cocaína. Eu fugi de casa e fui pro Rio de Janeiro, porque lá era, o acesso era mais fácil. E eu indo para lá, eu me envolvi com roubo, com tráfico, com um monte de coisas erradas. E com o tempo a cocaína já não tava me fazendo efeito mais. Eu queria o crack. Uhum. Fui para São Paulo, foi aonde que eu afundei nas drogas. Morei 2 anos na Cracolândia, naqueles hotéiszinhos pequenos, e de lá fui preso, delegacias, cheguei para um presídio de segurança máxima, saí, voltei para Goiânia. A minha mãe tinha me dado uma casa com móveis, tudo, vendi tudo para usar droga. Morei 8 meses sem energia e me afundando no crack. Chegou um ponto que eu já não tinha como estar na sociedade. Eu roubava em mercados para sustentar o meu vício, mas já não tava nem, eu não conseguia entrar nem em mercado pela minha aparência. As pessoas já me notavam na entrada. E foi o tempo que eu buscava salgados numa padaria. O Júnior, que hoje é meu amigão, né, me dava salgados. Foi aonde um dia ele me perguntou: Márcio, você quer se recuperar? Eu falei: quero. Aí tinha um pessoal do Águias de Cristo, do pastor Gildomar, que fazia coleta lá de alimentos, me deu a oportunidade. No outro dia já apareceu a vaga. Eu fui para casa de recuperação e algo fora do comum aconteceu. No quarto dia que eu estava orando, na madrugada, Deus me visitou. Foi algo fora do comum. Senti a glória de Deus na minha vida. Como se diz, eu toquei as vestes do Senhor. Fui curado. Não tive abstinência, não tive recaídas, né? Com 3 meses já era ajudante na cozinha, eu gosto de cozinhar, né?
1: Que maravilha.
0: Com 6 meses já era o cozinheiro da casa de recuperação.
1: Não, e só aqui, doutor Dinhalho, o senhor é psiquiatra, não deu abstinência?
0: Nunca deu abstinência.
1: Isso é um milagre. É um milagre porque a gente sabe que quimicamente o corpo, ele fica dependente da substância.
2: Sim. Teve. Existem muitos estudos que tratam sobre a dependência química. E um deles estudou uma população de uma cidade no Alasca, onde tinha muita gente que usava muita droga. Uhum. E teve uma temporada que teve uma nevasca, que a cidade ficou isolada durante 2 ou 3 meses, que não podia entrar nada, entrava ou saía. E os cientistas ali que acompanhavam aquele grupo de dependente químico de drogas pesadas pensaram: nossa, eles vão se matar um ao outro, vai acontecer alguma coisa aí, eles vão tomar cuidado. E o que eles perceberam foi justamente o contrário. Eles praticamente não tiveram crises de abstinência, que são gravíssimas pelo ópio que eles usavam lá, que os derivados do ópio que eles usavam lá. E eles ficaram se perguntando: mas por quê? Se a gente pega, põe involuntariamente alguém numa internação, ele tem crise de abstinências terríveis, até potencialmente ameaçadoras à saúde mesmo, de tão intenso, podendo até convulsionar. E quando eles não podiam receber a droga, eles não estavam sentindo abstinência, porque algo tinha mudado dentro da cabeça deles, relacionado ao córtex pré-frontal, que é o tomador de decisão. Eles pensaram: não tem como ter droga, então o próprio subconsciente já sugeria, não adianta, não vai adiantar eu buscar, porque não tem, a cidade está isolada. Acredito que algo semelhante aconteceu nessa experiência transcendente do Márcio aí, de encontro com Jesus, com Deus, com a divindade, com algo que tocou o coração dele ali e que inunda esse córtex pré-frontal, que é racional no sentido de decisão, e ali é como se tivesse falado, agora não tem mais.
1: Que maravilha.
2: Como aconteceu nessa experiência lá.
1: Essa é uma fé importante, né? Mas é crer que o Senhor já estava te libertando. Você já estava ali como cozinheiro em 6 meses.
0: 6 meses já era cozinheiro. E é só Deus que faz isso, né?
1: Sim.
0: Que pela ciência dizem que não tem cura, né? O crack, que seja a cocaína. Sim. É só Deus que cura. Sim. Como o doutor estava dizendo, quando eu morava em São Paulo, dava tipo 6 horas da tarde, 7 horas da tarde, eu podia estar onde estava. Ia me dar ânsia de vômito. Eu tinha que correr pro hotel pra usar droga. Eu já era dependente.
1: Uhum. Você já estava ali realmente escravo,
0: escravo,
1: né?
0: Escravo da droga.
1: Sim.
2: Sim. Vamos lá. É até importante que o objetivo dessa entrevista é esclarecer as pessoas realmente. E no meu trabalho como médico psiquiatra, como terapeuta, eu vejo muitas pessoas usando de forma equivocada essa expressão, Deus que cura. Muitas vezes achando que não tem que fazer a própria parte. Muitas vezes achando que não tem que ir tomar o remédio quando tem uma depressão grave, quando tem síndrome de abstinência grave. Muitas vezes não buscando uma terapia, não buscando um grupo terapêutico. Todos, o tratamento da dependência química, e eu trabalhei um bom tempo no CAPS, Álcool e Drogas de Aparecida de Goiânia, e conduzi grupos terapêuticos lá, é dos tratamentos das doenças mentais, que é considerado uma doença mental, que exige da gente profissional maior tolerância à frustração possível, porque as recaídas são 97%, a pessoa recai, recai, recai, e é uma luta às vezes da vida inteira. Esse ponto de cura, ele está muito relacionado a intervenções. E de todas as intervenções, considerando a medicamentosa, a religiosa puramente, de todas as que deram mais resultado foram, de fato, os grupos terapêuticos, tipo Alcoólicos Anônimos, Narcóticos Anônimos, que você deve ter frequentado e deve conhecer, que baseado em 12 passos, e um dos passos é o contato com Deus, mas todos os outros passos que vão fortalecer a psique da pessoa em cultivar hábitos saudáveis e o apoio do grupo são fundamentais para a pessoa sair daquilo ali.
1: Ah, com certeza. Inclusive, o Márcio não chegou nessa parte, mas eu me lembro, Márcio, que você contou a sua história aqui, que você se apegou com Deus, que você frequentava vigílias uma atrás da outra, sempre com um grupo de jovens da sua igreja.
0: Eu não perdia vigílias, dava sexta, sábado, eu tava em uma ou duas vigílias.
1: Buscando a Deus, orando a noite toda.
0: Amanhecia nas vigílias.
1: Tinha oração no monte, você tava lá orando.
0: O monte era todo dia. Todo dia a gente fazia propósito no monte. Então eu acredito que a gente tem que pegar a Deus, que nem o doutor tava dizendo. A gente precisamos de ajuda, sozinho não conseguimos sair.
1: Verdade.
0: A pessoa fala, ah, eu consigo sozinho, tal, não consegue. Precisamos ter ajuda.
1: E é interessante como a pessoa, às vezes, doutor Dinhale, Márcio, eu conheço histórias que o camarada, ele virou pai. E aí veio um senso de responsabilidade tão grande que ele falou assim, eu não vou estragar a minha vida, é a vida da minha família e dos meus filhos, eu vou fazer algo a respeito.
2: Sim, e uma pergunta pro Márcio, teve momentos em que você sentiu vontade de usar, deu aquela vontade de desistir de tudo, como é que foi essa parte?
0: Já tive vontade, mas pelo que eu passei, pela vida que eu tenho hoje, pelo que Deus me proporciona hoje, eu não vou voltar atrás, senão eu vou fazer que nem o cachorro, né?
1: Sim.
0: Vomitar e...
1: Volta ao vômito. Exato.
2: Hoje em dia a vontade não vem mais pra você.
0: Não vem mais. Nenhuma. Graças a Deus.
2: Tem 12
0: anos já que eu tô firme.
2: E graças a Deus. Por quanto tempo, se você consegue estimar aí, quanto tempo ainda você sentiu vontade? Você parou 12 anos atrás. Por quanto tempo você sentiu ainda vontade de usar?
0: Ah, uns 5 anos.
2: Uns 5 anos.
1: Olha só, o processo da cura, né?
2: É o processo da cura. Então veja bem que 5 anos de batalha ele teve.
1: Sim.
2: Por que que é importante a gente ressaltar isso? Porque senão a pessoa muitas vezes vai fazer um juízo negativo de valor de um dependente químico, falando que é falta de Deus. Ah lá, ele não orou igual o Márcio orou e parou de usar.
1: Sim, mas
2: 5 anos de batalha.
1: É um processo de cura, né?
2: Deu, Então, pera, por que que você não ora e não para de usar? Não é bem assim. Então, existiu um movimento de
3: processo
2: de cura que ele fez durante 5 anos. E, por regra, e como psiquiatra eu falo, que a maioria das pessoas vão ter momentos em que vai ter vontade de usar.
1: Sim.
2: No decorrer da vida.
1: Sim.
2: Por isso ele se mantém em tratamento durante 10. Você não está em tratamento?
3: Até hoje.
2: Você não frequenta grupo terapêutico? Isso. E, dicas de passagem, as pesquisas mostraram que o maior marcador de sucesso na abstinência, ou seja, de manter abstinente, ou seja, manter-se limpo, como na linguagem dos grupos terapêuticos, é o trabalho voluntário em grupos terapêuticos. Quando
1: que
2: a pessoa
1: maravilha.
2: Trabalha voluntariamente, ajudando outras, é aonde ela fortalece o lobo pré-frontal, que é o tomador de decisões sábias.
1: E faz muito sentido, porque você põe propósito na vida, né? Por que que eu tô aqui? Eu tô aqui porque de mim vai sair rios de águas vivas, como diz a palavra de Deus. Eu vou abençoar outros, verdade. Eu vou trabalhar, né? E isso traz esse senso de propósito. Eu vou só contar a história de um cantor famoso. Toca aqui na Vinha FM sempre, tem uma música dele, né? Todo Dia Até Morrer, que é o Rodolfo Abrantes. Rodolfo Abrantes, ele é um cantor que ele mesmo conta, né? Foi um vocalista da maior banda de rock do Brasil, né? Que chamava Raimundos.
3: Raimundos.
1: E o Rodolfo, ele conta que ele conheceu Jesus e não conseguia parar de fumar a maconha dele. E começou a buscar Deus mesmo do jeito que ele estava. Ele cumpriu com a palavra de Deus: vinde a mim, né? Todos vocês estão cansados e sobrecarregados. Ou seja, você não vai primeiro se livrar do peso, depois vai vir. Não. Venha cansado e venha sobrecarregado. E aí Jesus diz: eu vos aliviarei, né? Aí Mateus 11. Então, quando a gente vê a história do Rodolfo, você entende. Ele um dia, né? Diz ele que na turnê da banda dele, eles carregavam drogas na mochila e na mala. E era assim, quantidades absurdas, né? Imagino, quem tem dinheiro e ainda é famoso, camarada devia usar para morrer mesmo, para dar overdose. Eu sei que em certo dia ele já estava orando, já estava buscando a Deus, e ele chegou, Deus falou com ele: não, isso aqui não é mais para você. Você não pertence mais a isso aqui. Isso aqui é agora, você agora é filho de Deus. E o Rodolfo conta que ele olhou pro cigarro e falou assim: esse aqui vai ser meu último. E fumou o último cigarro e falou para Deus: não, agora acabou. Ligou para a esposa, né, ele mesmo contando a história. Falou para Alexandra, que é a esposa dele: ó, parei de fumar. Ela falou: mas eu tô ouvindo sua voz, você acabou de fumar, rapaz. Tá dando pra perceber no telefone. Ele falou: não, mas agora eu parei. E aí ele conta que a partir dali, Deus falava com ele, e ele se apegou ao Senhor, deixou a banda, saiu fora do Raimundos, e começou a buscar a Deus de uma maneira como ele nunca buscou, e nunca mais foi escravo. Então é um testemunho poderoso,
2: né? Eles eram uma banda famosa.
1: Muito.
2: E ele largou a banda.
1: Foi.
2: Ele largou a banda.
1: Essa
2: pra
1: é uma de...
2: sair daquele ambiente onde ele sabia que ele não ia conseguir.
3: Exato. Estava no auge,
2: então,
3: né?
1: No auge.
2: Quem tá nessa busca pode ficar frequentando bar, Márcio? Pode
3: não
2: ficar
3: é
2: frequentando, ficar perto
3: não.
2: de pessoas que usam. Então ele saiu dali, daquele.
1: Ele mudou o ambiente, né?
2: É, ele pagou um preço alto.
1: Fala sobre isso, Márcio.
0: E deixa eu falar uma coisa: a bebida é o caminho pra droga. Eu acredito nisso.
1: Sim.
0: Porque toda vez que eu bebia, eu usava droga. Tá, só vou beber uma cerveja, tá com um amigo, vamos dar uma charadinha, vamos fumar uma maconha.
1: Sim.
0: A bebida é o começo de tudo. Então eu acredito, beber, eu tenho vontade de beber. Não bebo. Sim. Eu acredito aonde o diabo quer tocar na minha vida é Sim. na bebida.
2: E olha, então não bebo. Isso aí do ponto de vista mental também.
1: Então, mas isso aí é poderoso também, porque é o seguinte, meu amigo, se isso me leva pra errar, eu não vou fazer, né?
0: Correto.
2: Sim.
1: Doutor Dinhali.
2: É o seguinte, existe uma parte do cérebro que ela é mais primitiva, mais instintiva, que controla a alimentação, a sexualidade e controla os impulsos de sobrevivência e uma busca de prazer. E ela recompensa acendendo como se fosse uma luzinha do prazer lá no cérebro, um circuito da recompensa. Quando a pessoa tem um estímulo prazeroso, por exemplo, faz um gol, ganha um dinheiro num jogo, ou come um alimento muito saboroso, principalmente com açúcares e com gordura, ou quando tem uma relação sexual, essa luzinha do prazer acende. E a droga, quando a pessoa usa, ela vai lá e acende essa luzinha do prazer 10 vezes mais do que acendia jogando bola e fazendo um gol.
1: Sim.
2: 10 vezes mais do que quando arrumava uma namorada. Então a pessoa vai deixando essas coisas de lado. E quando esse prazer fica ativado, ele diminui a ação do lobo pré-frontal, que está relacionado com o controle do impulso e as decisões sábias. Então desliga. Então, quando bebeu um pouquinho, já desligou a área do raciocínio lógico, da decisão sábia, e ligou o instinto. E o instinto pede o quê? A outra droga, que vai trazer mais prazer. Então, no tratamento da dependência química, a gente costuma dizer que não existe meia abstinência.
1: Sim.
2: Ah, usar só um pouquinho? Já era. Você usou um pouquinho, você desligou a parte que controla o impulso, ligou o instinto pra naquela direção. Então, por isso que tem essas invernadas, né? Esses usos que a pessoa passa vários dias usando sem conseguir parar. Por quê? Porque desligou a capacidade do raciocínio. Então, não pode usar nem um pouquinho, porque se usou um pouquinho, vai desligar a parte do raciocínio.
1: Olha, não tem nada a ver com o nosso assunto, mas eu gostaria de fazer essa pergunta, porque eu acho que é uma curiosidade.
2: Sim.
1: Dr. Dinhale acabou de descrever o que eu sinto sobre o bolo de chocolate. É ou não é verdade?
2: O mecanismo.
1: Que é um mecanismo de prazer.
2: É o mesmo.
1: Que é o quê? Não, eu vou comer só um pedacinho. E aí, quando você vê, você fala, meu amigo, tá uma delícia, eu não dou conta de parar. E aí você quer comer o bolo inteiro, né? O mecanismo que inclusive a indústria de alimentos usa para vender mais. Vamos falar aqui de um chocolate, o Bis, né? Ele tomou um revés muito grande aí quando colocou um influencer, o Felipe Neto, para divulgar. Mas qual que é a grande propaganda dessa marca em específico? Você come um, você não dá conta de comer um só. É, né? Então, na verdade, é a estratégia. Em outras palavras, entra de cabeça, come até não aguentar mais. Que é um problema também, porque, tudo bem, não é um estimulante tão forte como uma substância química, que é o que a gente está tratando aqui. Mas não deixa de ser um vício, né, doutor Dinhale?
2: É um vício. As compulsões, todas elas, têm o mesmo mecanismo no cérebro. Então, a compulsão por alimentos, principalmente doces, a compulsão por álcool, a compulsão por jogos, hoje em dia tá epidêmico.
1: Essa do aplicativo,
2: a compulsão,
1: né?
2: Por like, né? Compulsão por like, a compulsão por rede social. Então,
1: isso é verdade.
2: A rede social, cada daqueles vídeos ultra curtos te trazem uma emoção muito grande. Todos eles são extremamente chamativos, extremamente, digamos assim, interessantes.
1: Sim.
2: E quanto mais interessante, mais curto, mais o cérebro tem um estímulo de prazer e quer o próximo, e o próximo, e o próximo. E é por isso que a pessoa abre o feed para olhar, na hora que ele vê, já tem 30 minutos, uma hora, duas horas, no mesmo mecanismo. Onde aquele banho de dopamina, que a gente chama de dopamina barata, assim como é o da droga, o alimento também dá esse estímulo. Então, o controle que tem que ser realizado é um processo constante de amadurecimento do coração da pessoa, da disposição da pessoa naquele motivo de não mexer mais, de não exagerar mais, por exemplo, no alimento.
1: Não, essa explicação das compulsões foi realmente, fez muito sentido. Então vamos fazer uma coisa, vou para um rápido intervalo e na volta, doutor Dinhale, o Márcio, nós vamos falar sobre essa questão também da entrada, né? As portas de entrada, influência, amizade, curiosidade, e eu vou contar a história de um pastor, né? A gente fica sabendo essas histórias de casas de recuperação. Um pastor que ajudava numa casa de recuperação e por curiosidade resolveu experimentar. Olha que loucura.
2: Meu Deus.
1: Se tornou escravo e precisou de tratamento. Então, já na volta do intervalo, a gente conta essa história completa e também alerta você quanto a seus filhos, quanto a sua família. Tô aqui com o Dr. Dinhale, que é médico psiquiatra, e com o nosso querido Márcio Rodrigues, que é empresário e hoje está aqui com a sua história, que é notável. Já esteve conosco outras vezes falando sobre a sua libertação do mundo das drogas e como realmente ele tem permanecido, não somente limpo, mas realmente agora com uma vida renovada. Vou pedir ele para contar um pouquinho do que Deus fez na vida dele, como ele se tornou esse empresário de sucesso no ramo da tapeçaria, né? Eu conheci o Márcio vendendo rede. Olha pra você ver, o camarada tava me vendendo a rede, doutor Dinhale. Aí ele falou pra mim, graças a Deus, eu tô liberto, o camarada feliz. Eu falei, bicho, eu quero conhecer esse cara. Camarada pra cima, preciso ouvir a história dele pra me ajudar com a minha. E me ajudou mesmo. Olha pra você ver, nunca tive dependência química, mas o testemunho dele me faz ter ainda mais coragem pra enfrentar os desafios. Então eu penso que todos nós deveríamos ouvir e precisamos. Então, rápido intervalo, mesa dos notáveis já volta.
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13: Reaja, você precisa se esforçar. Ocupe a cabeça, você precisa procurar um trabalho. Quem tem depressão provavelmente já ouviu alguma dessas frases. O problema é que aquilo que parece falta de vontade pode ser, na verdade, manifestação da própria doença. A depressão pode reduzir a capacidade de pensar, decidir, sentir prazer e agir. Pouco a pouco, a pessoa pode perder o vínculo com o trabalho, se afastar das pessoas, abandonar o autocuidado e deixar de sentir prazer na alimentação, no toque, na intimidade e atividades que antes eram importantes. Ela não desapareceu, mas partes importantes da sua vida podem estar se tornando inacessíveis naquele momento. Por isso, depressão não é frescura, não é preguiça e não se resolve simplesmente dizendo para alguém pensar positivo ou ter força de vontade. Depressão é uma condição médica que pode provocar sofrimento e incapacidades significativos. Existe uma informação que precisa ser repetida. Depressão tem tratamento. Quanto mais cedo ela for reconhecida e adequadamente tratada, maiores são as possibilidades de recuperação da funcionalidade e da qualidade de vida. Eu sou a doutora Aline Salim para a Vinha FM.
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6: Estamos de volta com Mesa dos Notáveis pela Rádio Vinha FM. 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Estou aqui com o Dr. Jim Alley, nosso psiquiatra. Estou aqui com o nosso amigo Márcio Rodrigues, que é empresário autônomo e hoje veio para compartilhar sua superação de mais de 12 anos, que ele não está mais no mundo das drogas, e veio contar de novo essa história que ele já contou, que abençoou tantas vidas e vai te abençoar de novo, eu tenho certeza. O Márcio, eu conheci ele. Ele estava vendendo tapetes. Eu estava procurando ali uma rede e adivinha quem que eu encontrei? O vendedor de redes mais animado da cidade de Goiânia. Mais abençoado, né, Márcio? E eu me lembro muito bem dele, em poucos segundos, me contar que Deus tinha feito algo na vida dele. Me impressionou. E eu queria pedir, Márcio, para você rapidamente contar dessa parte, né, que você foi liberto do mundo das drogas e começou a frequentar a igreja. Não perdia uma. E aí você me contou o que ponto você chegou de vender tudo dentro de casa, que foi um fato na sua vida, né? Como que foi?
7: Eu já estava afundado nas drogas, né? Comecei a vender os móveis da minha casa toda. E quando já não tinha mais móveis para vender, eu ranquei a minha pia de inox da cozinha.
6: Meu Deus!
7: Para vender.
6: Até a pia você deu um jeito de arrancar para vender.
7: Foi. Eu lembro, vendi ela por R$15.
6: Meu Deus!
7: Eu já fiquei satisfeito. Eu comprei uma garrafinha de um calotinho e uma pedra de 10. Pra mim já tava maravilhoso.
6: Olha aí pra você ver, chegou o nível de que o desespero pra usar a substância era tão grande que o preço que fosse, você entregava só pra conseguir fazer o uso.
7: Isso é verdade. Eu vivi mais de um ano no escuro, com velas, porque eu não pagava energia, né? Cheguei ao fundo do poço, até que eu tive um amigo que me convidou pra ir pra casa de recuperação. Essa foi a minha libertação, assim, eu creio que foi Deus que usou ele.
6: Com certeza. E o que eu amo na história do Márcio é porque, assim, é uma história, ela nua e crua, tá lá, todo mundo tá vendo, é o que é. As pessoas às vezes querem florear o mundo das drogas, não é tão sério, não, é, mas depois dá certo. Isso é uma mentira, é preciso levar a sério esse assunto, não pode ter... Né, em outras palavras, você não pode ficar amaciando a história. É o que é, né, doutor Dinhalho? Para a pessoa, sim, entender que é coisa séria.
8: Sim, e ele
0: o Márcio só vendeu a pia da cozinha dele por 15 reais para usar droga, porque o cérebro dele estava tampado, ele estava sequestrado pela síndrome da abstinência, que diminui a capacidade de determinação, de autodeterminação, de discernimento e de autodeterminação. E é isso que justifica uma internação involuntária que existe atualmente, porque a pessoa está ali tomada. Tem pessoas que eram super amorosas com os pais e sob o efeito da droga ou sob o efeito da abstinência da droga, vai lá e bate nos pais, vai lá, toma as coisas, pega as coisas dentro de casa, vai preso. Pessoas que eram de índole boas, por quê? Porque a capacidade de determinação fica reduzida.
6: Sim.
0: Mas olha, tem uma coisa interessante de pontuar, é que se a pessoa tem a capacidade de discernimento reduzida por uma psicose, ou seja, por uma esquizofrenia, por um transtorno mental grave, comete um crime, ele tem uma culpa menor diante da justiça. Ele vai ter a pena atenuada ou até suspensa por conta de que ele estava ali dentro da crise do transtorno mental.
6: Uhum.
0: Porém, quando algo semelhante acontece sob o uso da bebida alcoólica ou da droga, não. A pessoa assumiu a responsabilidade na hora que ele, antes de usar, que depois de usar ele poderia cometer um crime. Então não tem atenuação e muitas vezes tem um agravante quando a pessoa entra na parte da criminalidade, como o Márcio mesmo relatou, né, que chegou a fazer furto, né, essas coisas assim, por conta de estar com a racionalidade tampada. E essa racionalidade tampada, ela permanece intensa durante uma semana, um mês, e até 6 meses depois de sem usar nenhuma droga, a pessoa ainda tem efeitos no cérebro que diminui a capacidade de discernimento.
6: 6 meses?
0: 6 meses sem usar.
6: Meu
0: ele
6: Deus.
0: Ainda tem interferência do último uso.
6: Isso é loucura, é muito
0: tempo.
6: As
0: internações são prolongadas de 8 meses a 1 ano.
6: A desintoxicação, então, leva muito tempo.
0: 6 meses.
6: É muito tempo.
0: Que
6: assim, 6 meses sofrendo efeitos daquilo que foi utilizado.
0: Efeitos de fissura, de desejo de usar, de um descontrole do impulso.
6: Por isso,
0: como se você tivesse com muita fome e você vê um prato de comida na sua frente.
6: Olha,
0: então, é difícil conter o impulso.
6: Eu vou até dizer isso aqui, eu sei que as pessoas amam, né, pegar qualquer problema de compulsão e empurrar na conta de quem foi, né, o compulsor, né, o compulsivo, quer dizer. Mas o drogado, ele é escravo do vício dele. Isso é um fato. Tudo bem que ele pode ter errado na porta de entrada, né, existe a culpa, não podemos aqui ignorá-la. Mas, meu amigo, uma vez que ele está na patologia da dependência, é preciso agir como doença. É preciso tratar como doença e não como simplesmente falta de escolha. Porque tem pessoas, o doutor Dinhali e Márcio, que elas olham pro drogado e elas dizem assim, né? Isso aí é um vagabundo, se ele quisesse sair, ele saía. Não é assim.
8: Não é fácil.
6: Tem que fazer tratamento.
0: Sim, o que que acontece? Acredito que o maior investimento deve ser sempre na prevenção.
6: Sim, claro.
0: Por quê? As pesquisas mostram que quanto mais tarde acontece a experimentação da droga, menor é a chance dele se viciar. Porém, cada pessoa reage diferente. Por que que algumas pessoas se viciam em álcool? Por que que outras viciam em crack? Por que que outra vicia em comida? Ou seja, tá lá com 250 quilos e não consegue parar de comer. Por que que outros viciam em jogos? Porque cada um desses estímulos vai, em pessoas diferentes, dar uma intensidade de prazer diferente. A pessoa experimenta a bebida, até não tem aquela sensação de prazer tão grande, mas quando ele usa uma cocaína, ali ele se perde.
6: Sim.
0: Por quê? Porque ele tem uma suscetibilidade neurobioquímica a reagir com mais prazer. Outro é com maconha, outro é com comida, outro é com jogo, sexo. Então, a experimentação da droga faz com que a pessoa ligue dentro do cérebro dela o mecanismo da doença que estava ali. E ninguém sabe se tem esse mecanismo dentro de si. A gente sabe que se você tem familiares consanguíneos com problema de dependência e compulsão, você tem uma chance maior de ter. Então,
6: Sim. Não
0: experimentar é a melhor solução.
6: É, fora que, pra que você vai entrar num caminho que você está ouvindo aqui durante uma hora que não vale a pena, né? Márcio, qual foi a sensação quando você percebeu que Deus tinha feito algo na sua vida?
7: Ah, minha vida mudou totalmente. Pra glória do Senhor, nossa, só alegria, né? Só agradecer ao Senhor. É, como eu costumo dizer, Deus me tirou do lixo e me colocou no luxo. Hoje a minha vida é totalmente transformada. E quero até dizer uma coisa aqui, muitas vezes a gente faz trabalho na rua, a gente quer pegar as pessoas para internar e ninguém quer internar. Por quê? As pessoas falam, ah, como que eu vou largar meu trabalho, largar alguma coisa e tal. O que eu quero dizer para todos vocês? 9 meses não é nada, você vai reaprender a viver, a ter horário, tudo. E não se preocupe, quando você sair da casa de recuperação, Deus prepara tudo.
6: Sim.
7: No último mês que eu estava na casa de recuperação, o pastor Gidomar comprou uma máquina de fazer picolé, aí eu aprendi a fazer picolé e fui vender na rua. Primeiro dia eu vendi 14 picolé em Campinas. Fui orar, passei a noite orando. Daí diante, eu vendia 200 picolé todos os dias em Campinas.
6: Que maravilha!
7: Aí eu ganhava uma comissãozinha. Com um mês eu saí com 350, foi quando eu comecei meu negócio. Comprei saco de lixo e pano de chão. Com 6 meses vendendo jujuba e meus paninhos, eu comprei um Ford Ka. Foi meu primeiro carro na vida.
6: Que maravilha!
7: Então tudo começou daí. Então eu falei, pra que que eu vou voltar pra uma coisa que só me levou pro buraco? Pra que eu vou ficar numa vida dessa?
6: Que isso é uma história maravilhosa. Sim. Eu até acho que é bom você saber que, meu amigo, a vida tem os problemas. Para de ficar floreando, né? Eu amo quando a pessoa, ela sofre aquela acusação. Acusação do diabo mesmo. Nossa, eu esperava de todo mundo, menos de mim. Não, querido. Você já viveu o problema? Vamos partir para a solução, né? E o Márcio disse muito bem. Às vezes você vai ficar um ano dentro da casa de recuperação, um ano para ter uma vida inteira abençoada.
7: Como eu tô tendo.
6: Não é,
0: quero,
6: Márcio?
0: Quero até fazer uma pergunta pro Márcio aqui. Como que era nas suas relações familiares? Porque o que que a gente percebe? Que numa família que tem um dependente químico, existe uma família inteira que com frequência está adoecida também. Então existe às vezes uma esposa, uma mãe, um pai que tentando ajudar acaba atrapalhando, acaba mantendo o uso, por incrível que pareça. Sim. E a gente chama isso de codependência. Como é que era para você as suas relações familiares?
7: A minha relação foi a pior, porque eu aprontei muito, então eu afastei minha família toda de mim, minha mãe, meu pai, mas meus pais nunca desistiram de mim.
6: Sim.
7: E se eu tô hoje assim firme?
0: Você se sentia revoltado com seus pais?
7: Muito.
0: Muito. Meio olha só.
7: Eu culpava eles, mas a culpa toda era minha.
0: Sim. E olha o que acontece. O dependente muitas vezes usa a droga para punir, para se vingar dos próprios isso. pais, para se vingar dos familiares. Muitas vezes usa a droga para chamar a atenção. Olha lá. Às vezes tem um irmão mais velho ou um outro irmão que deu certo na vida, que tá prosperando, que o pai e a mãe sempre vai lá e elogia, e ele já leva as críticas dos pais. Então, inconscientemente, a pessoa para, peraí, né? Então, vocês, agora eu vou dar trabalho para vocês. Então, para chamar atenção, para ter os pais perto, entende? Para ter a atenção dos pais, muitas vezes o adolescente usa droga. Então a gente sempre tem que envolver a família no tratamento. A esposa não pode, a família, os pais, não pode privar o dependente químico das consequências do que ele está fazendo. Ele tem que sofrer muitas vezes consequências para aprender. Uhum. O tanto que Márcio sofreu. Sofreu pra caramba. E esse sofrimento trouxe para ele hoje a maior motivação que ele tem.
6: Sim.
0: O que ele falou? Por que eu vou voltar para aquela vida, para aquele sofrimento, né?
6: Sim.
0: Então, tá, então a família que super protege, muitas vezes sustentando o vício, inclusive, não pressionando para ir trabalhar, para ir cuidar da vida, pegar às vezes jovem, né? Hoje em dia a gente nem fala mais de adolescente, mas hoje em dia a gente tem adolescente com 35 anos, entre aspas, dentro da casa dos pais. E os pais ali estão super protegendo, faz filho, não sustenta os filhos, avós pagando pensão. Então, às vezes a família tem que falar, vai, se vira, reassume a sua responsabilidade. Ah, cometeu o crime? Vai preso, fica preso, né?
6: Permite as consequências,
0: está,
6: né, doutor Diário?
0: Totalmente alienado, fazendo coisa que nunca faria. Peraí, vamos entrar com uma ordem judicial e internar ele compulsoriamente. E hoje em dia é totalmente possível e indicado que se faça isso para proteger a própria pessoa.
6: É interessante o que o doutor Gianni está falando, porque é o seguinte: tudo bem, nós estamos falando de dependência química, mas tem alguns casos que que a dependência emocional ela é tão grande que o filho nunca passou por frustração. Uhum. Então tira uma nota ruim e os pais culpam o professor. Não, porque você não está ensinando direito o meu filho. Mas peraí, seu filho não estudou. Né? O filho, por exemplo, é demitido e os pais querem processar a empresa, porque, meu Deus, a culpa é da empresa que não quis o meu filho é tão maravilhoso. Então, essa super proteção, ela vai produzir um jovem tão dependente emocionalmente que no dia que uma frustração encontrá-lo, e vai acontecer porque a vida é assim, ele vai ter um surto. E muito provavelmente vai cometer alguma loucura, né, doutor Dinhalho? Porque não tem estrutura para suportar as pressões da vida. Deveria ter sido pressionado de maneira gradativa, porque a vida é assim, né? Primeira pressão que o filho sofre é ir pro primeiro dia de aula. Não, eu não quero, mas vai. Vai pra escola, sim, vai conversar com quem você não conhece, vai ficar sem seu pai e sua mãe lá dentro. Só que aí ele não sofre essa pressão, é protegido até os 30. Quando a vida bater, infelizmente nós vamos ter alguém incapaz de viver. É, doutor Diário?
0: Tem um estudo que mostra que, estudando pessoas funcionais, né? Pessoas que funcionam bem na vida, que criou uma família, casou, tem filhos, cumpre um trabalho, tem um reconhecimento no seu trabalho, paga suas contas direitinho. E foi estudar essas pessoas. E o que foi um fator predominante de referência, que a grande maioria dessas pessoas que deram certo na vida foram crianças que tiveram responsabilidades a serem realizadas. Arrumava a própria cama, tirava nota boas, sofria consequências se fizesse as coisas erradas, tinha tarefas para fazer, lavava vasilha, ajudou o pai a trabalhar na roça, ajudou na loja da família, ou seja, trouxe ali de si valor à coletividade na infância.
6: Que maravilha.
0: Isso levando a maiores taxas de sucesso e realização pessoal lá na frente.
6: Que maravilha. Por isso que a igreja é um lugar tão importante. O Márcio diz que os irmãos da igreja foram cruciais na sua cura e permanência, né, Márcio? Tava sempre com os irmãos.
7: Isso.
6: Até hoje. Afinal, o Márcio vai mandar um abraço pro grupo dele aí. Vai ter alguma oração no monte por agora?
7: O Monte Serrinha foi fechado, né? Agora
6: foi
7: mais complicado.
6: É verdade. E a gente orava muito lá. Eu sei porque eu também já tive muito lá pra orar.
7: Agora a gente vai muito no Serra das Areias, no Foguinho.
6: Tem lá o do Mendanha, o pessoal ora também lá.
7: Eu fui lá uma vez só.
6: É.
7: Mas os outros eu vou bastante.
6: Agora eu vou dizer uma coisa. Isso aqui nós estamos falando tudo de oração, né? Os irmãos da. O Gessé até sorriu ali. Eu lembro de ver uma irmã, rapaz, que ela levou só um pandeiro. E louvando em cima do monte, né? Liga, liga, liga nessa hora. Pede, pede, pede, pede pra Jesus agora. E uma benção, e vai embora na vigília. Desemboca o vaso, Jesus. Isso aí tudo faz parte da comunidade.
7: Isso.
6: Pessoa se envolve com amigos que vão levá-lo pra um lugar. É o que o doutor Dinhalho acabou de dizer, né? A coletividade.
0: As relações interpessoais, elas são muito importantes. Um outro fator também da pesquisa de Harvard sobre a felicidade é que as pessoas que tiveram mais longevidade, ou seja, viveram mais anos, as pessoas que tiveram no decorrer da vida, esse estudo já está com 70 anos sendo realizados, pegaram desde criança observando a história de vida da pessoa, o que acontecia com a pessoa, e o que mostrou que os mais felizes, os que se davam a nota de felicidade maior para si, que viviam mais, com mais saúde, mais tempo, foram aqueles que tiveram as suas relações interpessoais mais verdadeiras, mais íntegras, eram pessoas que tinham com quem contar, eram pessoas que se dedicava ao bem-estar dessas pessoas e tinha alguém para apoiá-las nas suas atividades, no seu decorrer da vida. Então as relações interpessoais são muito importantes para tudo na vida. Então a gente ter com quem contar é aonde a gente encontra esse apoio, e que os grupos terapêuticos de combate à dependência química fazem muito bem, o que as igrejas fazem muito bem, o que as famílias deveriam fazer muito bem. A família, principalmente, ela tem que estar engajada. Eu trabalhei como diretor clínico 5 anos na casa de Eurípides, e lá a gente são 100 leitos de dependência química, 100 de transtorno, de hospital dia também, e lá a gente tinha dentro do tratamento dos internos, um dia que o tratamento era da família.
6: É mesmo?
0: A família tinha que vir no sábado à tarde para fazer um grupo terapêutico para ajudar no tratamento do filho. E muitas vezes não queria vir. Falava: o problema é meu filho. É ele que é isso, ele que é aquilo, eu não tenho problema nenhum. Mas quando chegava lá, entrava no grupo terapêutico, que ia falar como que se sucedia a relação, cheio de manipulações. O pai e a mãe não usa droga, mas manipula pior que o filho que está usando droga. É, julga, critica, ofende, pisa, não reconhece, não acolhe. Então, ali, no tratamento da família, a gente tinha um marcador nítido de maior sucesso do tratamento do paciente.
8: Muito importante tudo isso, né?
0: Sim.
8: E assim, já caminhando até pro final do nosso programa, o programa hoje passou rápido, o horário, eu sei que o Márcio, né, ele contou toda a história dele aqui, mas o que você fala, Márcio, para alguém que você tenta ajudar? Porque ele já me contou de histórias que hoje ele vê alguém nesse mundo e ele fala, não, vai, vem cá que eu preciso te ajudar, porque eu estava aí. O que geralmente você costuma usar de argumentos para poder tentar ajudar essa pessoa que, assim como você, um dia esteve dependente e cegado pela dependência, né?
7: Eu tento alcançar o coração da pessoa contando o meu testemunho, né? E falando que tudo pode mudar, depende dele. Uma casa de recuperação não é um bicho de sete cabeças, é um lugar que você vai ser bem tratado, você vai ter uma cama limpa, um prato de comida como eu tive. Então, tudo vai mudar. Você vê as pessoas sujas, morando na rua, naquela dependência. Pô, é muito triste, meu coração chora. Eu rodo de Uber na madrugada, o centro de Goiânia está tomado de usuário de droga. E é tão ruim a gente não poder fazer nada. Muitas vezes a gente consegue levar uma pessoa para casa de recuperação, passa dois dias e tá de volta. Pessoa vai na empolgação, sabe?
8: Sim.
7: Isso é muito triste, é muito triste.
8: Sim, é literalmente uma doença que precisa de atenção. Eu até penso, me lembro até de uma internação compulsória, né? Que aconteceu lá em São Paulo, em Massa. Na época o prefeito era o João Dória. E ele tentou de tudo quanto é jeito acabar com a Cracolândia. Só que não conseguiu. E recentemente agora, né? Tanto o governador Tarcísio envolvido como outros entes, né? Da prefeitura de São Paulo, prefeito, eles conseguiram eliminar o comércio. Porque tem alguém que financia toda essa dependência. Quem lucra? Quem lucra com o vício de alguém, ele tá pronto para poder manter a pessoa no vício. E eles descobriram que existia um esquema de aluguel. Né? O esquema de aluguel daqueles mini apartamentos na região da Cracolândia, onde eles desvalorizavam uma região, porque um monte de drogados ali fazia a região perder o valor. As pessoas compravam apartamentos na região, o crime organizado comprava de maneira massiva e aí depois movia a Cracolândia para outro lugar. O apartamento valorizava outra vez e aí eles vendiam na alta. Então, é literalmente uma prática de dumping, né? Que eles descobriram.
0: Muito interessante, nem sabia desse
8: Eliminaram problema. A prática de dumping. Tem até um vídeo que o Tarcísio, né, o governador de São Paulo, explica. E é impressionante como realmente, quando você tira o lucro, tira a estratégia do traficante, né, e de quem manda o crime, você começa a libertar as pessoas que estão dependentes. Por que que é tão difícil? Porque existe um sistema escravizando. No dia que a escravidão acaba, a pessoa ganha a chance de se libertar. Né? E é realmente muito feliz quando você vê alguém como o Márcio, que um dia foi escravo e hoje pode dizer com alegria que Deus o libertou completamente. Doutor Dinhali, para essas famílias que nos ouvem agora, o que que a gente pode dar de conselho de prevenção? Principalmente para aquelas famílias que estão percebendo que o filho começou a usar vape, né? Cigarro, começou a envolver com bebida. E às vezes a família descobre coisas até que ela assusta. O quê? Você tá frequentando esses lugares que são só para fumar narguilé, só para frequentar? Então, o que que a gente pode dizer para esses pais?
0: Que se instruam, que busque as informações que são necessárias para ajudar os filhos. Porque, como eu disse, eu não disse exatamente isso, mas só falei da questão familiar. Mas o que precisa ficar claro é que toda compulsão vem de algo que falta, vem de uma ausência, vem de um vazio, vem de um sentimento de busca de algo que está faltando. E essa falta geralmente acontece nas relações. Então, quando você começa a entender o funcionamento do dependente químico, o funcionamento da doença, quando você começa a entender como que você realiza um tratamento, você começa a depender, a entender que você como pai, você como mãe, precisa tratar as suas próprias carências para conseguir ajudar o seu filho, a sua filha. Então, esse adoecimento vem como uma oportunidade, o adoecimento da dependência vem como uma oportunidade da família inteira se curar de padrões. E para isso, a gente tem muita informação, né? A gente tem na internet muita coisa ruim, mas poxa, tem muita coisa boa. Se você souber pesquisar, dá uma googada. Eu mesmo realizo um trabalho de divulgação da saúde mental, da libertação das pessoas através da libertação dos traumas. Existem muitas pessoas que trazem dentro de si esse vazio de traumas. Abandono, o pai abandonou quando era criança, foi embora, largou a mãe e ele quando criança lá. E naquele vazio ele vai lá e tenta preencher aquele vazio, a falta do pai, através do uso de uma droga ilícita, a falta da mãe, não se sentiu suficientemente amparado. E aí ele vai lá e usa a bebida alcoólica como se fosse para suprir esse vazio.
8: É verdade.
0: Então, quando a gente busca essas soluções, elas são sempre encontradas.
8: E maravilha. E com certeza quem encontra Deus e preenche a vida com a alegria de Jesus tem a solução, né, Márcio?
7: Sempre.
8: Buscar esse propósito que o doutor Dinhali acabou de descrever. E óbvio, o tratamento completo. Você busca o Senhor que vai te preencher e vai se apegar com quem quer te ajudar. Márcio, deixa uma mensagem para quem nesse momento está se sentindo acusado. A pessoa diz assim: eu sou o maior dos miseráveis, estou destruindo a minha família e destruindo a minha própria vida. Fala com ele agora no microfone aí e deixa esse recado que te libertou para que ele também possa ser liberto.
7: Não desista nunca, não desista. Isso não é o fim. Procura ajuda, não tenha vergonha, vai atrás, que sozinho você não consegue. Não tenha vergonha de falar o que está acontecendo, porque muitas vezes você fica com vergonha e fica só para você. Então, abra o teu coração para seus pais, parentes. Se você não quiser falar com seus pais, fala com amigos, mas procure ajuda. Existe uma vitória para você, com certeza, como existiu para mim. O mesmo Deus que me curou está disponível para todos. Basta você convidar ele, vai dar tudo certo na sua vida.
8: Amém. Com muita certeza. Deixa eu agradecer a presença dos nossos notáveis. Realmente, hoje foi um programa digno de compartilhar. Eu, enquanto conversava, pensei aqui em três pessoas para enviar. Pais, né? Que me procuraram dizendo que estão preocupados com o filho. Meu filho está usando vape, meu filho está fazendo isso. E aí eles colocam na cabeça: mas proibir não é o melhor caminho, porque se eu proíbo, eu vou piorar as coisas. Então, procure ajuda completa. Envolva seu filho no lugar certo. E eu vou enviar esse vídeo. Eu sugiro, ouvinte, que você faça o mesmo. Aproveita todas as falas do Dr. Dinhali e a história que o Márcio compartilhou dele mesmo. Isso aqui é um tesouro. Vamos compartilhar para libertar mais pessoas. Quero agradecer ao Dr. Dinhali Untar, nosso médico psiquiatra, mentor e especialista em liberação de traumas e bloqueios emocionais. Ele que é o criador da autoliberação e de bloqueios familiares. Muito obrigado, Dr. Dinhali. Um forte abraço e até o próximo programa.
0: Grato também. Contem sempre comigo. É uma honra estar aqui sempre.
8: Passa o Instagram, Dr. Dinhali, o pessoal quiser te seguir, continuar acompanhando. Sim.
0: No Instagram eu trago exatamente esses caminhos de cura através da liberação de emoções negativas do passado. E é o @DrDHIN. @DrDHIN.
8: Dr. Din. @DrDHIN.
0: Meu Instagram.
8: Grande Dr. Dinhali, muito obrigado, sempre brilhante aqui no Mesa dos Notáveis. E o meu amigo Márcio Rodrigues Silva. Primeiro eu quero te agradecer, Márcio, porque você sempre está disponível para vir aqui abençoar as pessoas. Não é qualquer um que tem coragem de colocar a própria história, né, como exemplo, mas o que você fez aqui hoje, mais uma vez, abençoou milhares, e por isso eu quero te agradecer. O Márcio, que é autônomo, é vendedor, e eu vou pedir para você também deixar aqui o Instagram, caso alguém queira comprar tapete, né, rede. O Márcio é vendedor nato. Você vai comprar da mão de um cara abençoado, que é o meu amigo Márcio Rodrigues. Obrigado, Márcio, de coração. Que Deus continue te abençoando e que você continue sendo essa luz, abençoando a tantas pessoas como você fez hoje aqui. Um forte abraço.
7: Amém. Meu Instagram é Márcio Rodrigues 8391.
8: Pronto. @MárcioRodrigues8391 no Instagram. Pode pedir rede, tapete, tem de tudo.
7: Cama, mesa e banho em geral.
8: Que maravilha. Faça isso e você vai abençoar o Márcio e com certeza milhares de outros. Márcio, muito obrigado mais uma vez. Manda um forte abraço em todos lá da igreja, né? O pessoal ainda tá fazendo muita vigília?
7: Mas ainda, não para não. Isso é muito bom.
8: Isso é maravilhoso. E você continua sem perder a vigília. É bom demais. É isso aí. Importante é estar participando. Que bom, ouvinte, que você estava aqui. Envie esse programa. O link já está disponível aqui no YouTube. Você só clica em compartilhar. Manda para quem mais precisa dessa orientação, tanto prevenção como libertação, caso a pessoa já esteja escrava. Não tem problema, a pessoa já é escrava, Deus tem a libertação para ela. A pessoa não é escrava, então conta para ela como é importante ela prevenir e contar para mais pessoas sobre esse assunto. Deus te abençoe. Até o próximo programa. Tchau.
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13: Alegria está no ar, boa tarde meus amigos, minhas amigas de toda tarde. Uma segunda-feira abençoada para você e para toda a sua família. Hoje é dia 12 de outubro, feriadão, dia das crianças. E o nosso Alegria na Vinha está em um clima de festa. Gente, é bom demais, né? Família reunida, muitas lembranças boas. E sabe o que eu quero fazer hoje? Hoje tá diferente, viu? Quero fazer uma viagem no tempo. Porque todo adulto já foi criança e carrega, claro, uma história que merece ser lembrada. Então, querido ouvinte, meus amigos, motoristas de aplicativo, muita gente curtindo aqui a nossa programação nesse feriadão, eu quero saber, conta pra mim, qual é aquela lembrança da sua infância que só de recordar te faz sorrir? Era brincar na rua, subir na árvore, aquele almoço na casa da vovó ou alguma travessura que até hoje rende boas risadas. Mande o seu áudio, fale seu nome, a sua cidade e compartilhe essa memória linda com a gente. Hoje é dia das crianças e... claro que nós vamos ter lembranças lindas de todos nós, aqui na Rádio Vinha FM 91.9. Eu sou Jéssica Zanata, sua melhor companhia. Fica comigo que nós vamos ter louvor, palavra de Deus, muita interação, muitos momentos emocionantes aqui que eu tenho certeza. Então, quer participar aqui comigo? Mande um WhatsApp pelo 62 99997 2005. Então, já abrindo o bloco de música louvor e daqui a pouquinho eu tô de volta.

Que louvores abençoados, hein? O Senhor habita em meus louvores e tem em muita interação por aqui. Gente, hoje é dia das crianças e olha que bacana essa interação. Oi, Jéssica! Eu sou Maria Aparecida de Trindade. Boa tarde. A minha melhor lembrança era ir pra casa da minha avó aos domingos. Ela fazia bolo de fubá, a gente brincava no quintal até escurecer. Ai, que saudade, Maria, Maria, Maria. Parece que eu tô sentindo, sabe aquele cheirinho de bolo? Minha avó também, super cozinheira, maravilhosa. E como é bom, né, Maria, ter essas memórias guardadas no coração. Gente, fica comigo, interage, nós vamos estar a tarde toda aqui. E eu quero saber de você qual é essa memória linda que você tem da infância. Agora, na sequência, o bloco comercial e a palavra com o Pastor Ilhosa. E como é bom, né, Maria, ter essas memórias guardadas no coração. Gente, fica comigo, interage, nós vamos estar a tarde toda aqui. E eu quero saber de você qual é essa memória linda que você tem da infância. Agora, na sequência, o bloco comercial e a palavra com o Pastor Naum Pedrosa.

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7: Mas a nova aliança, a pergunta é: quem tentará acusação contra aqueles que Deus ama? Totalmente diferente. Não pergunte quem errou, pergunte quem vai me acusar se eu estou em

Cristo. Essa é o versículo da nova aliança. Essa é a razão porque muitas pessoas, como eu disse, escondem a sua necessidade, seu pedido de oração na igreja que ela está, por medo de ser condenada. O diabo traz o jugo. A pessoa já está sofrendo com o ataque da doença e agora ainda sofre com a condenação por não receber a ajuda dos irmãos. Eu conheço o testemunho de uma irmã. Meu Deus do céu, essa irmã não podia ter filho. Ela já tinha tido acho que 2 ou 3 abortos e ela estava sofrendo muito, muito, e ela conseguiu engravidar do terceiro é gravidez, e foi muita luta, aquela dificuldade toda, já tinha perdido 2 e agora estava no terceiro, mas o menino nasceu. Mas lá na maternidade, a enfermeira foi pegar o menino lá do lugar que eles colocam, deixou cair e o menino morreu. Pá. Já tinha perdido 2 na barriga e agora morreu esse que caiu da mão da enfermeira. Olha a situação dessa irmã, ela ficou destruída completamente. Foi pedir oração. Sabe o que o pastor dela falou para ela? Deve ter alguma coisa muito errada na sua vida. Deve ter um pecado, você tem que corrigir com Deus. Meu Deus do céu, aquela mulher já estava destruída. Agora ela vai pedir consolo e encontra culpa, condenação. Olha que coisa horrorosa. Meu Deus, isso não é o evangelho. Não é o evangelho. Deus não está aqui para te condenar, Deus está aqui para te salvar. Não está aqui para piorar a sua dor, mas para tirar a sua dor. Esse precisa ser o nosso coração. Não piorar as coisas para as pessoas que já estão sofrendo. Olhe para quem está sofrendo como uma ovelha preciosa que caiu num buraco. Tira ela de lá. Essa é a maneira que Deus está olhando. A segunda história que Jesus conta para mostrar como ele olha para alguém que está sofrendo, ele olha quando ele vê alguém doente, é como alguém que está sedento e precisa de água viva, precisa de ser suprido. Olha o que diz Lucas capítulo 13 verso 11, ele diz assim: e vem ali uma mulher possessa de um espírito de enfermidade. Que coisa? Há doenças que são demônios. Ela estava possuída de um demônio de doença. Havia 18 anos. Andava ela encurvada, sem de modo algum poder endireitar-se. Vendo-a Jesus, chamou-a e disse-lhe: mulher, estás livre da tua enfermidade. Interessante que ele não repreendeu o demônio, né? Ele declarou a cura dela. E impondo-lhe as mãos, ela imediatamente se endireitou e dava glória a Deus. O chefe da sinagoga, indignado de ver que Jesus curava no sábado, disse à multidão: 6 dias há em que se deve trabalhar. Vim depois desses dias para serdes curados, e não no sábado. Disse-lhe, porém, o Senhor: hipócritas, cada um de vós não desprende da manjedoura no sábado o seu boi ou o seu jumento para levá-lo a beber? Por que motivo não se devia livrar desse cativeiro em dia de sábado essa filha de Abraão, a quem Satanás trazia presa há 18 anos? Tendo ele dito essas palavras, todos os seus adversários se envergonharam. Entretanto, o povo se alegrava por todos os gloriosos feitos que Jesus realizava. Poderoso isso. O Senhor liberta aquela mulher que estava oprimida por um espírito maligno. Olha, deixa eu te falar uma coisa. Não significa que você está endemoniado, não. Mas tem doenças que são demônios, que estão atacando você, colocando uma enfermidade. É por isso que não tem tratamento que resolva. Às vezes, tem pessoas que estão passando por ansiedade, depressão, elas estão tentando, mas
As técnicas em si não resolvem. Não adianta você simplesmente dizer, não, eu vou parar de pensar isso, eu vou melhorar. Não, não funciona, tem que sair. Jesus tem que vir e libertar. Agora, ele usa aqui, mais uma vez, ele não vem questionar porque será que esse demônio entrou, qual pacto que você fez, deve ter consagrado para o diabo, sei lá o quê. Ele não conversa disso. Ele apenas diz aos fariseus, vocês são hipócritas, porque o boi que está morrendo de sede, no sábado você vai lá dar água para ele, mas essa que está sedenta por um milagre, por uma cura, por uma libertação, você não quer deixar eu dar água viva para ela. Mas eu te digo, eu vim aqui para dar água viva. E ele simplesmente liberta aquela mulher. Você sabe, às vezes a cura vem simplesmente porque você está aqui hoje bebendo da água viva que está fluindo. Porque quando você bebe da água viva de Deus, a cura vem na sua vida. O milagre vem. Outro dia uma irmã contou um testemunho aqui, eu não consegui achar. Mas ela foi um milagre muito grande, ela contou para o pastor Aloysio sábado, encontrou com ela, que aconteceu com o filho dela, a filha dela que estava, nasceu com muitos problemas, doenças, tanta coisa, tentar de todo jeito, nada resolvia. Mas essa irmã veio, continuou vindo no culto, ouvindo a palavra, bebendo, ganhando fé, e de repente quando ela viu o milagre tinha acontecido naquela criança que hoje está saudável. Não foi ninguém necessariamente que orou ali com ela, mas a água viva sarou ela. Às vezes o que você precisa apenas é isso, beber da água, que te diz, está perdoado, é amado, é filho, eu tenho um milagre para você, independente dos seus erros. Mais uma vez, o Senhor não entra nessa demanda. Estão muitas vezes doentes, as pessoas, não porque fizeram alguma coisa de errado, você vê, aqui a questão é que a pessoa estava sendo atacada por um espírito maligno, e Jesus vem para trazer libertação. Mas o líder não ficou feliz, porque ele não estava preocupado com a ovelha, ele estava preocupado com a regra. Por isso que ele fala, há 6 dias em que o homem deve trabalhar, que essa era a mentalidade do legalista, o homem trabalha para receber de Deus, mas o Senhor quer fazer a sua obra quando você desiste de merecer. Por isso que ele cura no sábado. Aquele fariseu estava dizendo, você não pode curar ela sábado, porque ela tem que fazer para merecer. Jesus fala, não, eu dou para quem não merece, porque essa é a bondade do meu coração. Nunca tente merecer a sua cura, nunca tente merecer a sua libertação, e muito menos fique procurando onde está o seu erro. Jesus não está preocupado com isso, porque você está. Ele te ama, e o amor dele é maior do que aquilo que está causando a sua dor. Então a ilustração que ele usa agora é de um enfermo que precisa beber da água viva. Ele vê o doente como alguém que precisa ser suprido. Aquela mulher estava presa com sede, mas agora foi desprendida para beber a água viva. Ele vê o doente como alguém que está morrendo de sede, como alguém que está precisando de receber suprimento. É assim que ele está vendo você que está sofrendo, e é isso que ele quer fazer na sua vida. E o terceiro e último texto, história que Jesus conta, é que ele vê o filho como, ele vê o enfermo como um filho que caiu num poço. Olha o que diz Lucas 14:1. Aconteceu que ao entrar ele num sábado, sempre no sábado, né? Jesus gosta de curar no sábado. É porque ele veio para dizer para você, eu sou o sábado, você vai descansar, eu vou tirar esse jugo. Você sabe, quem está doente, ele está deitado, muitas vezes numa cama, mas está cansado. Mas quando Jesus vem, ele se torna o verdadeiro descanso, porque ele tira o jugo da enfermidade e da opressão. Aí o descanso é verdadeiro. Por isso que todas essas curas aqui aconteceram no sábado. Aconteceu que ao entrar no sábado na casa de um dos principais fariseus para comer pão, eis que o estavam observando. Ora, diante dele se achava um homem hidrópico. Então Jesus, dirigindo-se ao intérprete da lei e aos fariseus, perguntou-lhes, é ou não é lícito curar no sábado? Eles, porém, nada disseram, não responderam. E tomando, o curou e o despediu.
A seguir lhes perguntou: qual de vós, se o filho ou o boi cair num poço, não o tirará logo, mesmo em dia de sábado? E a isso nada puderam responder. Eles não respondem nada, porque o que vale para eles não são as pessoas. Os legalistas não valorizam as pessoas, eles valorizam a condenação. Por isso não tem fé lá, não tem cura aonde te condenam. Volto a dizer, não estou aqui assinando debaixo do pecado, não. Já falei, se precisar pode trazer o documento. Eu, Naor Mendonça Pedrosa, CPF tal, sou contra pecado. Mas eu não te condeno por causa dele, porque Jesus te perdoou. E ele não está colocando essa condição para fazer um milagre na sua vida hoje. Ele quer te libertar, inclusive do pecado que te escraviza e que te condena. Esse é o coração dele. Mas o fariseu quer apenas acusar e apontar o dedo para você. Você sabe por que Deus faz os milagres no sábado? É porque quando Deus trabalha, você descansa. E Ele está trabalhando hoje para trazer descanso na sua alma. Se um filho cai no poço, como eu disse, você não fica exortando ele porque que ele caiu lá. Um dia eu estava brincando com um primo meu na construção da casa do meu tio, e sem querer, nós brincando, ele caiu no poço. Foi um desespero. Por Deus que ele agarrou na corda do balde e só arranhou. Eu achei que ele tinha morrido. Ninguém ficou lá dando um sermão nele. Juntou todo mundo e arrancamos ele de lá. Porque quando um filho está no poço, a gente tira ele. A gente não briga com ele. Eu não sei como você chegou aqui hoje. Talvez eu orei com um homem hoje. Ele tinha tentado se matar 2 vezes essa semana. Porque ele levou a empresa dele à falência. Por erros. Eu falei para ele: para de se condenar. Dinheiro não é nada. Você tem valor. Você está perdoado. Deus vai te dar de novo. Você é amado. Você é filho. Imagina, ele já estava tentando tirar a vida por um erro que ele cometeu. Eu vou piorar. Não, eu vou estender a mão. O Senhor não está aqui para te colocar mais um fardo porque você cometeu um erro e caiu no buraco. Porque você fez uma dívida indevida, porque você tomou uma atitude com a cabeça quente, fez o que não devia, causou muitos problemas. Mas Ele não está aqui para piorar isso. Ele está aqui para remover você daí, desse lugar fundo, escuro. Ele quer tirar você desse buraco profundo e escuro que você caiu. Nos dias do ministério de Jesus, todo mundo que veio a Ele foi curado. Não houve ninguém, e não houve nenhuma vez, que ele mandou a pessoa embora doente, pensar na vida para depois voltar, para aprender com o que fez. Não, ele curou na hora. Claro, certamente, que no meio da multidão que Jesus curou, tinha muita gente com todo tipo de pecado, sim ou não? Tinha, mas ele curou todo mundo a si mesmo. Mas teve um tipo de pessoa que nunca foi curado: o fariseu. Nenhum fariseu foi curado. Sabe por quê? Eles eram cheios de conhecimento, de merecimento, de justiça própria. Por isso não receberam. Porque tentaram merecer. Por que que eu estou passando por isso? Eu não sou tão mal assim. Eu faço bem. Eu não entendo por que que eu estou doente. É o outro lado. Tem alguém que está doente se condenando porque não presta, e o outro está reclamando porque é fariseu e não merecia estar doente, também não pode ser curado, porque um está debaixo de culpa e o outro está debaixo de merecimento. Mas Deus só dá para quem não merece, recebe de graça, apesar do erro. Essa é a maneira que Deus faz. Não tente merecer a sua cura.
aqui em Lucas capítulo 4, verso 16, estou indo para o final, a Bíblia diz, indo para Nazaré, onde fora criado, entrou no sábado na sinagoga, segundo o seu costume, levantou-se para ler, então lhe deram um livro do profeta Isaías, e abrindo o livro, achou um lugar onde estava escrito, o Espírito do Senhor está sobre mim, pelo que me ungiu para evangelizar os pobres, enviou-me para proclamar libertação aos cativos, restauração de vista aos cegos, para pôr em liberdade os oprimidos, para apregoar o ano aceitável do Senhor. Se você continuar lendo, lá em Isaías, está escrito, e anunciar o ano da vingança de Deus. Só que Jesus não leu essa parte. Quando chegou aqui, o ano aceitável do Senhor, fechou o livro. Tendo fechado o livro, devolveu ao assistente, sentou-se, e todos na sinagoga tinham os olhos fitos nele. Então passou Jesus a dizer-lhes, hoje se cumpriu a escritura que acabais de ouvir. Jesus tinha chegado, o tempo do juízo tinha passado. Por isso que ele não leu o dia da vingança, porque agora ele estava há pouco tempo de levar sobre si todos os nossos pecados. Todo o juízo de Deus cairia sobre ele um pouco na frente, para que eu e você não tivéssemos mais que sofrer o juízo de Deus. Ele está lendo essa profecia de Isaías 61. E a primeira coisa que ele fala é que ele veio pregar boas novas aos pobres. O que é que o pobre quer ouvir? O que é uma boa notícia para quem está pobre? A dívida aumentou. Não. A boa notícia para quem está devendo é, está pago. Ele falou, eu vim trazer boa notícia para o pobre. Eu vim dizer, acabou o seu tempo de miséria. Mas depois ele falou, eu vim trazer notícia boa para quem está cativo. Qual é a notícia boa? Eu vim te libertar. Eu vim curar o doente. O doente está esperando, eu vim te curar. Eu não vim te condenar. Eu não vim aumentar sua dívida. Eu não vim piorar sua vida. Eu vim para te livrar, para te levar a viver uma vida que vale a pena ser vivida. Esse é o coração de Deus. É para isso que ele veio. É isso que ele está revelando. Mas a Bíblia fala que o Senhor confronta a atitude daqueles homens. E ele fala que havia lá, se você continuar lendo, no verso 25 de Lucas 4 até o 27, olha o que ele diz, na verdade vos digo que muitas viúvas havia em Israel no tempo de Elias, quando o céu se fechou por 3 anos e 6 meses, reinando grande fome em toda a terra, e a nenhuma delas foi Elias enviado, senão a uma viúva de Sarepta de Sidom. Verso 27, havia também muitos leprosos em Israel nos dias do profeta Eliseu, e nenhum deles foi purificado, senão Naamã, o Ciro. Sabe o que tem a ver com essa mulher viúva e esse leproso? Os únicos que foram curados é que nenhum deles era judeu. Nenhum deles merecia, porque não faziam parte da aliança. Jesus estava dizendo, eu não vim curar e libertar quem merece. Eu vim fazer para quem crê, para quem recebe sem merecer, recebe mesmo tendo errado, para quem acredita que eu amo, que eu não estou aqui para piorar, para condenar, para colocar doença em você, mas eu estou aqui para tirar. É isso que ele estava colocando. Essas pessoas não mereciam, veio proclamar libertação aos pobres. Lá em Lucas, é o último texto que eu quero ler, capítulo 5, verso 17, continuando, você vê a leitura, olha o que ele diz, ora, aconteceu que num daqueles dias estava ele ensinando, e achava-se ali, assentado, fariseus e mestres da lei, vindos de todas as aldeias da Galiléia, da Judéia e de Jerusalém, e o poder do Senhor estava com ele para curar. O poder de Jesus. Só um parênteses, olha para cá, vou falar uma coisa, muito cuidado com as suas amizades. As suas amizades
não são neutras. Ande com amigos que no meio da sua dor te colocam diante de Jesus. Esses são amigos de verdade. Amigos de verdade, quando você está sofrendo, te leva para Deus. Não manda você largar sua família, não manda você procurar um demônio para te curar. Não. Ele te leva para Cristo. Foi o que esses amigos fizeram. Amigos de verdade te carregam, se for preciso, e te colocam diante de Deus. Valorize pessoas que te levam para Deus. Verso 19. E não achando eles por onde introduzi-los por causa da multidão, subindo ao eirado, o desceram no leito, por entre os ladrilhos, para o meio diante de Jesus. Eu amo o Senhor, porque Ele não está nem aí. Pode abrir o teto, depois a gente conserta. O que tem valor são pessoas. Vendo-lhe a fé. Olha o que a Bíblia diz. Vendo-lhe a fé, disse ao paralítico: homem, estão perdoados os teus pecados. Ele não viu o pecado, ele não viu o erro, ele não viu a brecha, ele não viu porque ele estava paralítico, ele viu a fé, só isso. Hoje Jesus não quer saber o que você fez para que você esteja passando o que você está passando. Ele só quer saber uma coisa: você crê que eu te amo e que mesmo apesar dos seus erros eu quero te curar, eu quero te libertar sem você merecer? É só isso. Verso 21. E os escribas e fariseus arrazoavam dizendo: quem é esse que diz blasfêmias? Quem pode perdoar pecados senão Deus? Verso 22. Jesus, porém, conhecendo-lhes o pensamento, disse-lhe: que arrazoais em vosso coração? Qual é mais fácil dizer: estão perdoados os teus pecados, ou levanta-te e anda? Mas para que saibais que o Filho do Homem tem sobre a terra autoridade para perdoar pecados, disse ao paralítico: eu te ordeno, levanta, toma o teu leito e vai para a sua casa. Aqui está a resposta. Por quê? Jesus nunca perguntou quem pecou. Sabe por quê? Ele não pergunta o que você fez para merecer o que você está passando. Porque não importa o tamanho do seu pecado, eu tenho autoridade para perdoar seus pecados. Os seus pecados podem ter te colocado nessa situação, mas não me interessa. Eu paguei por eles. Você está perdoado. Você pode receber um milagre. Oh, glória a Deus. A cura não tem nada a ver com o que você é. A cura tem a ver com o que Deus é. Não tem nada a ver com a sua fidelidade. Tem a ver com a fidelidade dele. Não depende do quanto você ama a Deus. Depende do quanto Deus ama você. Você pode ser curado hoje. Você pode ser liberto. Você sabe? Lembra da ilustração? Jesus olhou para quem estava doente, enquanto os fariseus queriam achar o erro. Ele falou: para mim, quem está sofrendo é um filho que caiu no buraco e eu vou lá tirar. Se você crê em Jesus, você pode se tornar filho de Deus. Jesus quer tirar o medo do seu coração. Quando a gente está doente, quando a gente está com depressão, a gente fica com medo. Medo de que a gente vai morrer. Medo de que a gente vai ficar miserável, de que não vai ter ninguém para cuidar. Mas lá em 1 João 4,18, a Bíblia fala que o verdadeiro amor tira o medo. O medo produz tormento, angústia, insônia. Mas quem acredita que Deus o ama, perde o medo. Ninguém nasce filho de Deus. Não sou eu que estou dizendo isso. É a Bíblia. Todo mundo nasce criatura de Deus. Mas a Bíblia diz que a todos quantos o receberam, deu-lhes o poder de serem feitos filhos de Deus. A saber, os que creram no seu nome. Porque se com o seu coração creres e com a sua boca confessares que Jesus Cristo é o Senhor e o Salvador, será salvo. Não tem que pagar, fazer penitência, merecer, parar disso, parar daquilo. Tem só que fazer essa simples oração de fé. E você se torna um filho.
E se você é um filho, você está salvo. E o Pai vai tirar você da cisterna. Então, feche os seus olhos e repete essa oração comigo, se você crê. De todo o coração. Vamos fazer o que a Bíblia manda. Em voz alta, com o coração, com os olhos fechados, com a mão erguida. Diga: Senhor Jesus, eu reconheço que eu sou um pecador, mas eu creio no perdão dos meus pecados, que o Senhor pagou com o seu sangue lá na cruz. Eu entrego a minha vida nas tuas mãos. Eu te recebo como meu Senhor e o meu Salvador. Eu creio que estou perdoado e que agora eu sou filho de Deus. Amém. Amém. Senhor, obrigado, ó Deus, por essa oração. Que o Espírito do Senhor possa fazer nascer de novo todos aqueles que honestamente invocaram o seu nome. E que o Senhor tire todo o medo da vida deles.

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3: Já estamos de volta, que palavra que edificou a minha vida. Gente, eu fico aqui no estúdio ouvindo a palavra de Deus. E eu sei que vocês também acompanham a nossa programação. Agora vem música, porque a gente louva, a gente adora, a gente aumenta o som, a gente canta junto e a diversão e o louvor, a adoração é garantida aqui. E gente, ó, estamos em ritmo do Dia das Crianças e quero a sua interação pelo WhatsApp, hein? Muita gente participando e é claro que vem música por aí, mas na volta eu quero comentário de vocês, participação na nossa enquete de hoje. Qual que é a lembrança da sua infância que você tem aquela saudade e quando você lembra você já sorri? Manda pra mim aqui no 629-9997-2005.

0: Já estamos de volta e vamos para um rápido bloco comercial, mas na sequência eu já tô aqui participando. Gente, o WhatsApp bombando, vocês estão aí no feriadão de boa, só curtindo a rádio, né? Nós aqui trabalhando, né, Jessé? E vocês aí? Mas como é bom ter a sua companhia, viu? Que Jesus te abençoe e aproveite mesmo a família. Já já tô de volta.
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0: Mais uma vez eu tô recebendo aqui no estúdio da Rádio Vinho, meu amigo Caio da Zetelo Madeiras. 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
1: 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Foi um sucesso, viu, Daniel? Foi maravilhoso,
0: foi,
1: né,
0: maravilhoso o que Deus fez ali, realmente.
1: Seja sincero, você esperava?
0: Não,
1: tudo?
0: Não mesmo. Só que eu tinha uma certeza, irmão. Eu tinha uma certeza. Eu tava indo pra roça com a minha esposa e eu falei assim, amor, eu tô sentindo uma paz, uma alegria tão grande no meu coração, que esse bazar, esse evento, vai ser igual aquela passagem da viúva, que Deus manda ela pôr as vasilhas. Eu falei assim, nós pode pôr as vasilhas que Deus vai encher.
1: Amém.
0: Cara, e encheu. Amém. Que transbordou. Aquilo ali foi um milagre. Então, pro ouvinte que tá nos ouvindo agora, que não sabe, a Zetelo se tornou uma marca de roupa em 2023. A Zetelo Brand, entendeu? Então, o site já tá sendo organizado, tá subindo a coleção de roupa nova pra você comprar de qualquer lugar do Brasil. Então, assim, é muito satisfatório falar do que Deus tem feito na Zetelo, viu, Daniel?
1: Não, e é um grande milagre. Mas, assim, você e sua esposa, como é que é o nome dela?
0: Érica.
1: Érica, um abraço pra ela. Assim, vocês têm um coração, assim, muito voltado pro Senhor mesmo. E vocês são pessoas que honram, né? 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De fato, você tá semeando através da Rádio Vinha aqui na vida das pessoas, e você tá colhendo isso de volta, né? Por isso que tá sendo esse sucesso.
0: É dividir para multiplicar, né?
1: Sim.
0: Dividir para multiplicar.
1: Sim.
0: Eu tenho muito essa visão, que às vezes... Isso, até antes de eu me tornar empresário, Daniel, eu tinha isso, esse questionamento com Deus. Eu falei, Senhor, para quê? Pra que que eu vou construir isso, construir aquilo? Pra quê? Sendo que pra mim viver eu preciso de pouco. Um parede de roupa, um pacote de arroz, uma beirada de um rio aí pra mim ficar tranquilo com a minha família, tá bom. Mas quando eu entendi o objetivo de se tornar esse empresário reconhecido, que o objetivo disso tudo é repartir. Repartir essa bênção, entendeu? Com os clientes, com os amigos. Então, a Zetelo hoje tá aí pra servir, irmão. 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
1: amém, servir. Amém. Parabéns pelo seu coração, né? 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
0: Obrigado.
1: 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E assim, precisou também de madeira, precisou de telhas. 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
0: Pode
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0: procurar.
1: Também. Aliás, o bazar foi lá na Zetelo
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0: Vale das Brisas, Senador Canedo, saída pra Caldazinha.
1: Facinho. E quem quer, de repente, saber aí, buscar alguma informação através do WhatsApp?
0: É o 62-3664-2359.
1: Repete aí, pra ficar fixo na cabeça do pessoal.
0: 62-3664-2359.
1: Valeu, Caio!
0: Obrigado, tamo junto.

0: Maria Navinha.
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0: Já estamos de volta para um rápido bloco comercial, mas na sequência eu volto com participação e interação no 629-9997-2005 nessa tarde abençoada de segunda-feira, feriadão, Dia das Crianças.
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0: Nós vamos agora para um rápido bloco comercial, mas antes, gente, vocês estão aqui interagindo? E o Carlos Henrique já trouxe aqui uma lembrança maravilhosa da infância. E aí, Carlos, tudo bem? Ele, Jéssica, eu me lembro que a gente jogava bola na rua, usava os dois chinelos para fazer o golzinho. Gente, olha, Carlos, eu tenho irmãos e de fato era assim. Só que parava quando a mãe gritava que o jantar tá pronto, vem tomar banho, menino. Adorei Carlos Henrique. E tinha sempre aquele que falava, só mais um gol, mãe, deixa, não é mesmo? Era desse jeito. Lá em casa, meus irmãos também eram desse jeito. Voltava com o pé imundo, com a cabeça do dedo arrancada de tanto futebol. Mas que lembrança boa, viu, Carlos? Então, gente, vamos pro rápido bloco. Eu tô adorando aqui as histórias de vocês. Mande aqui pra mim no 629-9997-2005. Qual que é essa memória, sabe, que te encanta quando você lembra e te faz emocionar, tá bom? Tô aqui esperando.
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0: Estamos aqui na maior interação com vocês. Tô amando esse feriadão lindo das crianças. A criançada lá em casa, mamãe aqui. Beijo, princesas. Mamãe já tá em casa, viu? A gente fez muita coisa no final de semana. Aproveitamos muito o que Goiânia tem pra desfrutar, não é não? Tem, aqui tem muita coisa. Tem umas carne maia pra gente andar de patins. Pra você que tem patins, é maravilhoso lá. Pra quem não tem patins, você pode alugar. E é super divertido com a criançada. Eles amam bicicleta, patinete. Lá é muito divertido, inclusive à noite. Tem os nossos lindos parques que também dão muita diversão para as crianças. Além do shopping, cinema e a farra que você pode fazer em casa com a criançada. E eu quero saber qual memória infantil você tem aí. E olha, Patrícia, disse para mim, Jéssica, a minha lembrança é brincar de escolinha. É mesmo. Nossa, eu já brinquei demais, Patrícia. Colocava todas as bonecas sentadas e fingia que eu era professora. E hoje eu sou professora de verdade. Não, Patrícia, que coisa linda. Uma brincadeira, olha só, que virou profissão, hein? Às vezes os sonhos começam ainda na nossa infância. Será? Será? Eu tenho duas crianças lá em casa. E aí? Elas brincam muito, muito de escolinha, muito de mercadinho, muito de médico. Que elas sejam o que o Senhor deseja que elas sejam. Beijo, beijo, gente. Eu já tô de volta.
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5: Quando falamos em transtorno bipolar, é importante saber que existem diferentes formas de apresentação da doença. No transtorno bipolar tipo 1, o que define o diagnóstico é a ocorrência de pelo menos um episódio de mania. Na mania, existe uma mudança importante do funcionamento. A pessoa pode apresentar energia excessiva, redução da necessidade de sono, pensamento acelerado, fala aumentada, irritabilidade ou euforia, impulsividade e comportamentos de risco. Nos quadros mais graves, podem ocorrer delírios e alucinações e até necessidade de internação. Já no transtorno bipolar tipo 2, não ocorre mania. A pessoa apresenta episódios de hipomania, associado a episódios de depressão. Na hipomania, também há aumento de energia e atividade, mas a intensidade é menor e pode passar despercebida. Muitas vezes, a pessoa procura atendimento justamente durante a depressão. E aqui está um ponto importante. Bipolar tipo 2 não significa simplesmente uma doença leve. Os episódios depressivos podem provocar sofrimento e prejuízos significativos. Reconhecer essas diferenças é fundamental para o diagnóstico e para o tratamento adequado. Eu sou a doutora Aline Salim para a Vinha FM.
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1: Muita gente participando, interagindo aqui no nosso WhatsApp, eu já estou de volta. E é claro que agora, gente, vocês amam, né? São músicas mais pedidas que vocês ouvem e elas tocam aqui na nossa programação. E vocês estão interagindo aqui comigo, eu tô achando muito divertido. E a Juliana, antes de eu soltar as melhores, é claro, porque assim, tá bombando aqui o WhatsApp. Eu não tô conseguindo ouvir áudio, mas Ju, vou ler aqui, ó. Jéssica, eu lembro de brincar de casinha com as minhas primas. A gente fazia comidinha de folha, terra e água. Nossa! Hoje, quando nos reunimos, a gente ri e se emociona. Que lindo, Juliana. Quem é que nunca fez, hein? Aquele almocinho com as amigas, com as primas e ainda servia pra todo mundo. Que delícia de infância, viu, Ju? Um beijo pra você, querida. Que Jesus abençoe. Eu também tenho memórias lindas, viu? Mas agora eu vou soltar a música porque oficialmente vai começar as melhores. E daqui a pouco eu venho com uma história muito bacana da minha infância pra vocês.

0: Que bloco incrível, realmente as melhores para os melhores. Vocês são os melhores ouvintes. Obrigada pela sua companhia, viu? Meire, minha amiga, um beijo, beijo pra você. José Maria, oi, oi. Jesus abençoe. Thaís, gente, olha como eu sou feliz em ter a sua companhia. E olha, eu tenho uma lembrança tão bacana da infância, que é a nossa enquete de hoje, né? Dia das Crianças. Olha, eu dividi a minha garagem lá onde eu morava. Gente, eu sou da Samambaia Sul, Brasília. Cadê os ouvintes de Brasília? Então, a minha mãe, ela me dava comidinhas de verdade. A gente montava, assim, os compartimentos da casa, na área. Eu chamava as minhas amigas, eu tinha aquele bebezão. A gente passeava com o bebezão e ali era a nossa casa. E como era divertido. Gente, eu botava comida de verdade nas panelinhas, a gente comia. E eu me divertia muito. E olha, eu amei boneca e brincar de casinha até meus 15 anos quase. Então, uma memória que eu tenho, de que me emociona, né? Hoje eu não tenho minha mãe, mas ela fazia de tudo pra ter a gente ali por perto, pra fazer de forma tão simples momentos tão importantes que marcam a nossa infância. Mas e você? Eu quero saber, hein? Já já você vai compartilhar aqui comigo e eu tô lendo aqui todas as histórias emocionantes. E daqui a pouquinho eu tô de volta.
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8: Boa tarde, ouvintes da Vinha FM. Vejam só, a gente vê pela tendência das pessoas, a maneira como elas dão a notícia. Eu estou vendo aqui a notícia da decisão que concluiu que a eleição no Rio de Janeiro não precisa de segundo turno porque Garotinho desistiu, e se ele não tivesse desistido, seria decidido impedir o registro dele, anular o registro dele, portanto os votos dele foram anulados. E sendo anulados os votos dele, o percentual se alterou. E aí dizem que o Ruas, Douglas Ruas, do PL, o sexto governador eleito pelo PL, tem 50,8% dos votos. Não, 50,88%. Se você quiser arredondar 88 centésimos, você arredonda para 9 décimos, não é? É 50,9 ou 50,88. Aí a gente já vê a tendência contra o Douglas Ruas. Tem uma outra de um juiz pernambucano, que, juiz de Pernambuco, aliás, ele não é pernambucano. Foi a Porto Alegre, disse que chegou lá, aí foi almoçar ou jantar num hotel e chegou fora de hora e perguntou para garçonete o que havia. A garçonete disse, olha, só agora é só a laminuta. A laminuta é aquilo que é é a opção para o à la carte. À la carte é o que está no cardápio. À la minute é o que se faz na hora. Aí ele não sabia o que era isso, pensou que era o nome de um prato. Aí o sujeito que estava na mesa ao lado achou graça disso. E ele viu isso como uma ofensa por causa do sotaque nordestino dele, que foi um ataque de crime de xenofobia. Gente, que exagero, que vitimismo. E aí ele conta que foi lá fazer uma palestra sobre ódio de gênero. Ódio de gênero é ódio com todo mundo, né? Todos nós somos do gênero, eu acho que é o hominídeo, né? Nós somos mamíferos, vertebrados, primatas, hominídeos, homo e homo sapiens. Não, gênero homo. Né? Aí a gente já vê pela linguagem que está meio esquisito, né? Essa linguagem de um juiz que não sabe o que é uma opção de cardápio e uma opção de fazer na hora, no minuto. Ele postou uma coisa na rede social. Se houve um ataque xenofóbico, tá? É condenável. Mas aquela agonia dele de chegar no quarto e gravar tudo que gravou, porque não deu voz de prisão para a pessoa se a pessoa estava cometendo um crime. Pegou em flagrante, ou vai a polícia. Né? Que coisa estranha. Eu acho que ele aproveitou a oportunidade para aparecer, talvez. Bom, vejam só, a ironia. Vocês viram, né? Incêndio por falta de cuidados de manutenção já é o terceiro, já. Na Universidade Federal de Pernambuco, há muito tempo que a universidade vem pedindo recursos federais e não aparece. Estou vendo outro incêndio aqui. Gente, na Embrapa do Piauí, incêndio. E não foi só isso. No IBAMA e na Universidade Federal de Brasília, nas proximidades aqui, não fica muito longe de onde eu estou. Um incêndio também. E parece que está sendo o recorde de incêndio na Amazônia. E o atual governo faz tanta fala de meio ambiente, é que tem a mania de falar e não fazer. Felizmente, o povo do Pará deu um bom resultado nas urnas. O doutor Daniel é o governador e já anunciou que o Vinícius Borba é um advogado que defende o meio ambiente, a causa ambiental, mas defende sobretudo os brasileiros, porque todo o meio ambiente está em função do brasileiro. De toda a natureza, a parte principal da natureza se chama gênero humano. O humano é o principal. E agora vai estar em boas mãos a Secretaria de Meio Ambiente do Pará. Pode ser que agora o Pará passe a ter usar mais o seu potencial, que é muito grande. Né? Vai ser um despertar para o Pará, que está lá amarrado. E não é apenas amarrado de não permitir. É a Ferro Norte, é o rio Tapajós sofrendo, né? Por falta de dragagem, que não pode. Não é só isso, não. É para amarrar a atividade, né? E perseguir, meu Deus do céu. Mas eu acho que agora vai. Né? Bom, eu queria falar com vocês também sobre estranha decisão do ministro Fachin, que o ministro Fachin estava querendo mostrar serviço no Supremo, aí o ministro Fux pediu, olha, eu quero ter acesso a todo o inquérito do fim do mundo. Não, não pode. Meu Deus, o artigo 37 da Constituição fala que no serviço público, uma das características é a publicidade. Isso é, o Supremo é um serviço público. Faz parte dos três poderes, é o judiciário. A gente tem que saber o que está escondendo nesse inquérito ilegal desde o primeiro momento, arbitrário, onde não se cumpriu cláusulas pétreas da Constituição. Esse inquérito é uma das questões que precisa ser resolvida assim que a gente resolver, né, que for resolvida essa questão de eleição. E só para terminar, vocês lembram que coisa horrorosa, tragédia, um sujeito lá que Daniel Brasil, parece que ele está lá naquelas barulheiras, lá ele produz barulho, né? E saiu, dizem que tomou um remédio para dormir e bebeu álcool também. E tocou carro, não sei porquê, estava dirigindo na contramão em alta velocidade, foi perseguido pela polícia, ele passou pela calçada onde dormia o Carlos Alberto Minotti e saiu arrastando o Carlos Alberto Minotti. Interessante que todo mundo fala desse DJ Daniel Brasil. E ninguém fala do Carlos Alberto Minotti. Por que será? Porque um homem de 57 anos chegou ao ponto da vida de dormir na calçada. De Brasília, Alexandre Garcia.
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1: Já estamos de volta aqui na Rádio Vinha FM 91.9, a melhor rádio do Brasil e do mundo. Sim, estamos aqui nas melhores, com música, com louvor, com adoração, com presença de Deus. E o Marcelo, gente, ele falou que a melhor lembrança dele era o Natal nas casas dos meus avós. Aquela bagunça boa, a ceia nunca saía na hora e no final todo mundo só podia comer depois da meia-noite. Como eu ficava com fome, viu, Jéssica? E a gente reunia toda a família que vinha de longe, os primos dormiam todos juntos, mas ninguém queria ir embora. Ah não, Marcelo, que lindo. Nossa, eu sinto falta dos natais, assim, na casa dos meus avós. É uma lembrança linda, de fato. E é tudo sobre pessoas, né? Sobre encontros, momentos. Por isso tá chegando o fim do ano, fica a dica, né, Marcelo? Uma boa oportunidade pra você reunir a família, pessoas que há tanto tempo você não encontra. Viu? Então comenta aqui pra nós também, interaja com a gente. Já estão quase indo embora, mas calma. Ainda tem muita coisa pra acontecer.

0: Vamos então agora para um rápido bloco comercial, depois de música, de louvor, de adoração, nesse feriadão. Rapidinho, hein? Fica aí comigo, que já eu volto com uma história muito bacana aqui, gente. Vocês estão participando, interagindo? O Marcelo, lá de Nerópolis. Aô, Nerópolis! Cadê o povo? Mande aqui um oi pra nós, tá? E o Marcelo trouxe uma história bem legal e já tô de volta. Rapidinho, bloco comercial.
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Já estamos de volta com música, adoração e vocês, é claro, nessa companhia. Agora na sequência, hora... Já estamos de volta com música, adoração e vocês, é claro, nessa companhia. Agora na sequência, oração com o pastor Fabrício Barbosa.

Olá, ouvinte da Vinha, graça e paz vos sejam multiplicadas. Diz assim a palavra do Senhor: no dia da minha angústia, clamo a ti, porque me respondes. Essa é uma verdade inquestionável. Quando você decide orar, Deus prontamente ouve a sua oração e a responde. Por isso, eu quero, nesse momento, estimular você a exercitar a sua fé. Eu não sei exatamente o que você está passando, mas eu sei em quem eu tenho crido. Eu sei que Ele é poderoso para fazer infinitamente mais. Então, onde quer que você esteja agora, se você pode, pare por um instante. Incline o seu coração, o seu espírito, para o trono da graça. Vamos falar com Deus. Espírito Santo, nós te exaltamos porque o Senhor é aquele que nos sustenta nos dias da dificuldade. É verdade que muitas vezes nós temos aquele ímpeto de fazer as coisas ao nosso modo. E às vezes não respeitamos o tempo, não respeitamos as estações da vida e nem mesmo as nossas limitações. Por isso é que eu intercedo agora por essas pessoas que me ouvem, que o Senhor possa cercar cada uma delas com a Tua bondade. A Deus, reconhecemos que se o Senhor não nos abençoar, então todas as coisas serão mais difíceis. Por isso eu te peço, nos dê nesses dias sensibilidade, a Deus, nos dê discernimento para reconhecermos o quanto precisamos de Ti. Por isso, ó Deus, tenha liberdade de se mover nas nossas vidas, nas nossas famílias, abençoando-nos, ó Deus, em tudo, na nossa vida financeira, profissional, conjugal, nos relacionamentos. Ó Deus, quantas pessoas neste momento estão sofrendo, padecendo, ó Deus, porque não conseguem descansar no Senhor. Que o Senhor, nesses dias, ó Deus, dê ordem aos teus anjos a respeito de nós, para nos conduzir por toda a verdade. Que o Senhor nos abençoe e nos guarde, que o Senhor faça resplandecer o teu rosto sobre nós e tenha misericórdia de nós, que sobre nós o Senhor incline a tua face e que o Senhor nos dê abundante paz, em nome de Jesus. Amém.

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2: Vamos então de música, depois dessa oração abençoada. Que Jesus abençoe sua noite, boa noite. Para você que tá indo, vindo, para você que tá chegando de viagem, retornando, que o Senhor te guarde, te proteja, que você chegue em paz e em segurança na sua casa, amém? Feriadão aí, ó, amanhã voltou, né, a vida ao normal. Então aproveite hoje para descansar, desconectar, aproveita a família, aproveita os momentos. E daqui a pouquinho eu tô de volta, hein? Fica aí comigo que eu ainda quero me despedir de vocês. Boa noite pra vocês! Deus.

dia lindo, que dia emocionante, que tarde especial, dia das crianças, dia 12. Como eu sou grata e feliz pela sua companhia, que Jesus te abençoe. Gente, sou muito grata ter vocês como meus amigos. Gente, vocês me conhecem, sabe? E quero te perguntar, você já segue o Instagram da Rádio Vinha? Se não, pegue seu celular agora, arroba Rádio Vinha FM. E também siga arroba Jéssica, C de Caroline, R de Rodrigues, Zanata. Siga o meu Instagram para conhecer um pouquinho também da minha vida, meus bastidores, vida real. E que Jesus abençoe sua noite, vá em paz e em segurança. Em nome de Jesus, se assim o bom Deus nos permitir, amanhã já estou de volta aqui com muita alegria para uma tarde de terça-feira abençoada. Na sequência, na Companhia da Palavra com Pastor Aloysio Silva. Beijo, beijo, gente! Amanhã eu tô de volta, em nome de Jesus. Fique com Deus, boa noite e lembre-se. Meu recado de toda noite para vocês. Se desconecte, esquece o celular para lá, deixa ele dentro do carro ou guardado na gaveta e se conecta com a sua família, tá bom? Fique com Deus e amanhã estamos aqui com a graça do Senhor. Tchau, tchau!

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1: Pastor, me chamo Ricardo e tenho uma dúvida importante, pastor. É pecado homens darem carona para irmãs da igreja?
8: Se aplica o mesmo princípio de prudência. Fala-se da aparência do mal, mas a aparência do bem deve existir também. E não só a aparência, mas a realidade do bem. Já viu o ditado? Onde tem fumaça, tem fogo. Onde tem a aparência do mal, o mal já está atuando há muito tempo. E a aparência do bem? Ela, quando tem a aparência do bem, o bem também já é vigente. E aqui, quando um pastor ou um irmão, ele é visto com outra irmã dentro do seu carro, isso dá o que falar? Dá sim, é porque aí já se tem o crédito para se falar. E muito mal. Então, é errado sim. Porque nós não só fugimos da aparência do mal, nós fugimos também do mal evidente. E nós damos testemunho, nós somos luz, somos sal, somos luz do mundo e sal da terra. Nós brilhamos que a luz de Deus brilhe em nós. Mas eu não estou fazendo nada de mal, mas já está fazendo mal. Se você é motivo de falações, mas é fofoca. Não, se você está dando motivo para fofocas, você é o epicentro da fofoca. Como que eu posso te ajudar? Isso é elegante, é gentil. Eu te ajudo como for necessário. Eu pago, se for necessário. Chamo alguém. Se você tiver outra pessoa para fazer companhia para nós, tudo bem. Tem muitas saídas, muitas variáveis de tornar elegante, educado e, acima de tudo, que prevaleça a aparência e o bem em si.
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2: Lucas capítulo 7, verso 18. Diz assim a palavra de Deus: todas estas coisas foram referidas a João pelos seus discípulos, e João, chamando dois deles, enviou-os ao Senhor para perguntar: és tu aquele que estava para vir, ou havemos de esperar outro? Essa é uma pergunta séria. Senhor, é mesmo Senhor aquele que estava para vir? Senhor, é mesmo o Messias? Ou vamos ter que esperar por outro? Essa é uma pergunta que colocou em xeque toda uma relação espiritual. Eu gostaria de compartilhar com você hoje a prisão de João Batista e a prisão de Paulo. Os dois passaram por experiências similares, ambos foram presos. Paulo comumente é considerado o maior dos apóstolos, e eu também considero, porque escreveu a maior parte do Novo Testamento. Então, sistematizou o que nós conhecemos hoje como doutrina cristã. Mas João Batista, disse Jesus, é o maior entre os nascidos de mulher até aquele tempo. Até os dias de Jesus, João era o maior, disse Jesus. Não teve nenhum outro profeta anterior que fosse maior do que João. No entanto, Jesus disse que o menor no reino de Deus é maior do que João. Pastor, que paradoxo é esse? É muito simples. É que todos os profetas profetizaram que o Messias viria, mas nenhum deles viu. João Batista profetizou e viu o cumprimento. Ele viu o Messias. E por que que o menor, isso faz dele o maior? Mas por que que o menor no reino é maior do que ele? Porque João Batista conheceu Jesus em carne. Mas o menor no reino de Deus hoje conhece Jesus no Espírito. Isso é muito superior, porque Jesus não pôde habitar dentro de João Batista, porque Jesus ainda não tinha morrido e ressuscitado. Mas hoje, depois da ressurreição, o Cristo de Deus pode habitar dentro do menor no reino de Deus. E isso torna você maior do que qualquer um do Velho Testamento, porque nenhum deles foi habitação de Deus, porque o Espírito não habitava em nenhum deles. Então João, com certeza, foi um homem grande, porque ele viu o cumprimento da profecia. Mas numa certa altura da sua vida, por causa da pregação, por falar a verdade, João foi preso, e agora ele está na cadeia. Lá na cadeia ele está provavelmente se remoendo. O que que ele está remoendo na cadeia? Por que que Jesus não faz nada? Não soa familiar para você essa pergunta? Por que que Jesus não faz nada? Ele está vendo eu sofrendo aqui, ele está vendo que eu nem mereço sofrer o que eu estou sofrendo. Por que que ele não faz nada? Diz a Bíblia então que ele chamou dois dos seus discípulos e enviou para Jesus, e disse: vai lá e pergunta para ele, Senhor, é mesmo aquele que havia de vir, ou temos que esperar outro? Será que João está duvidando de Jesus? Será que ele perdeu a fé? Eu não creio que no caso de João fosse esse, porque a Bíblia fala que João foi aquele que testemunhou quando Jesus vindo em direção a ele ali no deserto da Judéia, na beira do rio Jordão. Ele levantou a mão e apontou e disse: eis o Cordeiro de Deus que tira o pecado do mundo. Ele disse: convém que ele cresça e que eu diminua. Eu sou só o amigo do noivo, mas ele é o noivo. Eu batizo vocês com água para arrependimento, mas ele é batizar com o Espírito Santo e com fogo. Foi ele que viu o Espírito Santo descendo sobre Jesus como uma pomba, e a voz do céu falando. Portanto, João sabia, ele não estava aqui desacreditando, Mas você tem que entender o que está acontecendo com João. João era um ministério reconhecido nacionalmente. Olha o nível de renúncia desse homem. Ele vivia sozinho no deserto, renunciou não só ao casamento, renunciou até mesmo à convivência com as pessoas. Ele renunciou roupa, ele não vestia de maneira normal, comum, renunciou comida, ele comia uma comida totalmente, né, diferente dos demais. Ele renunciou posição, porque ele era sacerdote, poderia estar lá em Jerusalém, numa posição confortável, porque os sacerdotes eram ricos naquela época, eram elite de Israel. Mas João renunciou toda a riqueza que os sacerdotes tinham para viver no deserto, com o cabelo grande, a barba grande, porque era um nazireu. Renunciou, olha o nível de renúncia que esse homem tinha. Mas ele recebeu a unção, ministrava para as multidões, era um ministério reconhecido, falou a verdade, o que ele pregava era a verdade. Mas agora João está preso. É uma completa injustiça, do ponto de vista natural, obviamente. É uma completa injustiça, porque João não podia estar vivendo nada disso. Mas João acalentava, talvez, uma esperança. Jesus vai vir aqui. Talvez a visão que ele tinha de Jesus era uma visão de um Messias militar. Era a visão de um Messias político. Alguém que iria tomar o trono em Jerusalém. E pelo seu poder, pelo exército ou algo assim, ele então iria fazer, trazer justiça para a terra, e João então seria liberto da prisão. E você sabe por que, que João foi preso? Ele foi preso porque falou da classe política. Herodes estava mantendo relações íntimas com a esposa do irmão, e aí João Batista falou, não te é lícito fazer isso, está errado, isso é pecado, você não pode fazer isso. E é interessante que Herodes era até, tinha temor, ficava com receio, mas a mulher estava contando os dias para cortar a cabeça dele. João estava sofrendo terrivelmente na mão de gente ímpia, gente pecadora. Ele então fala para o Senhor é aquele que estava para vir ou esperaremos outro? Quando os homens chegaram junto dele, disseram, João Batista enviou-nos para te perguntar, és tu que estava para vir ou esperaremos outro? Naquela mesma hora, curou Jesus muitos de moléstias e de flagelos, e de espíritos malignos, e deu vista a muitos cegos. Então, Jesus lhes respondeu, ide e anunciai a João o que vistes e ouvistes. Os cegos vêm, os coxos andam, os leprosos são purificados, os surdos ouvem, os mortos são ressuscitados. E aos pobres anuncia-se-lhes o Evangelho. Agora, veja essa afirmação séria no verso 23. E bem-aventurado, feliz, é aquele que não achar em mim motivo de tropeço. Por que que Jesus falou essa frase no final? Evidentemente tem a ver com a pergunta de João. João perguntou, o Senhor é aquele que havia de vir? O Senhor é o Messias? Aí Jesus disse, fala para João. Cegos estão vendo, surdos estão ouvindo, os coxos paralíticos estão andando, leprosos purificados, mortos ressuscitados, e aos pobres é pregado o evangelho do reino. Mas também fala outra coisa para João, feliz é aquele que não encontrar em mim motivo de escândalo, motivo de tropeço. Feliz é aquele que não encontrar nas minhas direções motivo de ficar chateado, em outras palavras. Feliz é aquele que não ficar por causa de alguma decisão minha, amargurado por dentro, talvez até mesmo ressentido. Eu imagino, João lá na cadeia, ele era um ministério reconhecido, e aí ele chama um dos seus discípulos e pergunta, como é que estão as coisas, como é que está Jesus? E eu fico pensando na reação de João, né? Porque agora todos só tinham olhos para Jesus, ninguém se lembra mais de João, ele está esquecido numa cadeia. Mas durante muitos anos ele era o ministério mais importante. Agora é Jesus. E talvez os discípulos diziam, você sabe, Jesus é muito diferente de você. Com você a gente jejuava duas vezes por semana, com Jesus não tem jejum. Com você a vida era muito mais né, austera, mas Jesus, ele vai na casa dos pecadores, come com eles, vai em festa de casamento, transforma água em vinho, dança com os noivos. Com Jesus é uma festa. E você fica pensando, mas João ficava pensando certamente, mas espera aí, era isso então? É isso que é, que era o Messias? Talvez João estava discordando. Eu não creio que João deixou de crer, que ele tornou-se incrédulo, mas eu acho que ele estava tentando atiçar Jesus. Ele estava tentando forçar Jesus a fazer algo. Mas só que com o Senhor não adianta nós tentarmos forçar coisa alguma, porque ele faz tudo segundo o conselho da sua vontade. Pastor, o que toda essa história tem a ver conosco? É porque assim como João, nós às vezes podemos estar sofrendo coisas também, e que achamos que é por motivo injusto. Então, nós nos escandalizamos com o Senhor, ou escandalizamos com o ensino. Hoje eu cheguei aqui, uma irmã me procurou, achei até bonita, ela escreveu aqui um testemunhozinho no papel. Mais de 40 anos vivendo com o marido. E ela dizia, pastor, 40 anos que eu tenho lutado com ele, para ver se ele muda e para de ser adúltero. 40 anos. E eu olhei para ela e falei, nunca ocorreu a irmã separar-se dele? Ela fala, não, não é essa a vontade de Deus. A vontade de Deus é que a gente case e continue casado. Então eu vou até o fim. Deus vai fazer até o fim algo na vida dele. Ela não está amargurada, mas não é difícil uma pessoa ficar amargurada depois de 40 anos, esperando que Deus faça algo na vida de alguém e parece que Deus não faz. Não é difícil você ficar chateado com a igreja. Não, a igreja coloca fardo nas costas das pessoas. Quando ela fala a respeito de que não há divórcio, que o divórcio não é a vontade de Deus, como que não é a vontade de Deus? Como que pode ser assim? Por acaso Deus não quer que eu seja feliz? Sabe, as pessoas que têm essa filosofia de Deus não quer que eu seja feliz, qualquer coisa que acontece com elas, que elas julgam que esteja diminuindo um pouquinho a felicidade delas, a tendência delas é ficar chateada. Algumas questionam abertamente, será que essa é a fé que eu deveria seguir? Será que esse é o caminho que eu deveria andar? Será que esse é o lugar que eu deveria estar? É a pergunta de João com outros termos. É a pergunta de João com outras expressões. Será que realmente é para eu estar num lugar como esse? Tudo por quê? Porque contraria ao que está acontecendo conosco. Eu estou passando por essa cadeia, mas não me conformo com ela. Estou passando por essa situação, mas não me conformo. Não vou aceitá-la. Mas Deus às vezes tem maneiras de tratar conosco. Por que que Deus permitiu a cadeia na vida de João? Porque lá em João, capítulo 3, verso 29, ele mesmo havia dito qual era o lugar dele. Ele era o preparador do caminho. Ele era alguém que veio apenas apontar para Jesus. No dia em que Jesus chegou, ele deveria agora sair de cena. Só que ele não saiu. Mas ele mesmo disse, o que tem a noiva é o noivo. O amigo do noivo está presente e ouve, e muito se regozija por causa da voz do noivo, pois esta alegria já se cumpriu em mim. Então ele diz o veredito, convém que ele cresça e que eu, convém que o ministério dele se expanda e que o meu se restrinja, convém que ele agora tenha primazia, porque o meu trabalho já se cumpriu. Só que diz a palavra de Deus, que João não diminuiu. Jesus começou o seu ministério, começou a pregar, começou a ensinar e também até a batizar, se bem que ele mesmo batizava em si seus discípulos, só que João não parou, João continuou pregando também e continuou batizando, e tornou-se agora um ministério que não estava mais apontando para Cristo, mas tornou-se um ministério paralelo ao de Cristo, andando junto com o de Cristo. Não quer dizer que João ensinava nada errado, não quer dizer que João tinha pecado na vida dele, era um homem santo. Só que, vou te falar uma coisa muito séria, tão importante quanto saber começar, é também saber a hora de parar, qualquer coisa. Muitos de nós, às vezes percebemos claramente a hora de começar, mas não entendemos a hora que Deus diz, chega. Não percebemos a hora que Deus diz, basta. E queremos continuar indefinidamente. Foi o que aconteceu com João. que então o Senhor fez? Deus mesmo teve que parar João. João, eu falei para você parar, queria que você parasse, mas você não quer parar, então eu mesmo vou ter que parar você. E Deus então permitiu que João fosse preso. Deus às vezes vai permitir situações também em sua vida para poder instruir, ensinar, corrigir. Deus permite muitas situações em nossas vidas para tratar conosco. Não devemos ignorar isso. O problema é que muitas vezes nós escandalizamos com Deus. Por isso, querido, nós cristãos precisamos de conhecer a vontade de Deus, mas precisamos também de conhecer os caminhos de Deus. São duas coisas distintas. A vontade de Deus é um aspecto, mas os caminhos de Deus é a maneira como Ele age, a maneira como Ele opera. Nós precisamos reconhecer a obra de Deus e precisamos de reconhecer a maneira como Ele vai operar nas nossas vidas. Às vezes nós amamos a sua palavra, às vezes amamos o seu poder, mas quando começam os caminhos de Deus, aí nós não amamos mais, não amamos a maneira como Deus faz. Quando eu vou adorar a Deus, sempre digo: Senhor, eu amo o Senhor, amo o teu caráter, amo a tua palavra, amo a tua vontade, e quer dizer que eu amo os teus caminhos também, porque os teus caminhos são inteiramente justos, santos e corretos, ainda que às vezes no meio da dificuldade eu não sou capaz de entender. Eu não sei por que certas coisas acontecem com determinados irmãos. Eu não sei por que certas situações acontecem com as pessoas. Eu gostaria que nós tivéssemos uma vida sempre, né, em nuvens brancas, plácidas, tranquilas, sem ventania, sem tempestade, sem turbulência, sem dificuldade nenhuma. Isso é o que eu gostaria. Mas não é assim que acontece. Há situações que são difíceis. Há situações que nos pressionam. Alguns passam por lutas grandes, perdas. E alguns, no meio dessa situação, simplesmente se escandaliza com Deus. Como é que ele escandaliza com Deus? Não, se é para ser assim, então eu não quero. Se é assim que Deus age, então eu não quero saber de Deus. Se é assim que são os caminhos de Deus, então vou procurar outro. Deve ter algum outro caminho, alguma outra doutrina, alguma outra maneira de fazer. Adora Deus por aquilo que Ele é. Mas adora a Deus também naquilo que Ele faz na sua vida. João não conseguiu fazer isso, infelizmente. Quando você aceita os caminhos de Deus, Deus muda as circunstâncias. Mas Jesus disse: feliz é aquele que não encontra nenhum motivo de tropeço. Tem pessoas que chegam ao extremo de ficarem ofendidas com Deus, o que é uma loucura. Mas tem gente que fica amargurado com o próprio Deus. Eu já aconteceu algumas circunstâncias de eu ver pessoas dizendo: Deus não tinha o direito de fazer isso, Deus não podia ter feito isso, como se o barro pudesse ser para o oleiro, como é que ele deveria agir? É no meio dessas circunstâncias que temos que nos submeter completamente debaixo da mão de Deus. Pode ser que você que está aqui, não sei para quem que eu estou falando, eu sei que estou falando para todos nós como advertência, mas é possível que eu esteja falando para alguém especificamente que está passando no meio dessa situação, e o Espírito Santo trouxe você aqui. Não seja um João Batista, não perca a cabeça. Depois de alguns dias que ele mandou esse mensageiro, ou esses mensageiros falarem com Jesus, ele foi decapitado, e encerrou a história, acabou a história. É um homem de Deus, foi martirizado, vai ter o seu galardão, mas no final, ele teve esse comportamento. Deus não vai rejeitar você, porque você às vezes fica acabrunhado, emburrado com o próprio Deus. Não, ele é pai, ele vai continuar cuidando de você. Mas se você quer ser um filho amadurecido, um filho crescido, você precisa hoje de submeter aos caminhos de Deus. Submeter à mão de Deus. Submeter aquilo que Ele próprio está planejando para você. Aquilo que Ele próprio determina para você. Pastor, como é que eu vou saber aquilo que é de Deus e aquilo que é do diabo? Não há regras, mas você vai saber. Você vai entender. Esse mesmo Otman Nick, que eu mencionei para você aqui, que escreveu esse livro, O Homem Espiritual, ele estava doente. E enquanto ele escrevia o livro, ele conta isso na biografia dele. Enquanto ele escrevia o livro, achando que ia morrer, O Espírito Santo falou com ele: essa doença não foi eu que coloquei, essa doença não é minha vontade para você. E ele conta que quando ele teve aquela percepção no Espírito de que aquilo que não era de Deus, ele se levantou e começou a resistir contra aquela doença. Pastor, então por que Deus permitiu que ele passasse pela doença que o diabo colocasse? Porque depois da doença ele aprendeu a ouvir a voz de Deus melhor do que ouvia antes. Porque depois da doença sua fé tornou-se maior do que era antes. Porque depois de ter passado pela tribulação, ele foi fortalecido no Senhor e na força do seu poder. Coisas aconteceram, ele aprendeu algo a respeito dos caminhos de Deus, ele aprendeu algo a respeito das circunstâncias, ele não é mais o mesmo que era antes. Ele foi acrescentado, enriquecido e até mesmo alargado em Deus. Muitos de nós não temos sido alargados em nossa experiência. Por quê? Porque no meio da experiência, nós simplesmente nos escandalizamos. Peraí, será que é assim mesmo que tem que ser? Será que esse é o caminho que eu tenho que seguir? Alguns chegam até mesmo a questionar a fé. Será que eu estou no lugar certo? Será que eu fiz bem em ter batizado aqui? Será que eu fiz bem agora em estar caminhando nessa visão, nesse discipulado, recebendo essa instrução e esse ensino, em vista do que eu estou passando hoje? Eu quero dizer para você, no meio da prisão, responde a Deus. Ele vai mudar a sua história. Outro exemplo bíblico é de Paulo e Silas. Está lá em Atos 16, verso 16. Pegue aí a sua Bíblia. Atos 16, verso 16, diz assim: aconteceu que indo nós para o lugar de oração, nos saiu ao encontro uma jovem possessa de espírito adivinhador, a qual, adivinhando, dava grande lucro aos seus senhores. Seguindo a Paulo e a nós, clamava dizendo: estes homens são servos do Deus Altíssimo e vos anunciam o caminho da salvação. Isso se repetia por muitos dias. Então, Paulo, já indignado, voltando-se, disse ao Espírito: em nome de Jesus Cristo eu te mando, retira-te dela. E ele, na mesma hora, saiu. Vendo seus senhores que se lhes desfizera a esperança do lucro, agarrando em Paulo e Silas, os arrastaram para a praça, à presença das autoridades, e levando-os aos pretores, disseram: estes homens, sendo judeus, perturbam a nossa cidade, propagando costumes que não podemos receber nem praticar, porque somos romanos. Levantou-se a multidão unida contra eles, e os pretores, rasgando-lhes as vestes, mandaram açoitá-los com varas, e depois de lhes darem muitos açoites, os lançaram no cárcere, ordenando ao carcereiro que os guardasse com toda a segurança. Este, recebendo tal ordem, levou-os para o cárcere interior e lhes prendeu os pés no tronco. Não somente tiveram as roupas rasgadas, ou seja, estavam ali provavelmente com pouca coisa ou quase nada, e além de serem açoitados, estavam portanto com as costas dilaceradas, ainda foram presos na parte de dentro, e quanto mais interior era o presídio, mais úmido, mais mofo, mais, né, imunda era a situação. E ali ainda foi amarrado os pés num tronco, com cadeias de ferro, por volta da meia-noite. Portanto, o horário mais difícil. Todas as vezes que você se machuca, o horário que a inflamação vai latejar mais vai ser essa hora, a noite. É quando chega a noite que você vê todo o machucado que você teve. Portanto, aqueles açoites estavam lá, inflamados, latejando, estavam com febre provavelmente, a dor lacinante, numa posição desconfortável, com os pés presos, num lugar úmido e escuro. Mas à meia-noite, Paulo e Silas oravam e cantavam louvores a Deus, e os demais companheiros de prisão escutavam. De repente, sobreveio o tamanho terremoto que sacudiu os alicerces da prisão. Abriram-se todas as portas e soltaram-se as cadeias de todos. Não foi só a cadeia de Paulo e Silas que cantavam, mas a cadeia de todos.

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1: Estamos começando agora o programa Graça para Prosperar dessa segunda-feira. Que dia abençoado! Como eu amo a segunda-feira, como Deus é bom. Tem nada melhor do que você acordar todos os dias, toda semana, com a consciência, com a certeza, com a convicção de que você foi perdoado. Não é tremendo isso? Né? Eu acordo todos os dias sabendo que eu sou perdoado, justificado. Não existe mais culpa nem condenação sobre a minha vida. Não é bom, pastor Fabrício Barbosa, acordar com essa convicção? Fala pra mim.
2: Definitivamente, pastor, acordar com essa consciência muda tudo. Né?
1: Não muda?
2: É uma escolha, se bem que é uma escolha, né, pastor, que a pessoa precisa fazer diariamente, né? Porque muitas vezes você é assolado por muitos outros pensamentos e consciências, né? Mas quando você decide, logo pela manhã, né, se renovar no Senhor, né, meditar na palavra, orar, né, então isso vem à tona. Você tem essa certeza de que é amado, que Deus cuida de você, que Deus supre você, que Deus abre portas onde não há portas, que Deus faz caminho onde não há caminhos. Né? Até aquela pessoa que está endividada, com problemas, toda ela passa até a esperança renovada e a certeza de que um milagre vai acontecer.
1: Não tem como ter fé se você não tem uma consciência de perdão. A fé, ela vem porque você sabe que os céus estão abertos sobre você. Quando você tem essa percepção, essa convicção, essa certeza, Deus, eu sou abençoado, eu sou um homem cheio do Espírito Santo, eu tenho a graça de Deus sobre minha vida. Quando você tem essa convicção, então você vai viver uma vida abundante na presença de Deus, cheio de graça, cheio de favor, não é isso?
2: Exatamente.
1: Hoje eu quero falar algo muito especial aqui no Graça para Prosperar, viu, pastor Fabrício? Você sabe que hoje nós estamos vivendo um dos cenários de maior crise financeira pessoal.
2: Por quê? Inclusive, eu vi uma reportagem agora esses dias dizendo que mais da metade dos brasileiros, né, estão com problemas financeiros.
1: Dois terços. Endividados.
2: Todos.
1: Olha que coisa. Isso significa que nessa sala aqui tem dois endividados, não sou eu.
2: Oh, meu Deus.
1: É, é você, Gessé? Então, assim, a crise, ela existe por causa, obviamente, da inflação. Consequentemente, nós temos a alta dos juros. E isso reflete no bolso do brasileiro. Você sabe o que me choca? É que nós vivemos um governo assistencialista. Então, o que é um governo assistencialista? É um governo que ele trabalha de maneira, podemos dizer assim, até sem sabedoria, para fazer assistencialismo. Então, ele paga para as pessoas ficarem paradas. Então isso é muito comum. Nós temos as bolsas aí, né? Bolsa Família, bolsa tudo, né? Tem bolsa, se você vai pro Nordeste, tem até bolsa Pescador.
2: Poxa vida.
1: Que a pessoa, ela fica, ela recebe a bolsa. Então,
2: já nem pescar mais.
1: Não há incentivo para a pessoa empreender, não há incentivo para a pessoa trabalhar. Não, a pessoa, ela quer viver da bolsa, porque ela, o cálculo que ela faz é o seguinte: o que é melhor? Eu ficar parado recebendo o Bolsa Família ou trabalhar para ganhar a mesma coisa que o Bolsa Família me dá? Então, o cálculo dele, eu tô usando aqui o Bolsa Família, né, como um exemplo. Só que acontece? Alguém vai pagar essa conta do assistencialismo. E normalmente quem paga a conta do assistencialismo são os empresários, né? É a classe que produz no país, né? A classe média, e paga com a alta dos juros, né, com a alta dos preços, com a inflação. Então, tudo isso vai refletir no bolso do brasileiro. Então, querendo ou não, todo esse cenário promove uma instabilidade financeira, porque o seu salário, ele já não tem mais aquela capacidade de realizar as coisas que você realizava há 4 anos atrás, porque a inflação comeu. Então, há 4 anos atrás, uma pessoa que ganhava 10 mil reais, ela tinha um certo poder de compras. Mas agora, uma pessoa que ganha 10 mil reais nesse cenário de hoje, ela perdeu talvez aí 20, 30% do seu poder de compra. Então, assim, o impacto que isso é na mão do brasileiro é muito significativo, pastor Fabrício. Então, nós precisamos de ter clareza do cenário. Quando você tem clareza do cenário político, financeiro, você começa, então, a orar para tomar as decisões apropriadas. Então, quando as taxas de juros estão elevadas, não é hora de você pegar dinheiro emprestado com um banco, seja ele para qualquer fim, né? Para comprar carro ou para fazer um aporte financeiro dentro do seu negócio. Aí você fala, pastor, mas se eu não fizer esse aporte financeiro dentro do meu negócio, agora eu quebro. Então, eu tenho que me submeter aos juros altos. Não, tem outras opções. Talvez você vender 20% da sua empresa para uma pessoa entrar com capital para vocês talvez sobreviverem aí esse momento de crise. Porque, às vezes, é melhor você perder 100%, é melhor você perder 20% do seu negócio para alguém que vai te ajudar a levantar o seu negócio, do que você perder ele 100% para um banco que vai te endividar e depois você não vai conseguir sair dessa dívida. Então, tudo isso tem que ser avaliado, colocado diante de Deus em oração. Presta atenção, estou te dando uma direção, estou te dando possibilidades que você pode fazer num cenário de crise. Mas é necessário que você faça a leitura correta da sua vida financeira pessoal para que você possa tomar as decisões mais assertivas e assim você experimentar de prosperidade no meio da sua crise financeira. É possível experimentar de prosperidade no meio da crise? É possível, acredite. Você não vive baseado nas informações dessa terra. A sua legislação é uma legislação celestial. E lá no céu não tem inflação, viu, pastor Fabrício?
2: Definitivamente não tem.
1: Então Deus, ele pode com um sopro mover em seu favor. Então, é por isso que hoje o Graça para Prosperar, ele vai tratar sobre vida financeira pessoal. Tá com expectativa?
2: Muitas expectativas e boas, inclusive.
1: Conhece pessoas endividadas?
2: Ô, meu pastor, se tem 2/3 do país que está endividado, eu posso não estar sabendo, mas eu conheço muita gente que...
1: Esse é o detalhe, a maioria das pessoas que estão endividadas tem vergonha de falar que estão endividadas. É. Existem vários tipos de dívidas. Sabia disso?
2: Quais são?
1: Existem dívidas que eu considero dívidas administradas. O que é a dívida administrada? Você comprou uma casa. É uma dívida? Você comprou ela parcelada. É uma dívida, sim ou não?
2: É sim.
1: Mas você está honrando essa parcela todo mês. O que é essa dívida? É uma dívida administrada. Você está pagando a parcela. Você está honrando aquele compromisso. Então, são dívidas que está no seu controle. Você assumiu aquele compromisso, mas você está conseguindo honrar aquele compromisso. Existem outras dívidas que eu considero dívidas perdidas. O que são as dívidas perdidas? São aquelas dívidas que elas acumularam juros sobre juros de uma maneira tão grande que ela já está fora do seu alcance de pagar. Tá vendo? Então, vou dar um exemplo aqui que é muito comum. Cheque especial, cartão de crédito. Então, você estava devendo 10 mil reais em um determinado mês. Só que aí acumulou, você ficou devendo 5 meses, a dívida já está em 25, 30. E aí, se fica um ano, a dívida já está em 100. Você fala, meu Deus, que dia que eu vou pagar essa dívida? Então, dívidas assim, existem estratégias para você trabalhar ela. Sabia disso?
2: Essa é uma informação que acho que interessa muita gente, hein?
1: Interessa, por quê? Porque as pessoas às vezes não sabem, mas existem maneiras, né, e maneiras legais de você reorganizar a sua vida financeira. Né? Que às vezes a pessoa fica tão oprimida, dívida oprime, viu, pastor Fabrício? Esses dias eu estava conversando com o irmão.
2: Ansiosa, né? Ansiosa, não dorme, não come, né? Fica até doente, né? Tem pessoas que adoecem.
1: Não, eu conheço, e principalmente quando a pessoa é muito humilde, simples. Tava conversando esses dias com um irmão que é advogado, e ele tava conversando com uma pessoa que tava endividada, tava devendo uma dívida, e essa dívida acumulou. A dívida era de 800.

0: Que uma parceria de. Uma parceria não, uma
1: negociação,
0: você vai pagar só 50% da dívida. Só que 50% da dívida de 30 e 15. Aí falou, eu parcelo para você em 10 vezes. Aí o camarada não tem condições de arcar com aquela. Com aquela parcela. Aí ele fala, o que eu vou fazer? Aquilo ali abateu aquela pessoa de uma maneira tão grande que o advogado. Pô, irmão, me dá o telefone desse escritório, vou ligar lá. O advogado ligou, conversou. Sabe por quanto que ele pagou aquela dívida? R$260.
1: Olha só.
0: Uma dívida que estava oprimindo ele já há 3 anos. Deixando ele angustiado. Então, presta atenção. Existem estratégias que você pode acessar que pode mudar o seu quadro e a sua vida financeira. Então, é muito importante, Pastor Fabrício, que quando se trata de prosperidade... Duas coisas você precisa... Três coisas eu considero que você precisa de ter. Primeiro, educação financeira. Educação financeira. Por isso que eu criei a Jornada Paz Financeira. Você fez a Jornada Paz Financeira.
1: Sim, claro.
0: Você é uma prova social de que a Jornada Paz Financeira funciona. Sim ou não?
1: Claro.
0: Porque nós queremos prosperar com um conceito bíblico. Biblicamente. A Jornada Paz Financeira, ela tem o objetivo de mostrar a sua prosperidade segundo o Evangelho, segundo a palavra de Deus. Então, primeira coisa que você precisa de ter educação financeira, mas não é educação financeira mundana, é educação financeira segundo a Bíblia. É aquela educação financeira que não permite o seu coração ser tomado pela ganância. A ganância destrói o homem. A ganância destrói relacionamentos, Pastor Fabrício. A ganância, ela acaba com a sua alegria na prosperidade, porque você fica uma pessoa completamente refém do dinheiro.
1: É verdade.
0: Não adianta ter dinheiro se você é ganancioso. Você precisa de ter dinheiro sem o dinheiro ter você. Você precisa de ter dinheiro sem ser tomado, né, por aquela paixão e amor que vai escravizar você em função do dinheiro. Quem ama o dinheiro e tem ganância, ele perde relacionamentos por causa do dinheiro. Ele perde a família por causa do dinheiro. Ele perde o convívio. Eu conheço pessoas que perderam convívio com familiares por causa do dinheiro. Presta atenção, se isso acontece, significa que o dinheiro não está sendo bênção na sua vida. O dinheiro não pode ser um Deus. O dinheiro, ele tem que ser um servo. E como um servo, ele pode servir muito bem. Então, a primeira coisa que a gente precisa de ter é a educação financeira. Então, se pastor, eu quero crescer na educação financeira, eu quero viver uma vida próspera, mas segundo o Evangelho. Então, você vai entrar lá na jornadapazfinanceira.com.br e você vai acessar a Jornada Paz Financeira. Mas existe uma outra coisa, que é você alinhar a sua vida financeira, e isso eu ensino também lá na Jornada Paz Financeira, é você alinhar a sua vida financeira de maneira que você fique completamente liberado para pensar no seu futuro.
1: Uhum.
0: Porque uma pessoa endividada, Pastor Fabrício, ela não consegue pensar no futuro.
1: Não consegue pensar em nada.
0: Em nada. Em nada. Ela não consegue fazer uma projeção de umas férias. Por quê? Como que eu vou tirar férias estando devendo? Você percebe quantas pessoas são roubadas no seu descanso por causa da dívida? E às vezes ela olha para o cenário dela, ela fala, não consigo resolver, não consigo mudar. Tem uma pessoa que eu gosto muito, Pastor Eduardo Júnior.
1: Uhum.
0: Ele conta, né, o testemunho dele é o seguinte, ele é um homem hoje muito abençoado, muito próspero, né, é uma pessoa ungida mesmo de Deus. E ele conta para mim, ele conta, né, o testemunho dele, inclusive ele deu testemunho nos Empreendedores Radicais, e ele fala que a ideia de prosperidade, de finanças dele, mudou quando ele teve uma conversa comigo simples, aonde eu ensinei para ele um caminho para ele experimentar de multiplicação financeira, né? Que é você criar, construir uma reserva de emergência e você passar a ser o seu banco depois que você tiver autonomia financeira. Ao invés de você pegar dinheiro com juro no banco, você pega com você mesmo, porque você guardou. Uhum. Agora você pega emprestado consigo e depois você paga você mesmo. Então, E eu tava explicando para ele isso tem 20 anos atrás, você vê, há 20 anos atrás eu já praticava, né, que eu chamava de FRP, Fundo de Reserva Pessoal. E isso é maravilhoso, mudou a maneira como eu organizo as minhas finanças, enfim. Então, você ter a sua vida redonda para você começar a pensar em projetos futuros é fundamental. Fundamental. Mas existe uma outra coisa Essa terceira coisa eu vou falar depois

0: do nosso intervalo.
1: Ah, e detalhe, antes de comercial, só tinha falado uma vez, né, de uma porcentagem, né, que a pessoa deve guardar para fazer esse fundo de reserva. Só podia falar disso também depois do break.
0: Então vamos faturar.
1: Bora faturar.
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17: A depressão não interrompe apenas vidas. Ela também pode roubar anos de quem continua vivo. A pessoa permanece presente, mas pode deixar de conseguir participar plenamente da própria vida. Já não

0: Não avaliamos o impacto de uma doença apenas pelo risco de morte. Também consideramos os anos de vida perdidos por incapacidade. O período em que uma doença compromete profundamente a autonomia e o funcionamento de alguém. E a depressão pode fazer exatamente isso. Ela pode afetar o pensamento, a capacidade de tomar decisões, o trabalho, os relacionamentos e o autocuidado. Por isso, depressão não deve ser confundida com tristeza passageira ou falta de força de vontade. É uma doença, pode causar importante incapacidade, mas tem tratamento. E tratar a depressão é também ajudar uma pessoa a recuperar a própria vida. Nem sempre uma pessoa com depressão está na cama ou deixou de cumprir todas as suas obrigações. Às vezes, ela continua trabalhando, responde quando é chamada, cuida do indispensável e até tenta demonstrar que está bem. Por fora, parece que a vida continua normalmente. Por dentro, porém, ela pode estar apenas sobrevivendo ao dia. É o que muitas pessoas descrevem como viver no piloto automático. Os pensamentos podem ficar mais lentos, tomar decisões se torna difícil. As tarefas começam a se acumular e os relacionamentos vão sendo prejudicados. E aquilo que antes tinha significado pode parecer distante, vazio ou desinteressante. Isso não significa necessariamente que a vida perdeu seu valor. A depressão pode alterar a maneira como a pessoa consegue perceber e experimentar a própria vida. Por isso é tão importante observar mudanças persistentes no comportamento e no funcionamento de alguém. Uma pessoa pode continuar presente fisicamente e ainda assim estar profundamente adoecida. Reconhecer isso é um passo importante para procurar tratamento. Eu sou a doutora Aline Salim para a Vinha FM.
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3: Estamos de volta na Vinha FM com o programa Graça para Prosperar e hoje nós estamos falando sobre finanças pessoais. Olha, vou falar algo para você. Se você quer experimentar de prosperidade, você precisa passar a olhar com mais carinho com o que Deus confia nas suas mãos. Não é verdade, pastor Fabrício?
4: É, sem dúvidas. Eu acho que essa associação ela é imprescindível. Porque quando você vai tratar de finanças pessoais ou da sua própria empresa, não tem como você deixar Deus deslocado, né? E atrair a presença de Deus só para aqueles momentos que você não vê mais solução, né? E talvez até esse seja o motivo de muitas pessoas estarem em situações de calamidade na vida financeira, porque compram coisas sem consultar a Deus, tomam decisões. Nossa,
3: isso acontece demais.
4: Sem um parecer de Deus. Porque tem coisas que realmente. Porque você sabe, pastor, a Bíblia fala que tem o laço do passarinheiro, né? É a armadilha do diabo.
3: Tem.
4: Às vezes tem coisas na sua vida financeira que é uma armadilha. E você não consegue enxergar. Né? Você precisa do Espírito Santo para te advertir, te alertar, né? E às vezes você vai só pelo emocional, pelo impulso, e acaba às vezes fazendo coisas assim que vai ser difícil sair.
3: Agora tem um detalhe, sabe, pastor Fabrício? Muitas pessoas, elas não sabem e elas não têm controle a respeito das suas finanças. Sabia disso? Controlar as suas finanças, porque a sua vida pessoal é como uma empresa. Não é verdade?
4: Claro.
3: Então, se você lida com a sua vida financeira pessoal como você lida com uma empresa, acredite, você vai construir sucesso dentro da sua vida financeira. Agora, se você lida com as suas finanças pessoais de maneira relapsa, né, se você não dá atenção para os detalhes que envolvem as suas finanças, né, um exemplo, quantas taxas bancárias são debitadas da sua conta e você nem observa, você nem questiona.
4: É.
3: O banco está lá debitando. Tem pessoas que elas têm tanto receio de abrir a conta bancária porque elas passam uma semana com um valor, aí de repente o banco às vezes coloca algumas tarifas lá e tarifas que podem ser questionadas. Nem vou dizer que são indevidas, mas que podem ser questionadas e reavista. Ou seja, você pode rever aqueles valores com o banco. Você pode falar, olha, não autorizei esse débito. Por que que debitou? É fruto de quê? Não, não quero que debita isso. Não contratei esse serviço. Não contratei esse pacote. Tudo isso pode ser questionado. É dinheiro que volta para você. Então, a ausência de controle. Então, um exemplo, pastor Fabrício. Quantas pessoas, elas têm noção do que ganha, mas elas não têm noção nenhuma do que gasta?
4: É um problema, hein?
3: É um problema, mas eu vou te dizer algo. O motivo pelo qual a maioria desses endividados estão endividados

0: é porque eles não sabem qual é realmente o custo que eles têm por mês. Quanto que você custa por mês? Essa é uma pergunta.
1: É.
0: Agora, existe uma maneira, uma receita de você vencer isso, pastor Fabrício? Sim ou não?
1: Ah, eu acredito que sim. Né? Mas é, eu percebo, pastor, que a maior parte das pessoas realmente falta para elas uma educação financeira, né? Porque muitos, por exemplo, olha lá, tá vendo TV que debitou R$5 da conta dele, R$10 ou mais. Mas é, ele tem preguiça.
0: Preguiça.
1: Ah, não, é R$3. Ah, vou ligar, vou reclamar onde? É. Né? Vai ficar parecendo que eu sou mesquinho atrás de R$3.
0: Na jornada passo financeiro eu ensino sobre tudo isso.
1: E aí ele vai deixando. Só que aí quando você, né, um americano, ele tem esse hábito, né, de fazer programação anual na vida financeira. Né? Então ele sempre diz, ah, eu ganho tanto por ano. Uhum. Né? Eu gasto tanto por ano. E a gente não tem essa cultura, né? Nosso negócio é o dia a dia, né? Mas se você observar, se você pegar o extrato seu de 12 meses, né, e somar tudo aquilo que foi descontado, que é R$3, R$5, R$30 do banco, né, você troca a geladeira da sua casa.
0: Troca. Entendeu? E não, e a quantidade de juros que as pessoas pagam?
1: É uma coisa absurda.
0: É absurdo. É. As pessoas, elas às vezes não valorizam, mas se você vai ali, ah, hoje eu paguei R$2 de juros, ou depois eu paguei 15, paguei 10. Se você vai somar isso no mês, meu Deus.
1: É, se eu não me engano, parece que o brasileiro,
0: no ano,
1: ele,
0: né,
1: ele trabalha 3 meses do ano para pagar imposto.
0: É.
1: Né? Então imagina, né, junto com essas outras coisas que vão surgindo, pessoa às vezes está trocando 6,62, por isso que ela está endividada.
0: Está endividada. Isso é um problema. Agora, existe um caminho, sabe, pastor Fabrício? E eu gosto sempre de falar sobre isso, porque a vida inteira eu controlei a minha vida financeira pelo WhatsApp, pela planilha financeira.
1: Uhum.
0: Então, eu tinha planilha, eu mesmo criei a minha planilha, né? Inclusive, na jornada Passo Financeira, eu disponibilizo ali uma planilha financeira para a pessoa controlar a sua vida financeira. Ela quer ter o controle ali, ponto a ponto. Só que eu vou evoluir. Depois que eu comprei um celular, eu comecei a anotar no bloco de notas. Então, tudo que eu gastava naquele mês, eu registrava no bloco de notas. Então, o celular estava na minha mão ali, eu ia anotar. Comprei uma água, R$5, colocava lá, água R$5, paguei com cartão de crédito, né? É, comprei um lanche, paguei com cartão de débito. Ah, comprei isso, paguei no dinheiro. Era bem criterioso com isso, você entendeu?
1: Uhum.
0: Mas eu evoluí também no que diz respeito ao meu controle. Por quê? Porque agora eu controlo as minhas finanças, sabe como? Pelo WhatsApp. Pastor, como assim pelo WhatsApp? É, eu controlo pelo WhatsApp. Então, eu tenho uma plataforma que eu chamo de Mordomo Fiel. O que é o Mordomo Fiel? Mordomo Fiel é uma plataforma de gestão financeira, pessoal. Ah, e você pode controlar também, e uma empresa pequena, uma microempresa, você pode administrar por ela também. Mas eu recomendo sempre para gestão financeira pessoal. E pelo WhatsApp, eu estou fazendo os lançamentos de todas as despesas e receitas que eu tenho durante o dia. Então, eu gastei, eu mando um áudio, eu escrevo, ou eu posso mandar a foto do comprovante da despesa para dentro do mordomo no WhatsApp.
1: E ele já lança na planilha.
0: E ele já lança numa planilha. Aí depois você acessa lá o site mordomofiel.com e tá tudo lançado lá. Pastor Fabrício, eu me divirto.
1: Não tem nada mais fácil, né?
0: Não tem nada mais fácil e divertido. Eu me divirto. Por quê? No final do dia, eu peço pro meu mordomo, falo, mordomo, como que tá a minha vida financeira? E ele me manda um relatório no WhatsApp como que tá a minha vida financeira. O que eu gastei naquele dia? Quanto que eu tenho de saldo? O que eu gastei no cartão de crédito?
1: Olha,
0: eu controlo tudo. Então, assim, controlar as finanças pessoais ficou muito divertido e encorajador. Então, eu não sou pego de surpresa. Eu não preciso de ficar pensando assim, será que eu consigo comprar aquele tênis esse mês? Será que eu consigo comprar aquele carro? Será que eu consigo fazer essa parcela? Eu não fico mais preocupado com isso, porque eu entro no meu mordomo fiel e o meu mordomo fiel, ele mostra para mim, não, você não consegue encaixar essa parcela no seu orçamento nos próximos 3 meses, por causa que você tá assim, entende? Então, esse controle leva você a perceber como que está a sua vida financeira, a tomar decisões assertivas. 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
1: E é bem simples, né, pastor? Você entra no site, ela faz um cadastro, né?
0: É, um cadastro simples. Você se inscreve.
1: E você já recebe o link pro aplicativo.
0: Na verdade, é um site. E você pode transformar esse site em um aplicativo dentro do seu smartphone. É. Né? Você coloca uma barra de atalho e ele se torna um aplicativo. É como eu faço. Então, eu entro aqui pelo celular... vira um aplicativo, é maravilhoso. Pastor, eu quero administrar a minha casa, coloca na mão da sua esposa, né? Mulheres normalmente têm mais habilidade para lidar com isso, né? Ou então, se você quer ter o controle de tudo, você mesmo controla, coloca lá, faz o seu mordomo acontecer, vai ser uma revolução na vida dos casais, na vida daqueles que querem experimentar de prosperidade. Inclusive, lá dentro do aplicativo, você pode fazer projeções de investimento. Uhum. Eu quero guardar, porque essa coisa de guardar dinheiro, tem muita gente que fala o seguinte: olha, eu preciso sobrar para guardar. Não, você nunca vai sobrar para guardar.
1: Nunca.
0: Você só guarda se você estabelecer o guardar dinheiro como uma prioridade.
1: Quantos por cento precisa guardar?
0: 5%.
1: 5% de tudo que eu ganho, joga nesse cofrinho.
0: Joga nesse cofrinho, vai lá, faz uma aplicação. 5%, no mínimo, né, para você construir. E eu te digo, juntar dinheiro não traz prosperidade. Tá? O que traz prosperidade é quando você multiplica o que você juntou.
1: É.
0: Para você multiplicar o que você juntou, você precisa de sabedoria. E sabedoria está na palavra, é o Senhor que vai te instruir.
1: É isso.
0: Então, o programa de hoje, eu quero trazer para você esse esclarecimento. Você precisa de ter controle sobre as suas finanças. Ah, é difícil. Não é mais, porque você pode controlar as suas finanças pelo WhatsApp. Você mesmo é um usuário do Mordomo Fiel. É divertido ou não é, pastor Fabrício?
1: Pastor, na verdade, eu acredito que quando você consegue estabelecer essa rotina, esse hábito, né, é o que o senhor falou, fica divertido.
0: E até bom para você, você falou, esse mês eu tô negativo, eu preciso de um milagre. Fica até mais fácil para você orar.
1: Eu acho que um dos grandes benefícios de você ter as finanças, né, na palma da mão, e o controle dela, é que você consegue ficar mais contido na hora de gastar. Porque quando você não tem, você fica trabalhando no campo da imaginação. Ah, eu tenho um limite lá, parcela isso aí. Só que às vezes suas finanças já estão, né, esganadas.
0: Esgotadas.
1: Né? E quando você tem esse controle, você fica mais contido. Ah, não posso comprar isso agora.
0: É,
1: entendeu?
0: É isso mesmo.
1: E você passa também a ter esse desejo de juntar o dinheiro, né, de separar o dinheiro.
0: É verdade. Gente, vai lá, mordomofiel.com e seja abençoado. Deus abençoe muito vocês. Tenho certeza que hoje o programa Graça para Prosperar esclareceu e abençoou muitos ouvintes aqui na Vinha FM. Um grande abraço, fica na paz.
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8: Pastor, me chamo Ricardo e tenho uma dúvida importante, pastor. É pecado homens darem carona para irmãs da igreja?
9: Se aplica o mesmo princípio de prudência. Fala-se da aparência do mal, mas a aparência do bem deve existir também. E não só a aparência, mas realidade do bem. Já viu o ditado? Onde tem fumaça tem fogo? Onde tem a aparência do mal, o mal já está atuando há muito tempo. E a aparência do bem? Ela, quando tem a aparência do bem, o bem também já é vigente. E aqui, quando um pastor ou um irmão ele é visto com outra irmã dentro do seu carro, isso dá o que falar? Dá sim, é porque aí já se tem o crédito para se falar. E muito mal. Então, é errado sim. Porque nós não só fugimos da aparência do mal, nós fugimos também do mal evidente. E nós damos testemunho, nós somos luz, somos sal, somos luz do mundo e sal da terra. Nós brilhamos que a luz de Deus brilhe em nós. Mas eu não estou fazendo nada de mal, mas já está fazendo mal. Se você é motivo de falações, mas é fofoca. Não, se você está dando motivo para fofocas, você é o epicentro da fofoca. Como que eu posso te ajudar? Isso é elegante, é gentil. Eu te ajudo como for necessário. Eu pago, se for necessário. Chamo alguém. Se você tiver outra pessoa para fazer companhia para nós, tudo bem. Tem muitas saídas, muitas variáveis de tornar elegante, educado e, acima de tudo, que prevaleça a aparência e o bem em si.
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